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2: Destacou este sábado as virtudes do cardeal Dom Júlio Duarte Langa, com particular enfoque para sua humildade, dedicação ao próximo e serviço à Igreja, durante as cerimônias fúnebres realizadas no Santuário de Nossa Senhora de Lourdes, em Xunguém, província de Gaza. A mensagem foi transmitida pelo Núncio Apostólico em Moçambique, Dom Luís Cárdaba, que recordou o percurso de vida e o legado do cardeal, cujo corpo foi sepultado no mesmo santuário, conforme a tradição da Igreja Católica.
3: Dele aprendeu a arte da proximidade no pastoreio das almas, entregando-se com simplicidade, zelo e perseverança ao rebanho que lhe foi confiado, sem deixar abater pelas dificuldades, antes vislumbrando a partir delas lugares sedentos da boa nova, em especial quando se impôs o anúncio do Evangelho da Paz e da Reconciliação para um futuro de fraternidade entre todos os moçambicanos.
2: Dom Júlio Duarte Langa, cardeal e bispo emérito da diocese de Xai-Xai, morreu na última segunda-feira em Maputo, vítima de doença, depois de mais de 5 décadas dedicadas ao serviço da Igreja. As autoridades governamentais do distrito de Mecubura, na província de Nampula, confirmam a invasão da Casa das Freiras por indivíduos até aqui desconhecidos que agrediram fisicamente duas religiosas e um guarda. O incidente ocorreu na madrugada deste sábado, quando um grupo de indivíduos ainda a monte introduziu-se nas instalações onde vivem as freiras e algumas alunas. Os invasores agrediram primeiro o guarda, recolheram os telefones das alunas e, de seguida, dirigiram-se aos quartos das religiosas, onde exigiram dinheiro. Segundo o secretário permanente do distrito de Mecubura, José Totelec, os indivíduos não encontraram o dinheiro que procuravam e acabaram por agredir as duas freiras antes de abandonarem o local e colocarem-se em fuga. O governador de Cabo Delgado, Valigi Tawabo, atribui a falta de comunicação atempada à polémica em torno da formação de jovens no Instituto Industrial e Comercial da Matola, promovida pela Total Energies em parceria com o Ministério da Educação e Cultura. A iniciativa ligada à preparação de jovens para a indústria do gás gerou críticas em Cabo Delgado por a formação decorrer fora da província que acolhe o megaprojeto. Valigi Tawabo diz não haver intenção de marginalizar Cabo Delgado e sublinha que os recursos do gás pertencem a todo o país.
4: Talvez se tivesse havido uma comunicação, nem seria assunto. Não seria problema. O que os empresários e a sociedade civil fez é dizer que nós estamos presentes, queremos a todo momento acompanhar o que é que está em curso. E como aconteceu sem ter havido esse encontro, agora é que são necessários para serem explicados o que é que houve. Com base nisso, aqueles que assim reagiram precisam de ser esclarecidos.
2: Ao nível de Cabo Delgado, o Conselho Empresarial Provincial e o Fórum da Sociedade Civil manifestaram insatisfação com a decisão e defendem maior envolvimento da província nas iniciativas ligadas à indústria do gás. Mais de 3 mil pessoas de diferentes comunidades do distrito de Xegubo, no norte da província de Gaza, passam a beneficiar da reabilitação de dois sistemas multifuncionais de abastecimento de água. Trata-se das comunidades onde, para além das ligações domiciliárias, os sistemas asseguram água para o abeboramento do gado e irrigação de pequenas áreas de produção agrícola. O administrador de Xegubo, Almeida Guilume, explica que a reabilitação das duas infraestruturas enquadra-se no plano de ação a antecipadas face à possibilidade de ocorrência do fenómeno El Niño que poderá afetar aquela região da província de Gaza nos próximos meses.
5: Vamos a ter resultados bastante animadores, porque estamos neste momento com a disponibilidade de alface, couve, cebola e tomate, que estamos neste momento a vender, a sair diretamente desta estufa para o mercado local. A estufa de Nhamaxés, com um sistema multifuncional, também neste momento está no processo de produção. Portanto, vai, de certa forma, aliviar um pouco aquilo que é o sofrimento da nossa população.
2: O governo de Xegubo reforça, assim, as medidas para garantir o abastecimento de água às comunidades mais vulneráveis face à possível ocorrência do fenómeno El Niño. Atualidade internacional. A Arábia Saudita, a Jordânia e o Bahrein condenaram o ataque atribuído ao Irã contra um petroleiro dos Emirados Árabes Unidos no Estreito de Hormuz, considerando uma violação do direito internacional e uma ameaça à navegação marítima. A Arábia Saudita responsabiliza o Irã pelos ataques e apela à preservação da segurança e estabilidade no Médio Oriente, enquanto a Jordânia manifesta apoio aos Emirados Árabes Unidos. O Bahrein, por sua vez, apela ao Conselho de Segurança da ONU para adotar medidas que garantam a segurança da navegação no Estreito de Hormuz. O ataque não causou vítimas. O tempo. A cidade de Tete poderá registrar este domingo 32 graus centígrados de temperatura máxima, seguida de Maputo com 30. Para Xai-Xai, Pemba e Nampula prevê-se 29 graus centígrados de máxima, Quilimane 28, Beira 27, Inhambane, Vilanculo e Chimoio 24 graus. A cidade de Lixinga, no norte do país, poderá ser a mais fresca, com 24 graus centígrados de temperatura máxima. Apresentamos as notícias próximas às 7 horas.
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5:50 e 2 minutos. 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

0: de Gaza. E hoje espreitamos a cozinha da Helena Ngoveni. Vamos conversar para percebermos como é que se prepara goush. Goush é um prato típico da província de Gaza, uma iguaria rara com sabor característico. Muito bom dia, seja bem-vinda ao programa Lugares e Destinos. Neste roteiro gastronômico, espreitamos a sua cozinha. Queríamos perceber um pouco como é que se prepara goush e o que é goush, para o nosso ouvinte poder perceber melhor.
1: Aqui respondo por nome de Helena Salomão Ngoveni, nativo de Massingeri, onde esse prato de goush é um prato mesmo principal, é um prato que...
0: Come-se muito goush em Massingeri.
1: Come-se muito esse prato de goush em Massingeri. Dizer que goush é uma planta herbácea tradicional, Cruchurus trides, o nome é científico. Sim, sim.
0: Agora, como é que nós podemos preparar goush? É difícil?
1: A forma
0: é uma verdura?
1: Sim, sim, sim. É uma verdura, goush. E dizer que a forma de preparar goush é uma forma muito simples, só que também pode ser simples para outros e pode ser um pouco difícil para outros. Mas
0: e está cheio de mistérios.
1: E está cheio de mistérios, sim, claro. Mas para nós que crescemos a fazer, eu acho como se fosse muito simples a preparação do goush.
0: Uhum.
1: E dizer que, primeiro, nós vamos separar as folhas do caule. E dizer que goush é uma planta que não só sai por si mesmo.
0: Não se planta.
1: Não se planta,
0: não
1: se semeia, ele sai por si mesmo. Basta a terra estar fértil, ele sempre sai.
0: Choveu,
1: basta
0: brotou.
1: Sim, sim, basta chover, ele sai só simplesmente. E dizer que a forma muito mais de preparar, você primeiro vai separar as folhas do caule. Pode cortar assim como não. De seguida, você vai levar, vai tirar um pouco de cinza na fogueira. Tem que
0: põe
1: tirar
0: cinza
1: diretamente, sim. Tem que, não põe cinza dentro de goush. Primeiro, eu vou explicar para perceber melhor.
0: Curiosidade.
1: Sim, primeiro o que você deve fazer é tirar cinza diretamente da fogueira. Não pode ser uma cinza que você vai apanhar no toalho, vai tirar na fogueira. Uma aquela cinza que depois de o fogo se apagar, ficar aquela cinza, você vai tirar aquela cinza, vai separar aquela cinza boa e vai colocar no recipiente onde você vai misturar com a água e depois daí você vai deixar com que aquela cinza vai para baixo, para fundo e a água ficar por cima. E daí você vai decantar a água e deixar os resíduos por baixo. Você até pode filtrar a água dependendo das pessoas, dependendo de qualquer pessoa, mas também pode não filtrar. Aquela água já é limpa, já está preparada para preparar goush. E de seguida você vai ferver a sua água. Quando
0: aquela
1: começa...
0: Aquela água concisa?
1: Sim, depois de decatar. Depois de decatar, sair simplesmente aquela água limpa, mas com sabor de cinza. E vai deixar ferver. Logo que começa a ferver a água, você leva a sua goush, meter na panela e dizer que você não pode lavar em nenhum momento. Se você lava a goush primeiro e mete na água, a goush não vai cozer.
0: Não coze?
1: Não.
0: Mas por que temos que colocar cinza? Com água normal não se pode cozinhar goush?
1: Com água normal. Com água normal pode-se colocar goush, porque tem água que tem água salubre com um pouco de sal, esse aqui dos furos. Aquela água dos furos que às vezes faz os furos nas zonas rurais, pelo menos na minha terra. Tem furos que está antes de termos aquela água
0: potável.
1: Nós usávamos água dos furos. A água de Massingeri dos furos é um pouco salgada. Sim. Aquela água você pode preparar goush, cozer sem nenhum problema. Já água normal, água doce, goush não coze.
0: Não coze?
1: Não.
0: Tem que ser água salgada ou com cinza?
1: Sim, sim.
0: Quanto tempo leva o goush para ficar pronto?
1: Não posso precisar exatamente dos minutos, mas o que eu vou dizer é que o goush, na verdade, para cozer não precisa levar muito tempo para cozer. Era só por ferver, no máximo uns 10 minutos a ferver. O goush pode ficar já pronto, já preparado.
0: Mas é saboroso?
1: É muito saboroso o goush. Sim.
0: Acompanha-se com arroz, gema... Com um pouco de carne.
1: É um pouco assim. E que com um pouco de carne também é complicado. Eu vou dizer que, por exemplo, eu nunca vi assim mesmo, se acompanhar com carne, com arroz, até...
0: Não anima?
1: Nunca experimentei, mas eu digo que não, acho que não pode animar. Não pode animar.
0: Normalmente tem que ser?
1: Tem que ser shima, até shima tem que ser aquele shima mesmo de farelo. Sim, aquele dembilo de farelo, sim. Aquele dembilo de farelo, que você vai separar farelo do milho, depois aquele farelo você vai deixar por um tempo, depois moer. E aquele shima é que é próprio para se comer
0: com gosto. Mas sim, tudo sim. Bem, gosto é um pouco viscoso. Quando se coloca cinza, é para atenuar aquela viscosidade de gosto ou é para mesmo cozer?
1: Não, é para mesmo ficar com aquela viscosidade e cozer. Porque se você não coloca cinza, coloca água doce, ela não vai ter aquela viscosidade e também vai ficar muito dura. Não vai cozer, não coze mesmo.
0: Quem pode comer gosto? Qualquer criança...
1: Qualquer pessoa pode comer guxe. Guxe é uma planta muito nutritiva. Sim, sim. É uma planta muito nutritiva. Qualquer criança pode comer guxe. Então, é muito aconselhável essa nossa população que às vezes não estamos cheios de doenças como diabéticos, como hipertensão, que muito mais isso é por causa de gorduras, guxas. Acho que é aconselhável muito mais para ajudar nessas coisas. Não sou experiente para essas coisas de saúde, não saúde, mas eu acho que...
0: Pela forma de preparar, não entra óleo,
1: sim,
0: não entra cebola,
1: não entra caldo, não entra tempero, todos os temperos não entra, isso entra água,
0: tempero
1: é cinza e sal, só simplesmente não entra mais nada, é água. Então significa que essa planta é uma planta muito, muito, muito bom para comer.
0: É saudável. Aconselha-se para aqueles que nos ouvem, né? Prepara esse tipo de prato. Tem preparado guxa para as pessoas comprarem ou as pessoas não gostam de comer guxa?
1: Yeah, na verdade, as pessoas como, na verdade, a nossa população já foi modificada com esses nossos pratos gordurosos, com temperos, com cores. Eles acabam não optando muito mais nesses pratos, acabam não apreciando esses nossos pratos tradicionais, que são também muito saudáveis para nós. É por isso que nós acabamos até não preparar por falta de clientes que eles podem ver, que vêm perguntar do prato. Mas o prato é muito, muito, muito bom.
0: Mas tem preparado?
1: Sim, tem preparado.
0: Muito bem. Para terminarmos, qual seria a mensagem que gostaria de deixar ficar aqui para aqueles que se nos ouvem?
1: Yeah, eu agradecer muito mais a Rádio Moçambique pela essa oportunidade que eu tive hoje para tentar explicar
0: o que é guxe,
1: essa forma de preparação de guxe, qual é a importância de guxe. E muito mais eu gostaria de deixar uma mensagem para a nossa população que vamos tentar experimentar, sentir o sabor de guxe. Quem sabe se talvez um dia nós poderemos gostar de guxa e evitarmos muito mais esses muitos pratos. Eu, por exemplo, eu cresci a comer guxa. Eu gosto muito, muito, muito mesmo de guxa com shima.
0: Água na
1: de mungo. É shima de mungo.
0: De mungo.
1: Sim, é shima de mungo. Nós chamamos assim, shima de mungo. Você quando come aquilo, você não é sacer. Aquilo só desce.
0: Só desce.
1: Sempre tudo dá vontade de descer.
0: Muito bem. Muito obrigado. Agradecemos por ter aceito o convite para falarmos aqui no programa Lugares e Destinos da Rádio Moçambique. Nós, por curiosidade, de facto, tivemos que seguir um pouco aquilo que a inteligência artificial nos deu aqui sobre definições do que é guxa. Guxa é uma planta herbácea tradicional, é uma planta nativa, mais consumida em Moçambique e no sul de África. É conhecida também pelo seu sabor característico e viscosidade quando é cozida. É rica em ferro, cálcio e vitamina C, sendo frequentemente consumida com papas, massa, milho. É o que a nossa convidada aqui esteve a explicar. Tem uma origem nativa de regiões tropicais e subtropicais. Portanto, importância cultural é tradicional para a população Tonga, Venda e Pedi Portanto, Tsonga, venda e pede na África do Sul. Estimado ouvinte, é isto que nós gostaríamos de trazer aqui neste dedo de conversa a partir da cidade de Xechai, num dia em que falamos de um prato típico da província de Gaza. Estamos a falar de Gush. Fizemos aqui, espreitamos aqui a cozinha da Helena Ngoveni. Meu nome é Alfredo Mianga, me despeço de vós com a promessa de cá voltar nas próximas oportunidades. Saudações.

A menina do bairro está mais ela, mais madura e se calhar por isso a conquistar mais espaço com a sua voz, que é, como ela própria já assumiu, o seu grande diferencial. A sua arma não tão secreta e é definitivamente o que tem de mais atraente, segundo ela mesma. A Samatuce, desde cedo, foi uma promessa de sucesso e um goma maior e mais prestigiado concurso de música de Moçambique chancelou o seu potencial, carimbando o seu passaporte para um outro estágio. Em 2013, venceu o prémio Revelação. Para turistas que visitam Moçambique, acompanhar a parada musical ou assistir à finalíssima de um goma é uma forma de imersão na cultura e arte de Moçambique, complementando a experiência turística que inclui turismo de lazer, de negócios e observação de fauna e flora. Província de Nampula, nossa próxima paragem, já acolheu mais de uma vez a finalíssima de um goma. Numa destas vezes, a Lifac recebeu o prémio Carreira.

0: Mais do que grandes capitais, o turismo faz-se nos distritos, na autenticidade das nossas comunidades. Exemplo disso é o distrito do Liupo, que esconde encantos e potenciais que esperam por investidores e turistas ousados. Conversamos com o administrador César Nakuo para perceber o que Liupo em Nampula tem para oferecer ao mundo. Esta entrevista é transmitida em reposição.
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2: Sr. Observador, o seu distrito é frequentemente apontado como um verdadeiro gigante adormecido. Portanto, quase que ninguém fala do distrito na perspectiva do turismo, apesar de ter praias ou paisagens exuberantes que poucos moçambicanos conhecem. Para quem nos ouve na Antena Nacional, que riqueza escondida é essa que o distrito tem e que o mercado ainda não descobriu?
3: Muito obrigado. Essa aqui é a razão, então, que nós estamos vindo a dizer que o turismo internacional, da atenção internacional, nacional, tem que ser pelas descobertas de novos destinos. Porque nós precisamos de descobrir novos lugares para que esses lugares ainda sirvam como oferta, a melhor oferta para o mundo. O catálogo hoje não deve ainda publicitar o que já está conhecido. Continuar a publicitar, pode publicitar por uma questão de procura de percurso humano, histórico, para entender o que aconteceu naqueles lugares, mas que hoje é mais importante descobrir lugares. E um dos lugares chama-se Kenga, que é a praia. Esta praia está situada mesmo no distrito de Liupo. Esta praia tem importante fator atrativo, que é a razão de ser a mais próxima da capital provincial, que é Nampula. Esta praia está situada a 140 quilômetros e acima de, para além de ser a mais próxima, então é a praia que ela junta muitos outros fatores. Ela...
2: Mas porque, Sr. Ambassador, muitas vezes esse título é atribuído à ilha de Moçambique e não à praia de Kenga?
3: Não, a ilha de Moçambique por causa do fator histórico, não é?
2: E, portanto, eu digo a questão da distância.
3: A distância, porque daqui onde estamos, para todas as praias restantes, que sem ser Liupo ou Kenga, são de média de 200 quilômetros.
2: Okay.
3: E nós não somos isso. Somos a praia mais próxima. E a geografia assim ditou, a natureza ditou, e é
2: indiscutível. E ninguém pode contrariar. E como é que mudamos este cenário? E aqui na conferência do turismo falamos muito sobre o fator conectividade. Se calhar seja este o grande empecilho que faz com que a praia de Kenga seja no fim mais distante do que aquelas que realmente são mais distantes. O que é que se tem feito a nível do distrito, contactos com o governo da província e se calhar até com o governo central, por forma a que estes 100 km não sejam percorridos em muito tempo?
3: Nós estamos num debate de publicitação das nossas potencialidades e temos vindo a afirmar em cada fórum em que nos encontramos com diversas personalidades, neste desafio de publicitar, fazer o marketing territorial, que não é apenas marketing que fala de aspectos utópicos ou inalcançáveis, mas que
2: questões concretas.
3: E o que nos entrava aqui é a questão da rodovia. Nós precisamos de uma estrada asfaltada para dar acesso à praia de Kenga, e que o debate iniciou. Nós temos vindo a acompanhar ao alto que as atenções do governo provincial, do governo central, apontam mesmo para breve. A questão de facilitação para se ter acesso à praia maravilhosa de Kenga. E porque Kenga, como dizíamos, é a praia que junta fatores biológicos, fatores ambientais, e aquela natureza é maravilhosa. Ali não se destruiu nada. E o que nós precisamos é que o homem apareça e respeite a razão ecológica que encontrar lá. Também nós temos medidas desenhadas para que esta questão seja respeitada. Como temos vindo a falar, para planificarmos Kenga, para que seja referência mesmo verdadeira do turismo nacional, precisamos de levar os erros ambientais das outras praias.
4: Okay.
3: Então, levar esses erros
4: e para permitir servir
3: de alavanca para erguermos um Kinga exemplarmente ambiental. Uhum. E que convença pessoas de grande rigor e que gostam de estar em sítios de muita paz, em que a própria natureza, até as águas do mar declama um poema, e ao lado onde se possa navegar e o próprio o turista pesque pessoalmente, tire o peixe do mar, asse pessoalmente, tome seu bom vinho, descanse em ambiente climatizado e respeitando o ambiente.
0: Portanto, Sr. Ministro, estamos a falar de uma praia com um perfil internacional.
3: Com perfil internacional e até, eu digo, é caricato. Que se fale de tantas outras, mas que se esqueça do que a maravilha que nós temos aqui por perto. Uhum. Mas a razão é esta. E que se for a altura de despertarmos sobre lugares, novos lugares, e é então o tempo de expandirmos a visão turística, descobrindo esses lugares e fazer com que esses lugares sirvam como diferenciador, que sirvam como impulsionadores da matriz turística no nosso país. E Kinga, juntando o que a população é, não é, receptiva, que é a população que tem suas formas de viver, maneiras peculiares de convivência social, e a comida, a gastronomia local, o tufo, e todos esses fatores são atrativos para uma pessoa que quer ver e aprender como é que as outras latitudes convivem e entre elas jogam o papel diferenciador de formas de interação no mundo. Então, Kinga está...
4: Eu queria que falasse, já caminho do final da nossa entrevista, eu queria que falasse de forma um pouco mais exaustiva sobre este aspecto que o senhor Mestre tocou, é que muitas vezes a nossa população é o cartão de visita. Então, é quem recebe o turista e faz com que ele sinta-se efetivamente em casa. E a população de Kinga e a população do distrito no geral estão preparada ou está preparada para receber os turistas nesta perspectiva. Okay. Com muito calor, com muito...
3: Sim, o que nós desenhamos ali é que aquele que chegar, se for sozinho, ele merecerá um chapéu. Esse chapéu, aquele chapéu de rei. Uhum. Existe aquela coroa.
4: O coroa, exatamente.
3: De rei. Por que que nós definimos esse chapéu, essa coroa de rei? Porque nós queremos transformar Kinga em King. Portanto, este que aparece é automaticamente rei.
4: Exatamente.
3: naquela altura que ele chega. Uhum. Vamos acomodá-lo numa cadeira específica, com honras próprias de quem chega numa comunidade como aquela, receptiva. E por ser King momentâneo naquela altura, tanto merece nossas honras, nosso respeito máximo.
4: Pois.
3: E a população terá que declamar algum poema muito afetivo para com aquele que está a chegar. Tanto aqui nós temos todas as razões de acarinharmos quem nos visita. O apelo que nós fazemos é que nesta corrida de alavancar o turismo precisamos de nos antecipar. O governo está muito aberto para receber qualquer interessado, e aberto para facilitar, e que é só vir para ali e descobrir os enredos turísticos do distrito de Leopo e vivermos juntos. Uhum. Mas que respeitemos estas perspectivas que nós mencionamos nesta entrevista.
4: Em termos de infraestruturas de turismo, o que é que nós temos em Leopo neste momento? Já há alguns empreendimentos, havendo qual é o número de camas que nós temos em Leopo, podemos também neste momento falar da restauração.
3: Por falar de restauração, por falar de hospedagem, quartos, não são muitos, não é? São 29 camas que nós temos ao nível do distrito. Então, por sermos detentores de poucas chances de hospedar numerosos grupos, então eis a razão de podermos ir para Leopo para investir. Já isso, esse déficit mostra oportunidade para investirmos neste campo.
4: Para terminar, Sr. Embaixador, eu sinto que o Sr. Embaixador é um grande defensor da promoção de novos destinos. Se calhar pararmos um pouco da promoção, da consolidação de outros. Se calhar estes dois ou estas duas perspectivas também possam andar independentemente. Não há necessidade de, para promover um, ter que parar o outro. Mas é um grande defensor da promoção de novos destinos.
3: Sim, promovendo novos destinos, assim, também urge falar do interior. Nós não devemos conceber apenas o lado do mar, o litoral, como o único destino, não é? Há latitudes que não têm montanhas, as cascadas, e cascadas que estão ao nível do interior, precisamos de apreciar. Veja que estamos numa reunião em que falamos do mar e ao mesmo tempo apreciamos montanhas que estão aqui. Uhum. Portanto, precisamos de ter esse conceito de turismo expansivo. Uhum. E gostos sobre o turismo são diversificados. Há pessoas que gostam daquilo, que não gostam daquilo. Então, vamos criar uma liberdade, embora eu esteja a fazer uma publicidade, não sei se diria assim, mas que estou a fazer uma descrição real sobre Kinga, mas que também não vou arrancar as maravilhas que acontecem ou que existem no interior da província, não é? Okay. Ou do país. Portanto, precisamos de avançar com a descoberta de novos destinos, descobrir diferenças que existem num ponto que não existem no outro. E imagine agora, se formos nestas descobertas, num distrito aqui do interior, a Segunda Guerra Mundial teve palco lá e lá morreram alemães e estão lá, jazem sobre solos daquele distrito do interior. E isso
4: é uma atração, é um turismo histórico.
3: Histórico, precisamos de perceber, tanto entender onde é que morreram os ingleses na área de Metz. Os alemães, Metz mesmo, morreram lá, e existem guias para acompanhar as pessoas, para ir apontar. Só estou a citar um exemplo, né? Uhum. Que eu tanto sei onde é que acontece essas situações. Então, ampliar, perceber mais a história, e perceber mais esta questão do turismo, do ambiente, para criar aqui no meio oportunidades de investimento, oportunidades de negócio, era muito importante.
4: Um convite para quem acompanha neste momento a Antena Nacional da Rádio Moçambique aqui no país, mas também no exterior, para que possa descobrir Kinga.
3: Kinga.
4: E o distrito no geral.
3: Sim. O nosso distrito está situado entre Angoche e Mozambique. Nós somos acima de 109 mil habitantes. A nossa população é maioritariamente muçulmana e é muito aconchegante quando se trata de quem está a chegar, uma nova pessoa. Para nós é motivo de servi-la, mesmo que a pessoa não nos peça. Portanto, quem chega, basta ser visto, é automaticamente proposto para que se sente e sinta-se bem naquele território. Precisamos de chegar a Kinga, a Liupo, para viver a abertura do governo, que é, nós não podemos classificar de forma assim, a esquecer a nossa humildade, mas que queremos mesmo é assegurar que o governo está muito aberto. A partir de Maputo, da Beira, alguém pode nos ligar para confirmar o seu interesse, nós mandarmos o seu requerimento para nós mapearmos uma área, vamos mandar fotografias e para receber o seu documento e tanto num outro dia chamarmos para vir presenciar o seu legítimo espaço e para construir o seu sonho. Porque enquanto crescemos, como eu costumo dizer, a vida é uma montanha. O seu topo é o clímax da vida. Enquanto subimos o lado A, temos que saber que iremos percorrer o lado B. Exato. Então lá no clímax precisamos de nos construir. Pois. O que conseguimos no lado A
5: precisamos lançar para o lado B, para quando estivermos a sair do topo, nos encaixar lá na base, no sopé. Então, é esta altura fértil para sonharmos como empresários e prepararmos-nos como pessoas futuras aposentadas. Diria, qualquer um que estiver interessado em vir para Liupo, venha através dos nossos... aqui temos agências, não é? De viagens na nossa província de Nampula, na nossa capital provincial. Portanto, inauguramos há dias a nossa pista de aterragem. Tendo uma aeronave, pode vir até Liupo e vai aterrar sem sobressaltos. Então, a nossa preocupação é maior para alavancar o nosso distrito de Liupo, especificamente a praia de Kinga, que é uma praia que vai ser intensamente explorada, mas em mecanismos muito seguros, ao lado de empresas de exploração de áreas pesadas. Uhum. Então, a temática econômica no nosso distrito vai ser muito intensa e auguramos que tenhamos um futuro o mais breve possível, um futuro muito intenso em termos de fluxo da economia naquele extremo da nossa província de Nampula.
2: Muito obrigado.
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0: Nosso próximo destino está a aproximadamente 45 a 90 minutos de carro da cidade de Maputo, dependendo das condições de trânsito. Fica a cerca de 7 km da vila de Marraquém. O acesso é feito passando a ponte sobre o rio Incomate, o que tornou a península muito mais acessível. Macaneta é perfeita para passeios, caminhadas e observação costeira. O mar costuma ser mais agitado e ideal para um dia de ondas, mas sempre com cuidado. Macaneta conta com opções de ecoturismo e resorts. É sobre a hospedagem na Macaneta que nós vamos dedicar os próximos minutos do nosso programa. Enia Bila, bom dia!
6: Saudações, estimado ouvinte. Hoje vamos conhecer um dos lugares de acomodação na zona turística de Macaneta, distrito de Marraquém. Estamos a falar de Macaneta Caia, onde tivemos um dedo de conversa com a gestora deste local, a Chelsea Anguenha. Chelsea, o que é e onde fica Macaneta Caia?
7: Macaneta Caia surgiu há 5 anos, basicamente, com essa proposta de ser um lugar turístico, com ambiente livre. Neste local podem vir encontrar acomodações, restaurante, comida boa, temos piscina para as crianças, temos sala de conferência. Caso queiram sair daquele ambiente da cidade e querem um ambiente mais calmo, temos as salas de conferência completamente equipadas, TV, temos som, tudo aquilo que compõe uma sala de conferência para deixar aconchegado.
6: Caia é o nome deste local. De onde é que vem esse nome, Caia?
7: Vem do querer dar aconchego às pessoas. Caia é casa.
6: Caia é casa, sim.
7: Sim, quer estar em casa, quer estar num ambiente calmo. Então, daí que surge o Caia, sim, para dar aconchego a todos.
6: Mas como é que tem sido o turismo aqui? As pessoas vêm, de onde é que vêm? São nacionais, internacionais? Que tipo de pessoas vocês já têm recebido?
7: Nós temos recebido pessoas de várias nacionalidades. Nós, moçambicanos, vemos muito para cá. Nossos vizinhos também sul-africanos vêm para cá. Temos também visitantes de Brasil e um pouco de Tanzânia. Uhum. Sim.
6: E quando chegam aqui, o que mais procuram?
7: Hospedagem e estar nesse ambiente. Nossa casa é meio rústica, então ele tem muito de vegetação. Só quando vem para cá, quer sair daquele ambiente de cidade, de prédios, quer vir aqui, estar num ambiente natural, temos alguns macacos aqui, então só quer desligar. Uhum. É isso que procuram, acomodações sempre organizadas, temos welcome drink para todo cliente que vai para a acomodação, chega com álcool ou sem, dependendo. Uhum. daquilo que a pessoa pede.
6: E o que é que tem confeccionado?
7: A comida é variada. Mas temos muito marisco. Quando a pessoa vai à praia, quer marisco, então temos que ter. Fazemos muito um combo de mariscos, que tem camarão, lulas, peixe, lagosta. É um prato de assinatura da casa.
6: Okay.
7: Quando chegar numa caneta cai, quero aquele combo. Sim. Né? Então, é assinatura esse combo de mariscos, sai com legumes. Nosso frango também. Frango é algo moçambicano, acredito. Sim.
6: É típico.
7: Sim. Mas temos um frango excepcional que a pessoa come e diz: não, eu tenho que voltar para o Caia por causa dele.
6: Comer o frango.
7: Sim.
6: E suponhamos que seja um estrangeiro, vem aqui ao Caia, mas não só quer ver o Caia, mas sim quer conhecer Macaneta. O que vocês oferecem a essa pessoa? Tem guia turística? Tem algum transporte? Tem alguns serviços que possam permitir que o nosso turista, nesse caso estrangeiro, possa apreciar a nossa beleza?
7: Claro, nós temos um serviço de transfer. Quando a pessoa já faz o booking, quer conhecer toda uma caneta a partir daqui do Caia, nós levamos a pessoa já no aeroporto, chega aqui, faz o check-in, mostramos a casa. A pessoa fica aqui em turma, se almoça, janta. No dia seguinte, criamos um tour que vai conhecer os sítios principais daqui de Macaneta, Caia. Daqui de Macaneta, no geral, sim. Vamos um pouco para a Cova do Tubarão, lá. Vê as praias lá a partir das dunas. Tem alguns lodges também que são parceiros. Pode passar de lá, almoçarmos.
6: Okay.
7: Voltamos, vamos para o Jays. Agora, por causa da situação que aconteceu, da cheia e tudo mais, não temos como passar para lá. Mas tínhamos isso, íamos para o Jays, faziam um passeio de cavalos. As atividades principais daqui do Caia, daqui de Macaneta, estavam incluso nesse pacote de turismo.
6: Tocou num assunto muito sensível, as chuvas, as cheias. Assolaram muito a nossa zona, principalmente que nos afetaram na época do verão, no alto do verão. Como é que foi Caia nessa época?
7: Graças a Deus, o Caia não foi muito afetado, mas Macaneta sim. Caia por quê? Aqui no Caia não entraram águas, uma vez estamos num sítio um bocadinho acima, então as águas não entraram cá, graças a Deus. Mas todavia, daqui de Macaneta, a partir daqui da terminal até Maracuém, estava tudo alagado, as pessoas não tinham como sair daqui para chegar em Maracuém. Da mesma forma que as pessoas não tinham como vir para cá. Então, quando isso acaba, as águas começam a baixar, as pessoas ainda estavam meio receosas, não tinham como vir ou ainda tinham medo. Não, se eu for, quem sabe se volta a encher da água. Então tivemos que voltar a fazer um marketing, a mostrar as estradas. O município também ajudou bastante. No momento que estiveram ali a reabilitar a estrada, mostravam que não, a estrada já está trans,

0: Então são essas promoções que fazem as pessoas darem um voto e aproximarem. Então eu digo que devem vir.
1: Estamos numa época baixa, posso assim chamar. Como tem sido o turismo nesta época?
0: Na época baixa o turismo é um bocadinho meio difícil, né? Mas como eu dizia, fazendo marketing, as pessoas têm tendência a vir, desde que a casa costuma sempre a fazer esse marketing, a promover aquilo que temos nos finais de semana, a promover as nossas acomodações, os eventos que temos. As pessoas vêm, não naquele número. Costumamos já fazer o pacote de acomodação para casais, pequeno almoço incluso, acesso à piscina incluso, welcome drink, e temos um guia daqui do Macaneta. Fazemos alguns espetáculos, já tivemos 4 espetáculos cá em Macaneta Caia. Um com o Kelua, foi ele mesmo quem abriu a casa para comer esses espetáculos. Fizemos com o Jeff Malulek, a banda Chakazes. Sim, foram esses eventos que fazemos. Mas também temos eventos promovidos pela casa, onde temos DJ da casa, fazemos karaoke, dias com esses eventos aí. Sim, fazemos buffets para chamar as pessoas com welcomes, algumas atividades. No dia 1 de abril, não, no dia 1 de junho, sim, no dia da criança, costumamos a fazer atividades na praia, as crianças vão jogar, aquele jogo de pique-esconde, jogo de buscar o tesouro. Depois elas voltam, têm aqui um lanchinho e continuam com as atividades.
1: Acredito que a época baixa vai terminar. Quando é que exatamente começa a época alta ou do verão? E comparando ou falando mesmo daquilo que acontece nos anos passados, né? Como uma vez que ainda não estamos no verão este ano, como é que fica o Caia nessa época de muita adrenalina?
0: A época alta começa basicamente em setembro e é uma época que nós temos que estar no nosso máximo. Temos que estar ali muito bem de saúde, com força total, porque Macaneta fica lotado mesmo. A pessoa vem ali a ligar, porque tem que fazer reserva. E quando fazem reserva, faltando 1, 2 dias, é difícil encontrar espaço. Alojamento, sim. Okay. Então nós até recomendamos as pessoas façam com 1 mês de antecedência, 2 semanas, principalmente para dezembro, final do ano. Isto é uma loucura. Sim. Nos anos passados, a época alta é aquela que vem mesmo para estabilizar a casa, depois de ter ficado muito tempo, talvez sem ter trabalhado muito. Então, a época alta, nos anos passados, foram muito boas para o Caia, graças a Deus. E vamos ver agora.
1: Vamos esperar que desta vez também seja melhor ainda. Bem para o fim da nossa conversa, falando mesmo dos lugares turísticos que nós temos na província de Maputo, e hoje escalando aqui no Caia, em Macaneta, qual é então a mensagem que gostaria de deixar para o nosso ouvinte, para o nosso turista que talvez queira passear por Macaneta, por Marroquene, mas não sabe onde se alojar?
0: Ok. Primeiro, é uma coisa que nós moçambicanos temos muito é de trabalhar e deixamos lazer para depois. A mensagem que eu gostaria de passar é que não é mal a pessoa organizar-se e sair uma vez com as crianças, sair pode até ser só o casal, e ter esse momento de lazer. E Macaneta Caia tem muita diversidade de coisas que podem fazer. É um sítio calmo, um sítio para vir desligar e descansar mesmo. Nós estamos aqui para acolher essas pessoas, para mostrar que não, vocês podem ter dias calmos sem estar toda hora, cidade, trabalho. É necessário ter esse lazer.
1: E quem nos ouve? Onde é que pode encontrar Macaneta Caia?
0: Nas nossas redes sociais, Instagram, Macaneta Caia. Os contactos que temos são 85 14 44 4 84 ou 87 28 75 660. Facebook também Macaneta Caia. Agradecer a Teatro

0: Moçambique por ter escalado o Anos Macaneta Caia, para falar um bocado do turismo daqui de Macaneta, como é que foi nesses meses de cheias e como é que estamos já a nos reinventar. Muito obrigada.
1: Hoje ficamos por aqui e até a próxima viagem. Estiveram com Enia Bila a partir de Macaneta, distrito de Marraquene, na província de Maputo.
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3: Hoje a nossa viagem ruma em direção a um verdadeiro santuário de águas cristalinas e paisagens de cortar o fôlego. Vamos aterrar em Vilanculo na segunda e última parte do nosso programa. Para nos guiar nesta imersão profunda pelas metamorfoses da região, trazemos até si uma conversa exclusiva com quem conhece este destino como a palma da sua mão. Nascido, crescido e com negócios firmados na região, o nosso convidado é uma testemunha privilegiada de desenvolvimento local. Estamos a falar de Cipriano Neto, um homem ligado ao setor hoteleiro de elite no arquipélago de Bazaruto. A esta altura, o ouvinte questiona-se sobre o que vai descobrir nesta reportagem de Efraim Macitela. E a resposta não tarda: a evolução e a consciência ecológica. Como a população local aprendeu a proteger espécies raras, transformando Vilanculo num santuário para dugongos, tartarugas e golfinhos. Macitela, através do seu convidado, vai falar sobre o turismo para todos os bolsos, desde o alojamento acolhedor no continente até o turismo de classe A num arquipélago de Bazaruto, o refúgio de eleição de celebridades mundiais. Ecoturismo e inovação entram para a lista de tópicos desta conversa a partir da capital do turismo. Sabores da terra, uma viagem pela gastronomia tradicional, onde a matapa e o caril de amendoim conquistam os paladares mais exigentes do mundo, também são parte desta conversa que é proposta para a segunda parte do nosso programa. É Lugares e Destinos, é Moçambique. Até já!
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1: Amigo ouvinte, uma vez mais, bom dia. Caminhamos para a hora 7, a altura em que vamos trazer as notícias. E voltamos para acompanhar a segunda parte do programa Lugares e Destinos. Estamos conhecendo histórias, vivências do nosso país. São 7 horas em Moçambique.

0: Apresentamos as notícias a esta hora por Ernesto Chauque. Bom dia.
1: Helena Pitória, ouvinte, bom dia. A Santa Sé destacou este sábado as virtudes do cardeal Dom Júlio Duarte Langa, com particular enfoque para a sua humildade e dedicação ao próximo e a serviço da Igreja. Durante as cerimónias fúnebres realizadas no Santuário Nossa Senhora de Lourdes, em Xunguém, província de Gaza, a mensagem foi transmitida pelo núncio apostólico em Moçambique, Dom Luís Cardaban, que recordou o percurso de vida e o legado do cardeal, cujo corpo foi sepultado no mesmo santuário, conforme a tradição da Igreja Católica.
2: Dele aprendeu a arte da proximidade no pastoreio das almas, entregando-se com simplicidade, zelo e perseverança ao rebanho que lhe foi confiado, sem deixar abater pelas dificuldades, antes vislumbrando a partir delas lugares sedentos da boa nova, em especial quando se impôs o anúncio do Evangelho da Paz e da Reconciliação para um futuro de fraternidade entre todos os moçambicanos.
1: O Dom Júlio Duarte Langa, cardeal e bicho emérito da Diocese de Xai-Xai, morreu última segunda-feira em Maputo, vítima de doença depois de mais de 5 décadas dedicadas ao serviço da Igreja. As autoridades governamentais do distrito de Mecuburi, na província de Nampula, confirmam a invasão da Casa das Freiras por indivíduos até aqui desconhecidos que agrediram fisicamente 2 religiosas e 1 guarda. Um incidente ocorreu na madrugada deste sábado, quando um grupo de indivíduos ainda monte introduziu-se nas instalações onde vivem as freiras e algumas alunas. Os invasores agrediram primeiro o guarda, recolheram os telefones das alunas e de seguida dirigiram-se aos quartos das religiosas, onde exigiram dinheiro. Segundo o secretário permanente do distrito de Mecuburi, José Toteleca, os indivíduos não encontraram dinheiro que procuravam e acabaram por agredir as 2 freiras antes de abandonarem o local e colocarem-se em fuga. O governador de Cabo Delgado, Valige Tauaba, atribui a falta de comunicação atempada à polêmica em torno da formação de jovens no Instituto Industrial e Comercial da Matola, promovida pela Total Energies em parceria com o Ministério da Educação e Cultura. A iniciativa ligada à preparação de jovens para a indústria do gás gerou críticas em Cabo Delgado pelo fato de a formação decorrer fora da província que acolhe o megaprojeto. Valige Tauaba diz não haver intenção de marginalizar Cabo Delgado e sublinha que os recursos do gás pertencem a todo o país.
3: Talvez se tivesse havido uma comunicação, nem seria assunto, não seria problema. O que os empresários e a sociedade civil fez é dizer que nós estamos presentes, queremos a todo momento acompanhar o que é que está em curso. E como aconteceu sem ter havido esse encontro, agora é que são necessários para serem explicados o que é que houve. Com base nisso, aqueles que assim reagiram precisam de ser esclarecidos.
1: A nível de Cabo Delgado, o Conselho Empresarial e Provincial e o Fórum da Sociedade Civil manifestaram insatisfação com a decisão e defendem maior envolvimento da província nas iniciativas ligadas à indústria do gás. Mais de 3 mil pessoas de diferentes comunidades do distrito de Chigubo, no norte de Gaza, passam a beneficiar de reabilitação de 2 sistemas multifuncionais de abastecimento de água. Para além das ligações domiciliárias, as comunidades beneficiárias, os sistemas asseguram água para abastecimento do gado e irrigação de pequenas áreas de produção agrícola. O administrador de Chigubo, Almeida Guilume, explica que a reabilitação das 2 infraestruturas enquadra-se no plano das ações antecipadas face à possibilidade da ocorrência do fenómeno El Niño, que poderá afetar aquela região da província nos próximos meses.
4: Vamos a ter resultados bastante animadores, porque estamos neste momento com a disponibilidade de alface, couve, cebola e tomate, que estamos neste momento a vender, a sair diretamente desta estufa para o mercado local. A estufa de Nhamaxel, com um sistema multifuncional, também neste momento está no processo de produção. Portanto, vai, de certa forma, aliviar um pouco aquilo que é o sofrimento da nossa população.
1: O governo de Chigubo reforça assim as medidas para garantir o abastecimento de água às comunidades mais vulneráveis face à possível ocorrência do fenómeno climático El Niño. Na atualidade internacional, um grupo de cidadãos guineenses, entre investigadores e académicos da diáspora, propõe a criação de uma liderança civil e de um governo de unidade para ultrapassar a crise político-militar na Guiné-Bissau. A proposta inclui um cessar-fogo político, a libertação de presos políticos, amnistia nacional e garantias de segurança por forças da CDAO. O grupo defende ainda um diálogo nacional inclusivo e a retirada progressiva dos militares da política e com regresso aos quartéis. O tempo. A cidade de Tete poderá ser a mais quente do país hoje, com uma temperatura máxima prevista de 32 graus centígrados, seguida de Maputo, que poderá atingir 30 graus. As cidades Xai-Xai, Pemba e Nampula deverão registrar máximas de 29 graus, enquanto Quelimane e Beira poderão chegar aos 28 e 27 graus, respectivamente. Já em Inhambane, Vilanculo e Chimoio terão máximas de 24 graus. A mesma temperatura prevista para Lixinga, que poderá ser uma das cidades mais frescas do país. Próximas notícias quando forem 9 horas.

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1: Amigo ouvinte, é o início da segunda e última parte de uma interessante viagem por lugares e destinos de Moçambique. A esta altura, renovamos os votos de um bom dia e uma ótima sintonia à nossa emissão. Vai gostar de continuar a viajar connosco por este imenso e intenso país.

0: Pacho.
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2: A nossa viagem ruma em direção a um verdadeiro santuário de águas cristalinas e paisagens de cortar o fôlego. Vamos aterrar em Vilanculos. Para nos guiar nesta imersão profunda pelas metamorfoses da região, trazemos até si uma conversa exclusiva com quem conhece este destino como a palma da sua mão. Nascido e crescido na região, o nosso convidado é uma testemunha privilegiada do desenvolvimento local. Estamos a falar de Cipriano Neto, um homem ligado ao setor hoteleiro de elite no arquipélago de Bazaruto. A esta altura, o ouvinte questiona-se sobre o que vai descobrir nesta reportagem de Efraim Macitela. E a resposta não tarda. Efraim, é contigo.
3: Ora viva, muito bom dia, Ivan Obedias. Uma saudação calorosa, extensiva a si, estimado ouvinte que nos acompanha em mais uma edição do Lugares e Destinos de Moçambique. Hoje a nossa viagem vai-se a partir da paradisíaca zona de Vilanculo, declarada capital do turismo em Moçambique. Trazemos até o caro ouvinte uma conversa exclusiva com alguém que conhece este destino como ninguém. Nasceu, estudou, cresceu e fixou aqui os seus negócios. É por isso a testemunha privilegiada em loco das profundas metamorfoses desta região. Estamos a falar de nada mais, nada menos que Cipriano Neto, um homem ligado a várias atividades económicas nesta terra, mas com quem hoje vamos explorar detalhadamente a sua forte ligação ao setor do turismo. Senhor Cipriano Neto, bem-vindo ao Lugares e Destinos de Moçambique. É um enorme prazer tê-lo conosco neste espaço de promoção do que de melhor o nosso país tem para oferecer. Olhando para a sua vivência e experiência, como avalia o crescimento do turismo em Vilanculo nos últimos tempos?
4: Sou natural e residente nesta bela terra de Vilanculos. Então, eu digo que Vilanculos é sagrado, é onde Deus dorme todos os dias sagrados, porque nós temos uma paisagem maravilhosa, uma praia, deixa toda a gente do mundo, não é só nós, os moçambicanos. Toda a gente que vem do mundo fora, de todos os países do mundo, ficam maravilhados aqui em Vilanculos. Então, eu estou muito feliz e agradeço vivamente, em nome do meu povo de Vilanculos, Sua Excelência, o Senhor Presidente Daniel Francisco Chapo, ter declarado que Vilanculos é a capital do turismo, sem dúvida.
3: Faz sentido.
4: Faz muito sentido que Vilanculos seja a terra do turismo. Então, esperemos que façam tudo por tudo para preservar tanto as nossas populações, todos aqueles pescadores, as pessoas que lidam com o mar, preservar esta bela terra, este belo mar, esta pérola do Índico, e também as autoridades, tudo fazer para legislar, para fazer tudo para que a preservação continue, para que esta terra onde Deus dorme continue ser o berço de Deus e de todo o nosso povo de Vilanculos. Vilanculos, há cerca de 10, 20 anos para trás, as pessoas pensavam que apanhar tartaruga já tinha apanhado carne para levar a panela. Apanhar dugongo tinha apanhado carne para levar a panela. Mas hoje o povo já sabe preservar, o povo já sabe que deve ser protegido a tartaruga, o dugongo, o papagaio, todas aquelas espécies que a lei hoje indica e diz que deve ser preservada, o povo está a preservar com conhecimento. Antigamente nós não sabíamos o valor desses animais. E eu que estou ligado ao turismo no arquipélago de Bazaruto, todas as pessoas que vêm para cá, o grande atrativo é para ver as baleias, para ver os dugongos, é para ver os golfinhos e toda aquela espécie, até vão ao Tumaurife para poder verificar aquelas espécies de peixe todos protegidos. É o caso de papagaio, é o caso de várias espécies que a lei protege, que nós temos no Tumaurife. Portanto, estamos a preservar com conhecimento da causa. Todo o povo sabe o que é o valor desses animais da preservação.
3: E como é que é o turismo hospedar-se em Vilanculo, vocês os operadores turísticos?
4: Vilanculos tem turismo para todos os bolsos. Temos turismo aqui no continente que qualquer um pode usufruir. Há várias categorias de lodges, estâncias turísticas, de várias categorias, vários preços. Desde aquele que pode pagar entre 2.000, 2.500, para você poder estar num sítio onde pode ver a vista do mar. Pode usufruir do mar, das praias, belas praias de Vilanculos. E há turismo também de alta qualidade, tanto no continente como no arquipélago de Bazaruto. Esse turismo é um turismo um bocadinho mais caro, porque é turismo virado para a classe mais privilegiada, classe internacional, porque é um turismo de pouca gente. O turismo do arquipélago de Bazaruto é um turismo que o lodge mais alto tem no máximo 60 hóspedes por dia. Então, é um turismo de grande valor, um turismo muito custoso, mesmo para nós podermos criar esse turismo para os hóspedes. É preciso grandes somas, mas também os hóspedes pagam valores que compensam esse trabalho. Portanto, o turismo aqui pode vir de carro, através de Maputo para cá, cerca de 750 quilômetros, da Beira para aqui, cerca de 550, 540 quilômetros, de Chimoio para aqui, perto de 540, 530 quilômetros, então pode-se chegar a Vilanculos. Agora, também pode vir de avião, desde Maputo para aqui, e voos internacionais a partir do aeroporto Oliver Tambo de Joanesburgo para aqui. Todos os dias tem voos para Vilanculos, de Maputo, Vilanculos, Vilanculos, Joanesburgo. E quando a gente chega aqui, tanto de carro como de avião, se você quiser fazer uma grande oferta à sua família, quer ir de helicóptero para o arquipélago de Bazaruto, tem o transfer de passageiros de Vilanculos, do aeroporto de Vilanculos, para todas as ilhas do arquipélago de Bazaruto.
3: Então, mas as pessoas quando chegam a Vilanculo, o que é que encontram, além dessas espécies raras, diga-se que enumerou aqui os Big Five marinhos que se podem encontrar aqui, o que mais há de atrativo em Vilanculo?
4: Vilanculos, temos o turismo cultural, que é Manequene, Chibuene, e temos as dunas, as célebres dunas de Vilanculos. E aqui o povo é muito hospitaleiro. As pessoas, as crianças que acompanham, falam inglês com os turistas, estão educados no sentido de não tirar nada do turista, porque sabe que tirando afasta o turista. E o turismo sempre oferece ganhos para toda a gente. E nós temos todo tipo de peixe de alta qualidade, peixe do mar, peixe das praias, temos as lulas, temos as ostras, temos variedade de espécies. Temos aqui em Vilanculos também castanha, temos variedade de atrativos que atraem os turistas para virem para aqui. Como sabe, nós já tivemos aqui a visita da família Bill Gates, na altura que ainda não eram divorciados. O senhor Bill Gates e a sua esposa Melinda Gates estiveram no arquipélago de Bazaruto. Esteve aqui também o grande ator, o Sylvester Stallone, Rambo, com a sua esposa. Isto é só para dizer uns dois ou três, mas a maioria de celebridades passaram por Vilanculos e pelo arquipélago de Bazaruto. Portanto, é como eu digo, aqui dorme Deus. As pessoas, quando querem os pratos tradicionais, precisam mais de matapa, nós chamamos de maçal, de tinhawa, que é nhangana. Precisam, alguns até provam mubave, que é cacana, tiguinha, há pratos de dengue, de carile de amendoim, muitas vezes é com galinha cafrial ou é acompanhado com caranguejo. Tem as chamuças, tem as casquinhas de caranguejo, tem vários pratos típicos aqui que os turistas gostam de experimentar, e muitos deles, é verdade que eu já vi, muitas vezes eles ficam meio esquisitos quando comem um pouco de cacana, mas o resto eles comem com muito prazer.
3: Mas é aquilo de não ser um prato comum a essas pessoas.
4: Sim, até eles muitas vezes me perguntam, quando eu estou perto deles, se eu como, e eu muitas vezes como tanto à frente deles para ver que eu como naturalmente, até é um prato que eu adoro. E eles agora, muitas vezes comem porque eu já lancei aquele recado de que comer cacana cura malária.
3: Oh.
4: Então eles, como sabem que aqui nós temos muita malária, eles, alguns até...
3: Comem com segurança.
4: Comem com segurança.
3: Exato. Estamos a conversar aqui com o senhor Cipriano Neto. Como dissemos, é uma figura influente aqui em Vilanculo. Está ligado ao turismo. Os seus empreendimentos estão aqui em Vilanculo. Está ligado a esta unidade, uma das unidades luxuosas de Vilanculo, já na região insular de Benguero. Lá em Benguero, em Bazaruto, o que as pessoas encontram?
4: Aquilo é turismo de classe A. É um turismo que oferece a tranquilidade, principalmente para aquela gente que tem muitas posses e que vivem dias turbulentos lá nas terras deles, muita agitação.
3: Para descansar.
4: Eles vêm aqui para relaxar completamente. Então, eles pagam porque pagam o sossego. E como todos nós sabemos, o sossego não tem preço.
3: Exato.
4: Então, aqui em Vilanculos, eu não estou aqui a lamber ninguém. Estou a dizer a verdade. Eu tenho muito respeito por Sua Excelência Presidente Chapo, porque ele está a impulsionar o turismo na minha terra de uma maneira inteligente. Agora está a vir aí um projeto de golfe, turismo de golfe. Então imaginam quem são as pessoas que jogam golfe. Não é um Cipriano Neto. Então estão a ver o impulso que o turismo vai dar com esse turismo do golfe. Então nós estamos muito gratos. E nós estamos a fazer uma justiça séria à pessoa que está nos a trazer este turismo. Esta equipa toda a partir, Sua Excelência, Ministro Moate, o Secretário de Estado Abacare, e o novo, um funcionário foi eleito agora, que fiquei muito feliz de o conhecer aqui numa reunião com o Banco Mundial, que é Éder Jawana. Então, eu penso que é uma equipa, e segundo a conversa que eu tive com eles, vai impulsionar o turismo aqui. E nós damos abraço a essa gente que quer impulsionar a nossa terra, o nosso turismo aqui, porque vai trazer riqueza não só para Vilanculos, mas para o erário público, e vai ser para todo o país.
3: E como é que são as... Só para o ouvinte ter alguma ideia, como é que são as construções dos empreendimentos turísticos lá na ilha de Bazaruto? É uma construção muito propositada, que é lá rústica.
4: O turismo das ilhas, mesmo os lodges a nível da zona costeira aqui, é feita com material tradicional. Por quê? Porque o mundo já entendeu de que nós estamos a agredir muito a natureza. E aqueles que entenderam, principalmente aqueles que têm mais dinheiro, porque a riqueza deles está em causa. A natureza zangar destrói muita coisa. Então, eles entenderam de que esse turismo de rústico, de materiais rústicos, construir com paus de simbire, estacas de simbire, construir com cordas, construir com material maior parte tradicional, este é um turismo sustentável, ecológico, amigo da natureza, e todo mundo hoje
3: gosta.
4: Além de gostar só, sabe que a nossa salvação é a gente voltar
0: a natureza.
3: Exato.
0: Porque se a gente faz, imagina a gente levar arranha-céus para as ilhas. As ilhas podem desaparecer em muito pouco tempo, porque os ventos vão segurar naqueles edifícios, vai cavar a ilha, em pouco tempo a ilha vai desaparecer. Então, todos aqueles que vão para lá ficam felizes, pagam essas fortunas que eu estou a dizer para viver numa casa que nós, os donos da terra aqui, achamos que não, nós queremos isto, queremos aquilo. Então, é a parte de defender a natureza, a parte da ecologia. Por isso é que se chama ecoturismo.
3: É verdade, Ivan Obdias e ouvinte. De resto, muito impressionante a forma criativa e inovadora como são feitas as construções nesses empreendimentos. É tudo com base em material local. Estacas de micro-urso, vulgo simbir, paredes de caniço, cobertura de capim. Enfim, são casas muito frescas nessas construções. Foi usada a impressão 3D. Os visitantes geralmente escolhem as casas sem corrente elétrica, sem televisão, nem internet. Querem um apagão por completo para o seu relaxamento, contactando-se apenas com a natureza. Por lá passam, como dizia aqui o Sr. Cipriano Neto, passam figuras mundiais do cinema, da literatura, do desporto. Enfim, Bazaruta é uma maravilha.
0: Sim, 80, 90% dos lodges usa energia solar. Um lodge completo é iluminado, toda a energia que é necessária para todo empreendimento é a base de painéis solares, baterias eólicas, baterias e todo o sistema solar. Tem todos esses. Ali é como se a gente estivesse em Nova York.
3: Exato.
0: Mas Nova York de palhotas.
3: É.
0: Agradeço às autoridades que pensaram de que Vilancouso é a capital do turismo. Quando é Vilancouso a capital do turismo, não estamos a dizer que o resto de Moçambique não deve haver instâncias turísticas, ecológicas, não sei o quê. É preciso a gente aproveitar racionalmente o que temos de melhor, que é o Oceano Índico, banha a nossa costa. Temos que aproveitar com racionalidade, que é para não agredirmos o meio ambiente. Mas todo lado, toda a gente que está perto do mar tem que pensar num aproveitamento racional, um aproveitamento que depois traga benefícios. Agora, quando me pergunta o que é que nós pensamos pelos investimentos turísticos que o presidente e o seu governo está a direcionar para Vilancouso, nós, numa palavra de Tshitswa, há que faltar com o Tecadzol Ribele Carrosse.
3: Ele colocou o colo.
0: Rebunguilo é na roça.
3: Muito obrigado, Sr. Cipriano Neto. Ouvimos aqui as palavras de uma figura de grande influência em Vilancouso, fortemente ligada ao turismo de elite, através do Azura Hotel, um luxuoso e imponente empreendimento turístico situado em Benguerua, uma das 5 deslumbrantes ilhas que compõem o arquipélago de Bazaruto. Termina aqui então a nossa intervenção, a nossa emissão a partir deste ponto do país. Meu nome é Efraim Macitela. Tive o gosto de conduzir então esta conversa com o Sr. Cipriano Neto, um verdadeiro conhecedor das várias facetas do crescimento da chamada capital do turismo de Moçambique. Convosco em estúdio, Ivan Obdias. Até a próxima.
2: De facto, o Sr. Neto conhece bem essa região, fala com propriedade e, sobretudo, com paixão. Muito obrigado, Efraim. Um abraço de amizade.
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2: Lugares e destinos de Moçambique, a viagem radiofónica que semana após semana percorre os encantos da nossa terra, do Rovuma ao Maputo e do Zumba ao Índico. Esta parte da nossa viagem tem um rumo muito claro. o futuro, a preservação e o impacto daquilo que deixamos quando visitamos um lugar. Afinal, falar de turismo em Moçambique é falar das nossas praias, da nossa biodiversidade e, acima de tudo, das comunidades que dão vida a estes destinos. Mas como garantir que o desenvolvimento do setor turístico caminha de mãos dadas com a ecologia e a dignidade humana? Para nos ajudar a desenhar este mapa da sustentabilidade, recebemos hoje nos nossos estúdios uma jovem que é uma verdadeira força da natureza e do ativismo no nosso país. Ela traz na bagagem o olhar técnico do planeamento e ordenamento territorial, mas a sua ação vai muito para além da teoria. Ela é presidente da Aliança para o Oceano Sustentável em Moçambique, já levou a voz da nossa juventude à Conferência dos Oceanos das Nações Unidas e lidera projetos práticos de reciclagem de garrafas plásticas para proteger a nossa costa. Como se não bastasse, atua diretamente no coração das comunidades mais recônditas, liderando uma organização que promove a dignidade menstrual através da distribuição de absorventes reutilizáveis. Estamos a falar de Shanila Said, que hoje aceitou o nosso convite para partilhar as suas experiências de viagem, a sua visão sobre o ordenamento das nossas zonas turísticas e o amor que a move na proteção do nosso Moçambique.
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2: Shanila Said, sendo uma jovem ativista com uma forte ligação à conservação ambiental e ao impacto social, sobretudo, de que forma as tuas viagens por Moçambique moldaram a tua perspectiva sobre o potencial turístico deste imenso Moçambique? Nós temos, só se falarmos do turismo de mar e sol, nós temos mais de 2.500 quilómetros de costa.
5: Bom, muito obrigada. Um fato interessante é que, à medida que nós vamos conhecendo o nosso vasto país e o nosso belo Moçambique, é que nós podemos contemplar aquilo que nós somos e o que temos.
2: Okay.
5: Podemos entender até que ponto o oceano e o mar impactam-nos diariamente e de como ele é importante para nós, para a nossa vida, não só para quem vive nas zonas ou nas comunidades costeiras, mas para todos nós. Porque, bem, como já disse, Moçambique tem mais de 2.500 quilômetros de costa, mas, para além disso, o oceano é o maior regulador do clima, porque cerca de 30% do dióxido de carbono é absorvido pelo oceano e cerca de 70% do oxigênio que nós respiramos vem dos oceanos. Então, ter essa consciência, essa proximidade com esse ecossistema traz, certamente, uma virada de chave na nossa consciência.
2: Pois. Shanila, o turismo e a ecologia nem sempre caminham, infelizmente, de mãos dadas de forma harmónica, não é? Na tua visão, o que define verdadeiramente um destino sustentável no contexto moçambicano atual, nos dias que correm?
5: Bom, eu diria que uma coisa que podemos identificar, um dos fatores para identificar um turismo sustentável ou não, é primeiro como é que nós fazemos o uso daquele lugar, da praia, da reserva, como nós vemos o lugar, como nós usamos o lugar. Uhum. E não só a maneira que nós usamos no sentido de gestão de resíduos sólidos, mas o respeito pela cultura, o respeito pelos serviços locais, porque esse é também um dos fatores.
2: Tanto a comunidade.
5: Sim, para a comunidade, que garante um turismo sustentável, porque nós estamos a garantir que os serviços estão a ser prestados lá. Vão permanecer e vão trazer retorno para os moradores daquele lugar. Porque muitas vezes que nós vamos às comunidades e vemos os problemas ambientais, quando perguntamos às comunidades quais são as alternativas, eles apresentam os seus negócios, atividades que têm desenvolvido lá. Tudo isso são alternativas para que eles não possam agredir a natureza, ou seja, eles respeitam e coexistem no mesmo lugar de forma respeitosa. Então, o turismo responsável é também garantir que aquela comunidade continue a ter a sua subsistência sem ferir o ecossistema marinho.
2: Pois. A tua formação, ou a tua área de formação, é o planeamento e ordenamento territorial. Quando visita um novo destino turístico em Moçambique, quais são os principais aspectos de organização e gestão de espaços que saltam logo à vista? Assim, logo tu chegas e tu dizes que isto chama de alguma forma a atenção. Obviamente que pode ser pelo lado positivo e como pode ser também pelo, não vamos chamar de negativo, como desafio, não é?
5: Bom, primeiro, eu acredito que uma das coisas que está logo à vista é sempre a gestão de resíduos sólidos. Okay. Como é a segregação, se há essa cultura de segregação ou não, como é a gestão das águas fluviais, como é que as pessoas se relacionam com a cidade. Porque isso também faz parte do ordenamento territorial, compreender como as pessoas daquele lugar vêm à cidade. Então, eu acredito que estas são as principais coisas para mim.
6: Ok. Por exemplo, nesta coisa de segregar, de separar os resíduos, é preciso que haja também infraestrutura, não
5: é? É, sim.
6: E qual é o papel primeiro, se calhar, da comunidade, ou melhor, vamos lá inverter aqui a pirâmide, o papel primeiro do Estado, depois das próprias comunidades, porque o Estado, ele deve existir nestes locais e as suas ações devem se refletir nesta perspectiva. Mas as comunidades também têm uma grande responsabilidade, porque é o seu meio, né?
5: Então, eu acredito que, como já havia dito, olhando para a hierarquia, primeiro o Estado deve garantir que há infraestrutura, que há possibilidade de fazer-se isso, garantindo assim que há tambores, que há contentores, porque nós, na realidade moçambicana, usamos os contentores. Então, nos nossos mercados, nos nossos bairros, garantir que existam lá locais para depósito segregado dos resíduos sólidos. Segregado, falo do vermelho, verde e o amarelo, que é como nós classificamos, são as cores que nós usamos para classificar o lixo. Então, nós temos de ter primeiro essa infraestrutura e depois temos de ter também educação ambiental porque tudo isso, se existe infraestrutura mas não há consciência, acaba gerando de certa forma um trabalho feito pela metade, porque nós temos o que é necessário para se fazer, mas ao mesmo tempo não temos a infraestrutura para fazer da forma correta, não temos a educação para que as pessoas possam entender qual a importância, a necessidade disso e como deve ser feito.
6: Portanto, isto é um trabalho combinado, não é?
5: Sim, sim.
6: Criar condições de infraestrutura, mas as pessoas também precisam ter consciência que devem usar a infraestrutura. Eu tenho o hábito de caminhar logo cedo. E tenho notado que às vezes as pessoas logo cedo também fazem uso de coco, de água de coco, e não se preocupam em colocar ou depositar em sítios apropriados, mesmo existindo.
5: Pois é.
6: Mesmo existindo.
5: É aí onde entra a cultura, a educação ambiental. E como a cultura vai impactar-nos diariamente, vai levar de geração para geração. No meu caso particular, a minha mãe é que desde cedo incutiu-nos o hábito de segregar o lixo, reciclagem, ter uma consciência mais ambiental. Então, nós crescemos com isso. Hoje, na vida adulta, eu, infelizmente, sou a única norma ambiental em casa, mas todos nós temos a consciência da importância disso e respeitamos o ambiente. Então, algo que eu levo para mim, vou levar aos meus filhos e assim vira uma cultura. Sim,
6: pois,
5: então,
6: pois.
5: É uma coisa realmente importante.
6: Janila, como podemos conciliar o crescimento das infraestruturas turísticas, como os hotéis, os resorts, que vão despontando em vários pontos deste país, especialmente nas zonas costeiras, com um ordenamento que proteja os ecossistemas locais e não marginalize, sobretudo este tópico é muito importante, que não marginalize as comunidades residentes nestes destinos.
5: Bom, este tema em particular sobre não marginalizar as comunidades é um tópico muito importante, porque por muito tempo se discutiu e ainda se discute isso. Porque em uma comunidade costeira que há hotéis 5 estrelas, mas a comunidade lá ainda é marginalizada, não tem acesso à escola, não há a responsabilidade social sobre as pessoas que vivem naquele bairro. Então, como se pode reverter isso? É primeiro, a partir do momento que vai se edificar a infraestrutura, pensar em como aquela infraestrutura contribui para a comunidade, enquadrar a comunidade na planificação deste ecossistema, o que eles acham disso, o que eles gostavam que estivesse incluído para eles no meio disto ou não, porque afinal de contas eles é que vivem aquele ecossistema, eles é que conhecem e eles é que podem melhor dizer o que é ideal ou não para eles, porque nós podemos achar que, pronto, para essa comunidade temos de construir, vamos lá, edifícios, prédios para que eles possam viver, mas não é a cultura daquele lugar. Nós temos na Zona Norte, a cultura é, as residências não são as residências de alvenaria. Então, se nós vamos construir casas que não respondem à necessidade ou à vontade da comunidade, nós entramos em uma desassociação e algo que vai gerar um certo conflito em algum momento. Que, olha, antes de se fazer, se implementar qualquer infraestrutura para uma comunidade, se deve consultar, se deve englobar, incluir a comunidade, assim que é, no plano, na gestão de todo esse processo.
6: Eu sei que tu és presidente de uma associação que lida com estas questões, e em função disso a Janila participou na Conferência dos Oceanos das Nações Unidas. Que realidades da nossa costa mais a preocupam, e como é que o turismo costeiro pode passar de uma ameaça a um aliado da preservação marinha?
5: Bom, uma das coisas que eu percebi é que nós temos muitas formas de desenvolver, de resolver os problemas que nós enfrentamos, mas tudo isso é uma hierarquia e é uma coisa que não se faz de forma individual. Não é necessário individualizar as coisas. Nós podemos conciliar as várias coisas que nós temos à nossa disposição. Primeiro, falando em como o turismo pode deixar de ser uma ameaça para ser uma forma de ultrapassar os problemas, primeiro é ter consciência do que é o mar, ter consciência de como esse ecossistema é importante para nós, para o desenvolvimento, para a economia, para o nível social e cultural do nosso país, olhando principalmente para aquela que é a realidade do nosso país, porque obviamente nós enfrentamos problemas similares a outros países, erosão costeira, sobrepesca, a gestão de resíduos sólidos, mas a vertente destes problemas para nós é um bocado diferente em relação a outros países. Então, primeiro de tudo, é nós fazermos um estudo de caso sobre o que realmente está a acontecer, o que as comunidades precisam, como vamos consciencializar de forma massiva, de forma eficiente e de forma que vai incutir de fato a necessidade da preservação e do turismo sustentável. Nós sabemos que muitas vezes, quando nós vamos às praias, às zonas dunares, nós queremos passar ali de moto, sim, né? Mas em contrapartida, no período em que as tartarugas vão colocar os ovos, quando as tartarugas saem dos ovos e vão ao mar, aquelas
6: há um risco,
5: sim, de desviarem o percurso. Então, tudo isso é importante ter uma consciência: quando é que vamos fazer isso, quando não vamos, e nós respeitarmos os espaços, respeitarmos o limite da natureza, para que nós não possamos ultrapassar o seu limite. Porque a partir do momento que nós ultrapassamos, nós agredimos a natureza, surgem consequências. Nós temos as mudanças climáticas, aquecimento global, aumento do nível do mar. Então, todas essas coisas são coisas que podem ser evitadas e podemos contornar em algum momento.
6: Eu acho interessante neste tópico que toca, Janila, se formarmos as comunidades, por exemplo, sobre esse processo migratório, não sei como é que podemos chamar, das tartarugas, não sei qual é o nome correto, um turista que não tem domínio destes temas, quando ele chega, a população está preparada para alertar o turista sobre como lidar com estes aspectos todos, estas singularidades, se calhar, que um simples turista não tem domínio, não tem consciência.
5: E, na verdade, não porque não existem comunidades preparadas. É aí onde entra a importância de nós usarmos os serviços locais,
6: pois.
5: Porque as pessoas locais, geralmente, elas têm consciência disso. Elas sabem qual é o período. Tanto é que, quando você vai fazer um estudo científico em uma área marinha, sempre tem de se consultar a comunidade. Mesmo que nós tenhamos os recursos tecnológicos para ver através de imagens de satélite e várias outras formas, é importante perguntar. porque aí nós confrontamos a imagem satélite com a realidade que temos lá, onde geralmente vocês pescam, qual é o tipo de peixe que vocês pescam, uhum, em que época tem mais, em que época tem menos. Então tudo isto a comunidade tem conhecimento. E quando nós usamos serviços que não são da comunidade, muitas vezes esses serviços não têm este cuidado, este mesmo conhecimento que as comunidades. Então, esse também é um plano, é um ponto do turismo sustentável.
6: Pois. Sabemos que a poluição por plásticos é um dos grandes desafios das nossas praias e locais turísticos. Como surgiu a iniciativa de reciclagem de garrafas plásticas e de que forma os operadores turísticos e os próprios viajantes podem ser integrados neste ciclo de proteção? E também voltamos à comunidade, estamos a falar dos operadores turísticos e dos turistas, mas também a comunidade é parte deste processo.
5: É, a comunidade é sempre parte. Então, a questão da reciclagem de garrafas plásticas veio mesmo a partir do momento de como nós podemos usar, transformar o lixo em algo útil, transformar o que nós olhamos sem necessidade em algo que vá agregar algum valor. E nisso fui investigando, fui entendendo, e algo que pode integrar de forma efetiva as pessoas que vão usufruir das praias e por aí vai, é que eles tenham consciência de como cuidar desses resíduos sólidos, das garrafas plásticas, o que podem ser feitas através dessas, como é que nós vamos fazer chegar às pessoas que realmente usam. Hoje em dia nós sabemos que o plástico é comerciável, nós temos empresas que compram plástico por quilo, então fora a reciclagem também tem essa opção. E muitas pessoas, muitas...
6: Que é bom para o rendimento.
5: Sim. Já surge uma fonte de renda em que vais, entregas ou vendes, mas de uma ou de outra forma temos sempre uma opção a não ser poluição.
6: Acredita que o turismo comunitário em Moçambique pode funcionar como uma plataforma para financiar e alavancar projetos sociais de saúde e dignidade humana? Eu faço essa pergunta porque sei que fundou uma organização focada na promoção da dignidade menstrual através, sim, da distribuição de absorventes reutilizáveis. Portanto, acredita que o turismo comunitário em Moçambique pode funcionar como uma plataforma para financiar e alavancar projetos sociais de saúde e dignidade humana, como é o caso do teu projeto?
5: Eu acredito, sim. Não só o turismo, claro, em cooperação com outras áreas, com outros setores, mas o turismo tem esse poder. Hoje em dia fala-se muito da economia azul, que este ramo está a crescer, é um ramo que traz muito valor para agregar, porque a economia azul não é só o turismo, é também o pescado, e tanto que o turismo sustentável também engloba isso. Consumir o produto que é pescado localmente, comprar o produto que é pescado localmente. Então, tudo isso dá, sim, uma capacidade econômica e financeira muito grande à parte do turismo sustentável. Uhum. Então, acredito que é possível, sim, que através disso também tenha uma vertente social no turismo sustentável, uma vertente social que vai olhar pelas meninas, pelas mulheres, porque o projeto social foi criado no âmbito de nós não temos a opção de menstruar ou não, quanto mulheres.
6: Sim.
5: Então, por que não tornar isso um direito? Devia ser, porque é algo que nem todas as mulheres, nem todas as meninas têm capacidade de todos os meses comprar absorvente. E isso gera consequências, isolamento, segregação social, porque há quem justifica. No caso da organização, já tivemos levantamento de depoimentos em que algumas meninas relataram que quando estão menstruadas, por não ter condições de suprir essas necessidades, não fazem ao recinto escolar, ou alguma que já esteve lá e porventura sujou-se e acabou tendo os colegas a irem apontar dedos. Então,
6: tudo isso compromete o futuro da rapariga.
5: Claramente.
6: A permanência da rapariga na escola, que é uma luta que o governo,
5: sim,
6: e várias, e nós todos como sociedade temos feito um grande esforço para que possamos conseguir reter a mulher lá, porque também é uma forma de independência, né? Uma
5: é verdade.
6: Que tem formação,
5: tem um poder de sim, de independência.
6: Exatamente.
5: É algo realmente muito importante, muito necessário.
6: E quem quer se juntar à vossa causa, como é que encontra a Xanila?
5: Bom, tem o meu Instagram, que está lá, Shanila Said, só pesquisar. Mas também temos a nossa página no Instagram, Dignidade Menstrual. E lá, anexado também, está o nosso e-mail. Pode mandar uma mensagem e será respondido.
6: Ok.
5: Sim.
6: Já fechamos a nossa conversa. De todos os lugares e destinos que já teve a oportunidade de visitar ou trabalhar em Moçambique, qual deles a Shanila considera que está mais próximo de ser um modelo ideal de sustentabilidade?
5: Bom, eu acho que talvez seja a Ponta Membene, que está dentro do Parque Nacional de Maputo. Temos lá um Membene Lounge, que é um resort dentro da reserva. Está 3 horas da reserva de carro. Então, porque eu considero um modelo ideal? Por conta de como foi construído o resort. Todo o resort foi pensado de forma a respeitar a natureza, de forma a respeitar o espaço do mar, com as edificações deles. Nós gostamos sempre que estamos na praia, queremos vista para o mar, mas infelizmente lá não há isso. Não há isso. Os chalés estão mesmo dentro
6: mais para o interior, né?
5: Sim, mais para o interior. Fora isso, também foram todos construídos.

0: Exulá. E são regras que são seguidas de arisca. Então tudo isso gera uma consciência. E tu chega já à praia, não tem lixo. Então é um modelo muito, muito bom de turismo sustentável.
1: Tão bom quanto estar aqui a conversar contigo,
0: claro, o tempo
1: passa muito rápido. Vamos, portanto, terminar a nossa conversa. Que mensagem deixa aos ouvintes de lugares e destinos de Moçambique, especialmente aos jovens, que desejam viajar pelo país, mas querem fazê-lo de forma consciente e com o menor impacto ambiental possível?
0: Bom, primeiro talvez dizer que nós devemos sempre pensar a longo prazo. Como as nossas ações vão impactar a comunidade, como as nossas ações vão impactar o ecossistema marinho. Uma coisa importante é termos consciência do que realmente é o mar, voltar a pisar isso, o que realmente significa e como ele é importante para nós, que não é só uma fonte de alimento, não é só uma fonte de paisagismo ou terapia, porque assim se pode dizer, o mar, estar na praia é de fato terapêutico, mas também é uma fonte que garante o funcionamento do nosso planeta, porque ele é responsável por absorver o dióxido de carbono, por dar oxigênio, e tudo isso sem o oceano nós não teríamos. Então é muito importante entender que à medida que nós não preservamos, não cuidamos do nosso mar, nós não respeitamos o espaço, ele não terá como garantir que nós sairemos ileso. Iremos sempre sofrer sanções, ciclones, aumento do nível do mar, cheias e aquecimento global, que vai acabar matando aqueles que são os nossos corais, que vão acabar também. É uma cadeia, né? É uma espécie de dominó, que é aquecimento global e depois os peixes, a edificação dos oceanos e tudo isso vai nos prejudicar de alguma forma. Tudo que nós damos ao oceano volta sempre para nós. Então é muito importante ter essa consciência.
1: Janiela, tive muito gosto em conversar contigo. Espero sinceramente que tenhas muito sucesso neste teu projeto, que é extremamente importante, como se costuma dizer hoje, extremamente necessário.
0: Pois é.
1: Foi com muito gosto. Espero voltar até aqui nos nossos estúdios para mais uma conversa, sempre que se justificar.
0: Muito obrigada pelo convite e até a próxima.
1: Até a próxima.
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3: Com bagagem cheia de aromas, novas rotas e conversas que inspiram, a nossa caravana radiofónica vai desacelerando o passo por hoje. Do Rovuma ao Maputo, do Zumba ao Índico, cruzamos rios, contornamos montanhas e pisamos as areias mais finas do nosso país. Que viagem extraordinária é esta que vivemos juntos hoje. Nesta emissão, voltamos a sentar à mesa com as nossas tradições, apurando os sentidos e voltando a saborear a rica gastronomia da província de Gaza através do toque único e inconfundível do nosso Gushi. E porque este Moçambique é um baú infindável de segredos, seguimos ao norte para desbravar caminhos menos tocados. Tivemos um imenso gosto de desvendar novos destinos e apontar a bússola para a beleza de Kinga, no distrito de Liupe, província de Nampula. E claro, a nossa rota guardou um lugar especial para a capital do turismo. Na província de Inhambane, em Vilanculo, cruzamos histórias com um homem experimentado, um verdadeiro mestre na matéria do turismo, Cipriano Neto. Alguém que nos provou que não precisa de bússolas porque tem o mapa de toda aquela região desenhado e tatuado na própria alma. Uma paixão que se cruzou na perfeição com a urgência do futuro, trazida pelas palavras e pelo ativismo de Shanila Said, que nos recordou o quão urgente é praticarmos e vivermos um turismo verdadeiramente sustentável. Amigo ouvinte, terminamos a corrida por hoje, mas o orgulho e o encanto por esta terra continuam a pulsar em nós. Despedem-se Ivanop Dias e Jerónimo Amba. Um abraço e amizade, fique bem e até para a semana.

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energia boa. 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Parece que falta mais alguém. 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Para tornar a nossa manhã de domingo ainda mais especial, teremos conselhos que nos tornam meninos muito educados. 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

0: Amiguinho, é contigo que começamos todas as semanas. A nossa amizade é preciosa e verdadeira. E ter-te aí alegra os nossos corações. Logo, não somos apenas os teus apresentadores de domingo. Somos a tua família. Dito isso, está quase a começar a nossa primeira aventura do dia. Então, segura-te bem firme. Vem aí as adivinhas em forma de curiosidades. Boa escuta.
1: Bom dia. Meu nome é César. O que é que se segue, mas nunca se encontra? Pneus de carro. Pneu se segue, mas nunca se encontra.
2: Bom dia, meu nome é Antônio. Minha adivinha é: o que entra na água sai sem molhar? A resposta certa é sombra.
0: Entre sorrisos, incertezas e certezas, aprendemos e nos divertimos imenso! Foram as adivinhas em formas de curiosidades dessa semana. Nos próximos programas, há muito mais para ti!

0: E então, vamos brincar? Sim, sim, eu já estou preparado para aprender mais uma brincadeira. Acompanhe a seguir a rubrica Jogos!
1: Queres brincar? Chega aqui! Olá, meu parceiro dos domingos! É maravilhoso contar com a tua companhia do outro lado do rádio. Nós somos os teus amiguinhos Tarso Ribeiro
2: e Maura Serra.
1: Nos próximos minutos vamos tornar a tua manhã cada vez mais especial.
2: Fica muito bem ligado ao teu receptor, porque teremos momentos que vão ficar gravados na tua mente e que serão úteis no teu dia a dia. Sem mais conversa, abre os teus ouvidos e escuta a brincadeira de hoje.
1: Amiguinho, vamos falar do trava-línguas. Um jogo de palavras muito interessante e divertido. Nesta brincadeira, apresenta-se frases difíceis de pronunciar que no início devem ser lidas de maneira lenta e depois de forma rápida.
2: Esse jogo é muito importante, amigo. Quanto mais praticas, mais te tornas uma pessoa que fala as coisas de forma compreensível, aprendes a pensar rapidamente e a controlar melhor a tua respiração.
1: Hoje, nós preparamos três frases para o nosso momento de diversão e aprendizagem. São elas:
2: o rato roeu a rica roupa do rei de Roma. O doce perguntou ao doce qual é o doce mais doce que o doce de batata doce. O doce respondeu ao doce que o doce mais doce que o doce de batata doce é o doce de batata doce.
1: Vamos ler essas frases de forma lenta. Um, dois, três.
2: O rato roeu a rica roupa do rei de Roma. O doce perguntou ao doce qual é o doce mais doce que o doce de batata doce. O doce respondeu ao doce que o doce mais doce que o doce de batata doce é o doce de batata doce. Agora, vamos tornar difícil a nossa brincadeira. Deves ler as frases rapidamente. Vamos a isso!
1: O rato roeu a rica roupa do rei de Roma. O doce perguntou para o doce qual é o doce mais doce que o doce de batata doce. O doce respondeu ao doce que o doce mais doce que o doce de batata doce é o doce de batata doce. E pronto, aprendemos novas palavras, nos divertimos e melhoramos a nossa comunicação.
2: Espero que tenhas gostado do nosso jogo de palavras
1: Trava-línguas.
0: Uau! Foi simplesmente interessante escutar e aprender um novo jogo neste domingo. Amiguinho, espero que tires um tempo para brincar e conviver com os teus amiguinhos.

0: Companheiro, durante uma hora levamos-te ao nosso universo mágico e super colorido. É assim que convidamos-te para mais uma aventura. Vamos ao bonito mundo animal! Abre bem os ouvidos e escuta com atenção.
1: Saudações, meninos! Como é que vocês estão hoje? Espero que estejam muito felizes e prontos para aprender. Hoje vamos conhecer um pouco mais sobre os pássaros. Vamos descobrir como é que eles vivem, o que comem, como se comunicam e por que são tão importantes para a natureza. Podemos começar? Os pássaros são animais que nascem dos ovos e a maioria consegue voar. Tem um corpo coberto por penas, duas patas, um par de asas, bico. E vocês sabiam que os pássaros não possuem dentes? Quais são os alimentos que os pássaros comem? Ora, vejamos. Depende do tipo de pássaro. Cada pássaro tem um bico especial que o ajuda a encontrar o seu alimento. Muitos pássaros comem sementes, neste caso milho, amapira, o arroz, entre outras sementes. Além das sementes, os pássaros consomem frutas, flores e insetos. E alguns pássaros também consomem peixes e pequenos animais. Nesse caso, estamos a falar daqueles pássaros que muitas das vezes encontramos nas praias. Esses alimentos que os pássaros consomem os ajudam a ter forças para brincar, para voarem e a crescerem saudáveis. Vocês sabiam que os pássaros se comunicam? Pois é, os pássaros se comunicam através de cantos, assobios, entre outros sons. Acho que todos vocês já ouviram os pássaros já assobiarem, né, meninos? Também usam os movimentos das suas asas, batem as asas com entusiasmo quando estão felizes. Vocês já observaram isso, com certeza. Os sons que os pássaros fazem podem significar muitas coisas. Eles cantam para chamar um amigo, dizer que estão com fome, avisar que estão em perigo ou mostrar que aquele lugar é a sua nova casa e, além disso, também para encontrarem amiguinhos. Sabemos que temos pássaros na natureza, mas além dos pássaros que encontramos na natureza, sabemos também que podemos ter pássaros nas gaiolas. Esses pássaros que estão nas gaiolas devemos dar água limpa, oferecer alimento fresco todos os dias, manter a gaiola sempre limpa, colocar essa gaiola num lugar fresco, com luz e sem muito calor, tratar os pássaros com muito cuidado, muito amor e carinho. E sempre que verificarmos que os pássaros estão doentes, estão incomodados, não estão a se comportar normalmente, devemos sempre chamar um veterinário. Por outro lado, esses pássaros que nós encontramos na natureza, em hipótese nenhuma devemos destruir as árvores onde esses pássaros fazem seus ninhos. Não devemos atirar pedras desses pássaros e não podemos capturar esses pássaros. Como podemos cuidar dos pássaros que encontramos na natureza? Podemos plantar árvores com frutas, árvores que dão flores. Essa é uma boa forma de cuidar desses pássaros da natureza. As flores e as frutas servem de alimento para os pássaros e as árvores servem de casa para esses pássaros. Quando plantamos as árvores, ajudamos os pássaros a encontrar comida e um lugar para viver. Vamos cuidar dos pássaros, eles são muito importantes para a natureza. Eles ajudam a espalhar sementes, fazendo nascer novas plantas. Comem insetos que nós podemos encontrar nos nossos jardins. Comem insetos que nós podemos encontrar nas nossas hortas. E assim vamos ajudar o nosso jardim a ser mais saudável. E assim vão nos ajudar a termos uma horta também mais saudável. Além disso, deixa o mundo mais bonito com as suas cores bem bonitas e os seus cantos. Se todos fizermos a nossa parte, os pássaros terão um lugar seguro para viver. Meus meninos, foi um prazer estar convosco. Até o próximo encontro. E um forte abraço para vocês. Espero que tenham aprendido bastante.
0: Companheiro, gostaste de aprender mais sobre um animal? Independentemente da tua resposta, não te esqueças de cuidar muito bem dos animais ao teu redor. Depois deste momento de aprendizagem, é uma boa ideia escutarmos uma bela música.

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1: Que viagem mágica! A música aquece os nossos corações e torna cada momento único. E os conselhos transformam a maneira de como convivemos com as pessoas à nossa volta. Vem conosco à nossa última rubrica!
2: Olá, amiguinhos! Tudo bem com vocês? Aqui fala o Pedro e hoje vim cá falar com vós sobre duas coisas importantes que mudam totalmente o nosso dia a dia: a organização e o respeito. Vocês já repararam no que acontece quando nós acordamos tarde ou em cima da hora? Ou quando vamos procurar pelo caderno, pelo sapato, pela pasta, quando já estamos mesmo atrasados à escola? E nós saímos de casa numa correria e chegamos à escola chateados bem antes da aula começar. Pois é, a organização serve para evitar esse sufoco e não precisa ser algo difícil ou complicado. É sobre criar pequenos costumes e hábitos, tal como organizar a mochila à noite antes de dormir, ou organizar e engomar o uniforme bem antes, ou até mesmo guardar os brinquedos depois de brincar para que ninguém possa estragá-los. E quando a gente cuida das nossas coisas e mantém tudo no lugar certo, a nossa vida como crianças corre e sabe melhor. Sobra-nos mais tempo para brincar, para estudar, para conversar com os amigos e dá para aproveitar o dia sem estarmos numa correria. E a outra coisa importante é o respeito. O respeito é o que irá nos ligar com os outros. É a forma como nós cuidamos e tratamos nossos amigos, da família, dos professores ou até de gente que nós não conhecemos tão bem. Saber escutar quando um amigo está a falar e sem interromper, isso é o respeito. Saber ouvir os mais velhos e seguir os conselhos que nos dão, isso também é respeito. E quando a gente pede licença para passar de um lugar, dizer por favor, obrigado e ser sincero no dia a dia nas nossas ações, tudo isso é respeito envolvido no nosso dia a dia. Respeito é também saber dividir o momento de brincar e o momento de estudar. Saber cuidar do livro para não rasgar, entender que o colega tem ideias diferentes das nossas e saber respeitar as diferentes ideias. E o segredo do respeito é simples: é tratar as pessoas do mesmo jeito que nós gostaríamos que fôssemos tratados. E quanto mais respeito nós espalhamos, mais carinho e amizade e amor voltam para nós. Então, deixo um desafio diário para vocês. Escolha uma coisa pequena para organizar agora mesmo. Pode ser a mesa do quarto, pode ser os vossos cadernos, ou até mesmo fazer o trabalho de casa que estávamos a deixar para depois. Pois a organização no nosso dia a dia irá ajudar-nos a tornar-nos pessoas melhores, assim como o respeito a tornar-nos mais cientes dos nossos papéis como cidadãos e crianças na sociedade. Um abraço para todos vocês que estão cá ouvindo a Rádio Moçambique e vemos-nos na próxima oportunidade. Tchau!

tão bom ouvir histórias. Através das histórias, aprendemos e usamos a nossa imaginação de uma forma fantástica. Que personagens vamos criar hoje? Fica atento e descobre já. É a linda e interessante história O Ganso de Ouro. Boa audição!

0: Era uma vez um homem que tinha 3 filhos. Todos chamavam o mais novo de João Bobo. Riam e gozavam com ele sempre. Um dia, o mais velho resolveu ir à floresta a cortar lenha. Antes de sair, a mãe deu a ele um bolo saboroso e uma garrafa de sumo para matar a fome e a sede. Quando estava no meio do mato, encontrou um homenzinho cinzento, que o cumprimentou e disse:
1: "Estou com tanta fome e com tanta sede. Por favor, dê-me um pedaço desse bolo que tens no bolso e um pouco do teu sumo."
0: O filho esperto respondeu:
2: "Se eu lhe der o meu bolo e o meu sumo, não vai sobrar nada para mim. Deixe-me em paz."
0: E deixou o homenzinho parado ali. Em seguida, começou a cortar uma árvore. Mas num instante, errou o alvo. Acertou o braço com uma machadada.
2: "Ai! Ai! O meu braço! Ai! Ai! Ai! Só pode ser o homem cinzento que me fez isto."
0: Teve que ir para casa fazer um curativo. Tudo por causa do homenzinho cinzento. Depois, o segundo filho também foi para a floresta cortar lenha. E a mãe também lhe deu bolo e sumo, tal como tinha sido com o mais velho. E ele também encontrou o homenzinho cinzento, que pediu um pedaço de bolo e um pouco de sumo. Mas o segundo filho também quis ser esperto e respondeu:
3: "Se eu te der, não sobra nada para mim. Deixa-me em paz."
0: E deixou o homenzinho ali parado. Não precisou esperar muito pelo castigo. Logo nas primeiras machadadas que deu numa árvore, cortou-se na perna e teve que ser carregado para casa. Então João Bobo pediu:
4: "Papá, deixa-me cortar lenha."
0: E o pai respondeu:
5: "Os teus irmãos bem que tentaram e não conseguiram. É melhor deixares isso para lá. Afinal, não entendes nada de cortar lenha."
0: Mas João Bobo pediu e implorou, até que o pai acabou dizendo:
5: "Muito bem, vem em frente. Se te aleijares, talvez aprendas a lição."
0: A mãe deu-lhe um bolo feito de água e cinzas e uma garrafa de água. Quando ele chegou à floresta, também encontrou o homenzinho cinzento que lhe disse:
1: "Estou com tanta fome e com tanta sede. Por favor, dê-me um pouco do teu lanche."
0: João Bobo respondeu:
4: "Eu só tenho um bolo de cinzas e água. Se não te importares, sente-te aqui comigo. Coma e beba à vontade."
0: Eles se sentaram. Mas quando João Bobo pegou o bolo de cinzas, viu que ele tinha se transformado num bolo finíssimo e muito saboroso. E que a água agora era um sumo de muitas cores, muito delicioso e fresco. Comeram e beberam, e quando acabaram, o homenzinho disse:
1: "Como tens um bom coração e divides alegremente com os outros o que tens, vou dar-te sorte. Estás a ver aquela árvore velha lá adiante? Se a conseguires derrubar, vais encontrar uma coisa no meio das raízes."
0: E foi embora. João Bobo derrubou a árvore. Quando ela caiu, havia no meio das raízes um ganso com penas de ouro puro. Ele pegou o ganso no colo e foi passar a noite numa hospedaria. O hospedeiro tinha 3 filhas, que assim que viram um ganso de ouro, ficaram curiosíssimas para saber mais coisas de um animal tão estranho. Todas cobiçavam as penas de ouro, e a mais velha pensou:
4: Na certa, eu vou conseguir arrancar uma pena para mim.
0: Quando João Bobo foi dormir, ela agarrou a asa do ganso, mas ficou com o dedo e a mão presos ali, sem conseguir soltar. Pouco depois, chegou a segunda irmã e também só pensou em arrancar uma pena de ouro. Mas, assim que tocou na sua irmã, ficou presa também. Finalmente chegou a terceira, com o mesmo objetivo. As outras duas gritaram:
6: "Fica longe daqui, pelo amor de Deus, longe daqui!"
0: Mas ela não entendia por que tinha de ficar longe dali, pensando:
7: "Por que não devo ir para onde elas estão?"
0: Correu até elas, tocou a irmã e ficou bem presa. Acabaram tendo todas que passar a noite com o ganso. Na manhã seguinte, João Bobo pegou o ganso no colo e foi-se embora. Nem reparou nas três moças que estavam penduradas nele. E lá se foram elas correndo atrás dele, ora para a esquerda, ora para a direita, por qualquer caminho que ele decidisse seguir. Quando passaram a correr por uma estrada no campo, cruzaram-se com o padre. Ao ver aquilo, o padre disse:
8: "Que horror, meninas! Vocês deviam ter vergonha. Por que estão a perseguir esse rapaz? Acham que isso é bonito?"
0: Dizendo isso, agarrou a mão da mais nova e tentou puxá-la. Mas, no momento em que fez isso, também ficou preso. E teve que sair a correr com os outros. Daí a pouco, encontraram um outro senhor que ajudava nas atividades da igreja. Quando viu o padre a correr atrás das três moças, gritou espantadíssimo:
9: "Ei, padre! Onde é que o senhor vai com tanta pressa? Não se esqueça, temos um batismo hoje."
0: Correu atrás dele, agarrou-o pela manga e ficou preso também. Enquanto os cinco seguiam apressados pela estrada, encontraram dois camponeses que vinham dos campos com suas enxadas. O padre pediu ajuda, mas assim que eles encostaram neles, também ficaram presos. E a esta altura, já eram sete pessoas correndo atrás de João Bobo e de seu ganso. Muito mais tarde, chegaram a uma cidade onde havia um rei, cuja filha era tão séria que ninguém conseguia fazê-la rir. Por isso, o rei tinha decretado que o primeiro homem que conseguisse fazer a princesa rir, casaria com ela. Quando João Bobo viu isso, foi até a presença do rei com seu ganso e toda a gente atrás dele. Na hora em que a princesa viu aquelas sete pessoas correndo em fila, teve um ataque de riso tão forte que parecia que nunca mais ia parar de dar gargalhadas. Então, João Bobo disse que tinha o direito

0: não tinha cortado a árvore, vi um senhor com um ar muito infeliz sentado no chão. Quando João Bobo perguntou a ele por que estava tão triste, o homem respondeu:
1: estou com uma sede tão grande que nada faz passar. Acabei de beber uma bacia cheia de sumo, mas isso é só uma gotinha para que eu preciso.
2: Eu posso ajudar, é só vir comigo e se fartar.
0: E o homem foi com João Bobo até o tambor do rei. E o homem começou a fazer o seu trabalho. Bebeu, bebeu, até ficar com as bochechas a doer. Mas antes do dia acabar, tinha secado o tambor inteiro. Mais uma vez, João Bobo foi reclamar o seu direito. Mas o rei não queria deixar que um fulano conhecido como João Bobo casasse com sua filha. Acabou pensando em outra condição. Agora, queria um homem que fosse capaz de comer uma montanha inteira de pão. João Bobo nem precisou pensar muito. Foi até a floresta e, no mesmo lugar, encontrou um homem que estava a apertar o cinto em volta da barriga, fazendo a cara mais infeliz do mundo.
1: Acabo de comer um forno cheio de pão, mas para uma fome como a minha, isso não dá nem para saída. Minha barriga continua vazia como sempre. E se eu não apertasse muito, a fome ia acabar por me matar.
0: João Bobo gostou de ouvir isso e disse:
2: venha comigo, vais comer até dizer chega.
0: E levou o homem para o pátio do castelo do rei. Tinham trazido toda a farinha de trigo que existia no reino e tinham feito uma imensa montanha de pão. Mas o homem da floresta subiu até ao alto e começou a comer. E antes do dia acabar, o pão todo já tinha sumido. Pela terceira vez, João Bobo reclamou o cumprimento da promessa. Mas o rei ainda pensou em outra condição. Agora, ele queria um navio que fosse capaz de se movimentar tanto na terra como na água.
3: Mas assim que me trouxeres o navio, terás a minha filha.
0: João Bobo foi direto à floresta, onde encontrou o homenzinho cinzento a quem tinha oferecido o seu bolo.
1: Bebi e comi por ti, e também vou dar-te o teu navio. Tudo isso porque foste bom para mim.
0: E deu a João um navio que velejava na terra e na água. Quando o rei viu isso, não pôde mais continuar a negar a mão da sua filha, e o casamento foi celebrado. Mais tarde, quando o rei morreu, João Bobo herdou o reino e viveu feliz com a mulher para sempre.
4: Amiguinho, a história O Ganso de Ouro chegou ao fim. Esperamos que tenhas gostado. Uma história extraída do livro digital Histórias Infantis, adaptada por Otília Francisco e sonorizada por Michel Horácio. Foram personagens e intérpretes: homem, Elton Emanuel, filho 1, Beatriz Quambe, filho 2, Stélio da Silva, João, Cristina Matavel, pai, Francisco Mutsenga, filha 1, Aurora Fernando, filha 2, Nielete Alexandre, filha 3, Antônia Germana, padre, Penalfi Dambile, senhor, Teresa Anabela, rei, Mirela Barbosa, e na narração, Lorena da Luz, e na locução, Denise Fazenda.

com esses bonitos conselhos que terminamos o programa Tua e Tu Aqui desta semana. Cada minuto na tua companhia tornou os nossos 60 minutos de antena maravilhosos. Muito obrigada pelo teu carinho, amiguinho. Estaremos juntos na próxima semana, à mesma hora e no lugar de sempre. Receba calorosos abraços dos teus amiguinhos Liu Mungwambi e os manos Stélio Chimizani, Otília Francisco, Chelsea Maite, Francisco Mutsenga e Rosemary Faika, bem como Titio Coutinho Zita. Tá, tá!

Amigo ouvinte, caminhamos para a hora 9 e em Moçambique já são precisamente 9 horas.

0: É o regresso de Ernesto Chauk para a atualização informativa. Bom dia.
1: Muito bom dia. Começamos pelo desporto. Ferroviário conquistou ontem um campeonato de basquetebol da cidade de Maputo em seniores femininos ao vencer o Costa do Sol no quinto jogo das finais, a melhor de 5 por 47-38. No total das 5 partidas, as locomotivas conquistam a prova por 3-2. No Moçambola 2026, hoje temos 3 jogos referentes à 13ª jornada. Em Chumeni, no de Arena, Black Bulls recebe a Associação Black Bulls às 18 horas. Às 14 horas e 45 minutos, no campo do Afrin, na Matola, a Ferroviária de Maputo joga com a Associação Desportiva de Pemba. Na Machiche, a Associação Desportiva de Vilanculo defronta a Liga Desportiva de Sofala, com início às 14 horas e 45 minutos. Amanhã, o campo de Costa do Sol será palco do jogo entre Machaquén e o Ferroviário de Nacala. O Ferroviário de Lixinga em frente amanhã, o Xingal de Tete, no Estádio Municipal de Lixinga, às 14 horas e 45 minutos. A Diocese dos Libombos da Igreja Anglicana realiza hoje em Maputo a cerimónia de sagração e entronização de Dom Cláudio Chissonzo como 12º Bispo da Diocese. O ato litúrgico decorre a partir das 9 horas no Centro Anglicano de São Cipriano, em Chamanculo, e será presidido por Sua Graça Dom Vicente Souza, Arcebispo da Igreja Anglicana de Moçambique e Angola. Dom Cláudio Chissonzo foi eleito para liderar a Diocese de Libombos a 9 de maio deste ano, sucedendo a Dom Carlos Mazzini, que se reformou em 2024. A cerimónia deverá reunir diversas individualidades nacionais e estrangeiras, indica um comunicado da Igreja Anglicana em Moçambique. Com a sua entronização, Dom Cláudio Chissonzo torna-se o 3º bispo moçambicano a liderar a Diocese de Libombos, depois de Dom Carlos Mazzini e Dom Denis Singulane. A diocese foi criada em 1893. Almeida Guilume é o novo primeiro secretário de Frelimo em Gaza. Pormenores por Nicolau Mucavel.
2: Almeida Guilume é o novo primeiro secretário do Comitê Provincial do Partido Frelimo em Gaza. Almeida Guilume assume a liderança da Frelimo na província de Gaza depois de vencer este domingo a concorrência de outros dois candidatos na eleição realizada na madrugada deste domingo, nomeadamente Sérgio Moiani e Maria Helena Langa. No final da primeira sessão ordinária do Comitê Provincial da Frelimo em Gaza, que culminou com a eleição do novo primeiro secretário da Frelimo, a chefe da Brigada Central de Assistência a Gaza, Alcinda de Abreu, desafiou Almeida Guilume a reforçar a ação política do partido na província e recuperar a confiança da população. Almeida Guilume agradeceu a confiança dos membros do Comitê Provincial e comprometeu-se a trabalhar para fortalecer a Frelimo e defender os interesses da população.
3: Queremos, antes de mais, agradecer a todos pela confiança que depositaram em nós e afirmar a nossa consciência sobre a missão e responsabilidade que nos cabem a partir de hoje.
2: Almeida Guilume era administrador do distrito de Chigubu e substitui do cargo de primeiro secretário da Frelimo em Gaza, Daniel Matavel, que cessou as funções. Rádio Moçambique, Cidade Xechai, Nicolau Mucavel.
1: Em Tete, a secretária de Estado exorta a comunidade empresarial a redobrar esforços para atrair mais investidores nacionais e estrangeiros. Diolinda Matavel.
4: Segundo Cristina Mafumo, Tete é uma província rica em recursos naturais, minerais e com oportunidades para investimentos em várias áreas que podem contribuir significativamente para o crescimento económico no país. A secretária de Estado falava este sábado na abertura da Expo Tete Conecta 2026, uma feira de negócios e promoção do network empresarial e que também serviu para o fortalecimento do ambiente empresarial e criação de parcerias estratégicas. Cristina Mafumo reiterou na ocasião sobre a importância dos empresários locais realizarem suas atividades em um ambiente de união como forma de obterem resultados satisfatórios e contribuírem no fortalecimento da rede de negócios. De Itete, de Olinda Matavel.
1: Na atualidade internacional, um grupo de cidadãos guineenses, entre investigadores e académicos da diáspora, propõe a criação de uma liderança civil e de um governo de unidade para ultrapassar a crise político-militar na Guiné-Bissau. A proposta inclui um cessar-fogo político, libertação de presos, amnistia nacional e garantias de segurança por forças da CDAO. Foram as notícias a esta hora. Próximas, quando forem, 11 horas.

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1: Estamos no terreno. 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
3: O programa Clássicos deste domingo é intitulado Vivaldi, Fora das Estações, e falaremos do compositor veneziano António Vivaldi, que é sobretudo conhecido nos dias de hoje pelas Quatro Estações, conjunto de quatro concertos de violino, cada um deles inspirado por uma das estações do ano. António Luci Vivaldi foi um compositor e músico do estilo barroco tardio, oriundo da República de Veneza, atual Itália. Compôs 770 obras, entre as quais 477 concertos e 46 óperas. Esta semana, o programa é dedicado aos concertos. Esteja connosco no domingo, a partir das 21h10, e na madrugada de segunda-feira, às 3h10.
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5: Vamos começar o nosso programa de uma forma diferente. Românticos e apaixonados.

0: a voz da cantora brasileira Fafá de Belém, que este domingo celebra 70 anos de idade.
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0: A Fafá de Belém deixa algumas influências. A música do Brasil, com Melody Gardot.
2: Mas eu tava esperando alguém pra amar.
0: Ou a beleza da voz feminina, com Yolanda Cacana, artista que vamos convidar para a próxima sessão ao vivo do Easy Jazz.

0: vai para a celebração neste dia 9 de agosto do Dia dos Povos Indígenas. Passaremos para a Europa, onde da Suécia iremos trazer um instrumento tradicional que se chama Nuka Arpa. Do norte da Austrália, apreciaremos um instrumento de sopro didgeridoo. E da América Latina, um dos balanços que se faz no Chile.
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2: Vamos começar o nosso programa de uma forma diferente. Românticos e apaixonados.
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2: A voz da cantora brasileira Fafá de Belém, que este domingo celebra 70 anos de idade.

0: Fafá de Belém deixa algumas influências. A música do Brasil com Melody Gardot.
1: Mas eu tava esperando alguém pra amar.
0: Ou a beleza da voz feminina com Yolanda Cacana, artista que vamos convidar para a próxima sessão ao vivo do Easy Jazz

0: celebração, neste dia 9 de agosto, do Dia dos Povos Indígenas. Passaremos para a Europa, onde da Suécia iremos trazer um instrumento tradicional que se chama Nuka Arpa. Do norte da Austrália, apreciaremos um instrumento de sopro didgeridoo. E da América Latina, um dos balanços que se faz no Chile.
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Chama-se Júlia Muito, com este Oluengo, uma das vozes bonitas de Cabo Delgado. São 9 horas e 28 minutos. Vamos seguindo com música a esta altura. E vamos ouvir Mavunja com Sidumbiço, um dos jovens que também se destaca bastante quando é para celebrar ou destacar o amor em vários momentos e principalmente em ocasiões de matrimónio.

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Antena Nacional da Rádio Moçambique, amigo ouvinte, celebre connosco, porque sim, estamos, portanto, a celebrar aquilo que é nosso, a melhor música, a música moçambicana. E vamos a seguir ouvir Marlene a dar a sua voz, a prestar, portanto, a sua arte àquela pessoa que ela chama por filho.

Música de Marlene, intitulada Filho. Amigo ouvinte, em Moçambique são neste momento 10 horas. Acompanhe a seguir o programa Ngoma Moçambique. Boa escuta.

0: Começa agora a maior montra da música moçambicana.
1: Bem-vindo ao espetáculo.
0: Na sua companhia estão Ivanob Dias na produção, Olga da Glória e Henriques Dias na apresentação e o Moça Giga Libo está na sonorização.
1: Temos um imenso prazer e o privilégio de cruzar consigo na celebração da nossa música.
0: A música de Moçambique não é só a melhor do mundo. Devia ser a oitava. Oitava maravilha do mundo!
1: Oitava, Olga? Não. Para mim já é a primeira. O resto do mundo, que me desculpe, mas a nossa música tem um toque diferente.
0: Sou forçada a concordar. Ela não entra só pelo ouvido. Ela faz uma massagem na alma. Toca lá no fundinho da nossa intimidade.
1: Ela transforma-nos.
0: É verdade.

0: Estonia. E hoje entramos para o programa com um TBT.
1: Exatamente, hoje recordamos Estonia, de Deltino Guerreiro, um tema com o qual Deltino levou em 2024 o prémio Melhor Voz Masculina.
0: Neste ano, 2026, Deltino está num goma com a música Paciência, que leva a faixa número 4.
2: Canção concorrente número 4.

0: Samsung concorrente número 4.
1: Paciência.
0: Um tema da autoria de Delfino Guerreiro.
1: Continuamos a trazer as músicas já apuradas para a edição 2026 de Um Goma Moçambique, mas também apresentamos as novas entradas.
0: Entre as já conhecidas e novas entradas, tocamos também aquelas que nas edições passadas fizeram furor no maior concurso de música do país.
1: Um concurso que este ano vira os canos para a luta contra a violência baseada no género, com destaque para o feminicídio.
0: Um tema que infelizmente já toca a sensibilidade de todos os grupos etários.
1: E a da Angel inconformada pergunta: nos matam porquê?
0: E seguramente que ela é potencial candidata ao prémio temático de Um Goma 2026.
2: Canção concorrente número 5.

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1: Canção concorrente número 5.
2: Nos matam porque The Other Angel. Olha, Henriques, eu acho que vocês homens devem-nos a resposta para esta pergunta. Afinal, nos matam porquê?
1: Concordo plenamente. É legítima esta pergunta. O impacto do feminicídio é tão forte que compreendo perfeitamente a revolta da Yada Angel nesta música.
2: No feminicídio, o impacto mais imediato para além da vítima recai sobre a família.
1: De facto, o feminicídio deixa frequentemente crianças órfãs, muitas vezes com a mãe assassinada e o pai preso ou morto.
2: Estas crianças crescem envoltas num trauma psicológico profundo e este trauma perpetua um ciclo de dor. E se não houver intervenção estruturada, aumenta a probabilidade de reproduzirem dinâmicas de violência.
1: Ou de sofrerem de problemas graves de saúde mental e o abandono escolar.
2: Pois, e reparem, Ricks, o abandono escolar, se for em massa, em função de muitos casos de feminicídio, pode a longo prazo, ainda que indiretamente, afetar a nossa economia.
1: Exatamente, e é também por isso que nos movimentamos para acabar com este mal.
2: E recorremos à força da arte.
1: A música possui um poder de penetração social que poucas ferramentas de comunicação conseguem igualar.
2: Ela ultrapassa as barreiras de racionalidade e liga-se diretamente às emoções, tornando-se um veículo extraordinário para desconstruir o machismo estrutural e combater a violência baseada no género, que no seu extremo resulta no feminicídio.
3: Canção concorrente número 6.

0: Canção concorrente número 6.
1: Uma interpretação de Dixon Machanguana.
0: E era suposto dizeres o tema da música. Não preciso repetir que gosto de te ouvir dizer.
1: Dubidabi.
0: Sabes também que tens de repetir.
1: Pela última vez, também. Dubidabi.
0: Ótimo, bravo.
2: Canção concorrente número 9.

0: estranho, que não se trata de arrogância ou vaidade vazia, mas sim uma confiança leve, lúdica e profundamente enraizada no amor mútuo.
1: Para ela, eu sou fofo, de Ellie Beats. Canção concorrente número 9.
0: Olha que ter uma autoestima alta e ter a plena consciência de que se é absolutamente fofo ou fofa aos olhos da pessoa amada é possivelmente um dos superpoderes mais divertidos e saudáveis numa relação. Há que concordar, hein?
1: Concordo. É aquela certeza gostosa de que não importa a roupa que se veste ou a cara de sono que se tem de manhã. O nosso charme tem um efeito magnético desarmante no parceiro.
0: Mas eis, ao acordar, há caras e caras.
1: Algumas caras assustam de facto. É.
0: E metem medo. Eu imagino estar a acordar, Henrique. Não fogem lá em casa. Não fogem. Conta para mim. Fala aqui, fala no meu ouvido. Não fogem lá em casa.
1: O que é que eu faço com... Claro que não. Olha, para ela eu sou fofo.
0: Nisto estás seguro?
1: Eu o suficiente. Podes ter a certeza. Absolutamente certo.
0: Tá bom. Então fica assim para ela. Tu és.
2: Canção concorrente número 13.

0: 13.
1: Canção concorrente número 13, Rincoacho e Chaco.
2: É uma música de Humberto Luiz, um artista que não é estreante no Goma.
1: Passou pelo programa outras vezes, chegando a levar dinheiro para casa.
2: Gostei desta. Levar dinheiro.
1: É verdade, aqui leva-se dinheiro para casa mesmo.
2: E há quem leve carro.
1: Zero quilômetro.
2: Zerinho.
1: Em folha, novinho em folha. Uma oferta da EDAM, Eletricidade de Moçambique.
2: Pois é.
1: E a HCB, Hidroelétrica de Carabaça, também já ofereceu uma viatura.
2: No Salão Multiusos do Centro Internacional de Conferências Joaquim Chissano, Misserbau e Mavunja levaram para casa uma viatura cada.
1: Era a 34ª edição do Ngoma.
2: Corria o ano de 2022.

0: E damos uma pausa na apresentação das canções concorrentes no Ngoma 2026 para recordar a melhor canção de 2022.
1: O ano em que a EDM, Eletricidade de Moçambique, e a HCB, Hidroelétrica de Cauarabassa, ofereceram viaturas a dois grandes vencedores do Ngoma.
0: Prémios que ajudam a consolidar o Ngoma como o maior programa de música do nosso país.

0: Milanguili Wena foi a melhor canção de 2022.
1: Neste ano, entre outros prémios, oferecemos duas viaturas consolidando um goma como o maior concurso de música do país.
0: As viaturas foram cedidas por duas empresas estratégicas na economia do país.
1: Não somente pelo seu papel social, mas também pelo volume de negócio.
0: As gigantes são EDM e HCB.
1: E gigantes andam com gigantes.
0: Facto, é por isso que estas empresas estão com o gigante Ngoma.
2: Canção concorrente, número 18.

0: Alendo, canção concorrente número 18.
1: Majestosa interpretação de Bob Love.
0: O Bob é natural da província central de Sofala.
1: E Sofala é vizinha de Inhambane.
0: De onde é natural Juliana de Souza.
1: E a Juliana de Souza está num goma com o tema Higa Daga.
0: É a faixa número 19.
2: Canção concorrente número 19.

0: Fundação a Jangamo, por intermédio de Juliana de Souza.
1: Juliana de Souza, novamente no Goma, e este ano com a música Higa Daga, que carrega a faixa número 19. E a canção concorrente número 20 é Manaka.
0: Leva a assinatura de Rajali.
2: Canção concorrente número 20.

0: hoje é de Rajali.
1: E a canção é Mwanaka.
0: Concorre no Ngoma 2026 com a faixa número 20.
1: E a canção concorrente número 21 é Wega Wega, de Eliseu Menezes.
0: A concorrente número 22 é Dinheiro de Mulendo, de Mapinge.
2: Canção concorrente número 22.

0: a canção concorrente número 22.
1: Dinheiro de Molendo, de Maping.
0: E a Stella Chau, que entrou para um goma 2026 há duas semanas com a música O Sasekili, One Sat.
1: E é a faixa número 23.
2: Canção concorrente número 23.

0: Canção concorrente número 23.
1: O Sasekili Wansat.
2: Canção concorrente número 23.
1: A voz é da Stella Chauk.
2: E os Gêmeos Parruque são um duo musical moçambicano formado por dois irmãos gêmeos naturais de Maputo.
1: Os Gêmeos estão no Ngoma 2026.
2: Entraram na semana passada e levam a faixa número 24.
1: E a canção é Engarrafa-me.
0: Canção concorrente número 24.

0: Canção concorrente número 24, Engarrafa-me dos Gêmeos Parruque.
1: E a Orquestra Beira está no Goma 2026.
0: Com a música Ntsambo Weneu, que leva a faixa número 25.
1: Esta orquestra é a junção de quatro artistas da cidade da Beira com uma vasta experiência na área musical.
0: São eles Azarias Lino, Manuel Alberto, David Mucay e Eliseu Menezes.
1: E a orquestra está focada em revitalizar os estilos tradicionais da província de Sofala.
0: E a canção concorrente número 26 é Liranzo, de Helena Monjane.
1: Como vários artistas de renome, Helena Monjane iniciou o gosto pela música na igreja.
0: E ela hoje conhece um outro momento da sua carreira.
1: E nós damos a conhecer uma outra canção concorrente no Goma 2026.
0: Estamos a falar da canção concorrente número 27, que se intitula Unga Chavingata e é assinada por Objana.
1: O Objana ainda é novo no cenário artístico,
0: mas já teve a honra de compor uma música para o Mr. Ball.
1: E como é que será a sua prestação no Goma 2026?
0: Estamos todos ansiosos.
1: Bem ansiosos. Ansiosos também estamos para conhecer as novas entradas desta semana.
2: Canção concorrente número 28.

0: Esta é a canção concorrente número 28 e pertence à banda Nyasha.
1: Uma banda composta por 8 elementos que surgiu no dia dedicado à mulher, 7 de abril de 2001,

0: Número 28.
1: Pertence à banda Nhecha, que surge na Beira, com o objetivo de pesquisar e valorizar os ritmos tradicionais de Moçambique.
0: O nome da banda foi atribuído pelo malogrado músico David Mazembe.
2: Canção concorrente, número 29.
1: E ela é natural da capital da Zambésia.
0: A vibrante cidade de Kilimane.
1: Chama-se Vitor. Está no Ngoma 2026 com o tema Sorria.
0: Leva a faixa número 29. Fala

0: canção concorrente número 29.
1: Sorria!
0: Numa interpretação de Vitor.
1: Técnico em Indústria Eletrónica, licenciado em Estatística e Gestão de Informação, mestre em Engenharia e Gestão de Energia. Que currículo!
0: Que currículo! Mas é na música que o Vitor se reencontra.
1: Com certeza, Olga. E estas são as novas entradas para um Goma 2025.

0: Temos uma boa novidade.
1: Uma grande novidade.
0: Mas antes da novidade, queremos reconhecer os nossos patrocinadores e parceiros.
1: As grandes jornadas exigem companheiros de excelência. É com enorme honra que destacamos o apoio vital e a visão da HCB, da EDM e do CEAFM.
0: A este núcleo de grandes impulsionadores soma-se o contributo inestimável da Petromoc, da CMH e da UEM.
1: Navegando e voando lado a lado conosco, rumo ao sucesso desta missão, deixamos o nosso reconhecimento à Hemodraga, à LAM e aos aeroportos de Moçambique.
0: A completar este painel de investidores, saudamos com enorme gratidão o Montebello Girassol Maputo Hotel, a Grindrod e a Fundac.
1: A cada uma destas entidades singulares que sustentam e elevam o nome dos nossos artistas e a alma da nossa nação, deixamos aqui a nossa imensa gratidão. A todos, o nosso muito obrigado.
0: O nosso muito obrigado também a você que continua fiel ao nosso programa.
1: E nós já vamos embora.
0: Sem partilhar a novidade, é assim mesmo?
1: Claro que não, mas a novidade fica mesmo para o fecho.
0: Este programa é produzido por Ivano Dias.
1: A apresentação é de Olga da Glória e Henriques Dias.
0: A sonorização é de Musa Gigalibo.
1: Vamos embora e voltamos na próxima semana.
0: Ah, e a novidade, Olga?
1: E a novidade?

0: A votação vem aí!
1: E é mais!
0: Pois é!
1: Já serão conhecidas todas as concorrentes!
0: É um goma a passar para outra fase!
1: Um abraço forte do tamanho do mundo!
0: Até para a semana! E já estamos com muitas saudades! Mas não se esqueça de dançar e ouvir sempre a música moçambicana, que é a melhor do mundo!
1: Do mundo.

0: Estimado ouvinte, assim acompanhamos um Goma Moçambique e esperamos que sim, continue a acompanhar todas as novidades, desde que é o maior palco da música moçambicana. São neste momento 11 horas em todo o país. Acompanhe a seguir as notícias a esta hora, apresentadas por Ernesto Tchouk. Muito bom dia.
1: Albertino Zandambela, ouvinte, bom dia. No desporto, o Ferroviário conquistou ontem o campeonato de basquetebol da cidade de Maputo em senhores femininos ao vencer o Costa de Sol no quinto jogo das finais, a melhor de 5 por 47-38. No total das 5 partidas, as locomotivas conquistaram a prova por 3-2. No Moçambola 2026, hoje temos 3 jogos referentes à 13ª jornada. Em Tchumen, no Lalji Arena, a Black Bulls recebe a Associação Black Bulls às 18 horas. Às 14 horas e 45 minutos, no campo do Afrin, na Matola, a Ferroviária de Maputo joga com a Associação Desportiva de Pemba. Na Maxixe, a Associação Desportiva de Vilanculo defronta a Liga Desportiva de Sofala com início às 14 horas e 45 minutos. Amanhã, o campo do Costa do Sol será palco do jogo entre Machequeno e o Ferroviário de Nacala. O Ferroviário de Lixinga enfrenta esta segunda-feira o Xingal de Tete no Estádio Municipal de Lixinga às 14 horas e 45 minutos. A Diocese dos Libumbos da Igreja Anglicana realiza hoje em Maputo a cerimónia de sagração e entronização de Dom Cláudio Chitsonzo como 12º bispo da Diocese. O ato litúrgico decorre no Centro Anglicano de São Cipriano, em Chamanculo, e será presidido por Sua Graça Dom Vicente Msonza, arcebispo da Igreja Anglicana de Moçambique e Angola. Dom Cláudio Chitsonzo foi eleito para liderar a Diocese dos Libombos a 9 de maio deste ano, sucedendo a Dom Carlos Mazzini, que se reformou em 2024. A cerimónia deverá reunir diversas individualidades nacionais e estrangeiras, indica um comunicado da Igreja Anglicana em Moçambique. Com a sua entronização, Dom Cláudio Chitsonzo torna-se o 3º bispo moçambicano a liderar a Diocese de Libumbos, depois de Dom Carlos Matsinho e Dom Diniz Singulano. Almeida Guilhume é o novo primeiro secretário da Frelimo em Gaza. Pormenores por Nicolau Mucavel.
2: Almeida Guilhume é o novo primeiro secretário do Comitê Provincial do Partido Frelimo em Gaza. Almeida Guilhume assume a liderança da Frelimo na província de Gaza depois de vencer este domingo a concorrência de outros dois candidatos na eleição realizada na madrugada deste domingo, nomeadamente Sérgio Moiane e Maria Helena Langa. No final da primeira sessão ordinária do Comitê Provincial da Frelimo em Gaza, que culminou com a eleição do novo primeiro secretário da Frelimo, a chefe da Brigada Central de Assistência a Gaza, Alcinda de Abreu, desafiou Almeida Guilhume a reforçar a ação política do partido na província e recuperar a confiança da população. Almeida Guilhume agradeceu a confiança dos membros do Comitê Provincial e comprometeu-se a trabalhar para fortalecer a Frelimo e defender os interesses da população.
3: Queremos, antes de mais, agradecer a todos pela confiança que depositaram em nós e afirmar a nossa consciência sobre a missão e responsabilidade que nos cabem a partir de hoje.
2: Almeida Guilhume era administrador do distrito de Chigubu e substitui do cargo de primeiro secretário da Frelimo em Gaza, Daniel Matavel, que cessou as funções. Rádio Moçambique, Cidade Xechai, Nicolau Mucavel.
1: Na atualidade internacional, o Pentágono pressiona a indústria de armamento para acelerar a produção. O Departamento de Defesa dos Estados Unidos, o Pentágono, está a pressionar a indústria de armamento do país a acelerar a produção de munições e equipamentos militares, de maneira a restabelecer o seu arsenal de munições reduzido pela guerra com o Irã. O vice-secretário de Defesa, Steve Feinberg, deu às empresas um prazo de 20 21 dias para apresentarem planos que permitam aumentar a produção e reduzir os prazos de entrega. O responsável considera que os ciclos de desenvolvimento de vários anos já não são aceitáveis. A preocupação é maior com os sistemas de defesa aérea, sobretudo os mísseis interceptores Patriot e TAD. Segundo o Centro de Estudos Estratégicos Internacionais, o estoque destes sistemas está significativamente abaixo dos níveis registrados antes do conflito, aumentando os riscos para as forças norte-americanas e aliados. O Pentágono diz que a aceleração da produção faz parte de um plano mais amplo de modernização da indústria de defesa. As Forças Armadas também abriram campos de testes para empresas privadas que desenvolvem mísseis, drones e outras armas, numa tentativa de acelerar a aquisição de equipamentos para o campo de batalha. Foram as notícias a esta hora. Próximas às 12 horas e 30 minutos no Jornal da Tarde.

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0: Fafá de Belém deixa algumas influências. A música do Brasil com Melody Gardot.
1: Mas eu tava esperando alguém pra amar.
0: Uma beleza da voz feminina com Yolanda Cacana, artista que vamos convidar para a próxima sessão ao vivo do Easy Jazz.

0: vai para a celebração, neste dia 9 de agosto, do Dia dos Povos Indígenas. Passaremos para a Europa, onde da Suécia iremos trazer um instrumento tradicional que se chama Nuka Arpa. Do norte da Austrália, apreciaremos um instrumento de sopro didgeridoo. E da América Latina, um dos balanços que se faz no Chile.
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Ouvinte, renovamos os nossos votos de que esteja a ter uma ótima manhã, um ótimo dia. Na nossa companhia são 11 horas e 17 minutos. Está frio lá fora, está fresquinho em várias partes do nosso grande Moçambique. Hoje é um dia relativamente mais fresco e eu sei que se calhar aí em casa você, amigo ouvinte, ainda está bem enrolado. Sim, é, enrolado com um cobertor, a adiar aquela saída ou simplesmente a aproveitar o bom tempo neste domingo. E aproveite, amigo ouvinte, aproveite e se não for, se não tiver, não é, compromissos marcados, continue aí, continue sim, fique aí mais um bocadinho, que nós aqui deste lado fazemos-lhe companhia. O meu nome é Albertina Zandamela e, amigo ouvinte, é uma honra, uma alegria estar consigo neste domingo maravilhoso. Prepare o seu chá, para quem gosta, o seu café, que esta manhã promete. Esta manhã, estes últimos momentos, não é, da manhã, promete então ser de conversa boa, de música para aquecer. E por falar em música para aquecer, já nos chega este som de Albino Bié. Continue connosco aqui na Antena Nacional da Rádio Moçambique.

Aí está a Albina Mbia, amigo ouvinte, a aquecer então esta manhã de domingo de hoje. Amigo ouvinte, é um domingo que pede, não é? Um pequeno almoço reforçado, não é? Pois é, reforçado, como quem diz, não é? Queremos sempre estar bem alimentados e a esta hora que o relógio já marca 11 horas e 22 minutos e meio, esperamos que já tenha então tomado o seu pequeno almoço bem quentinho, um pão bem quente, não é? Aquele chá um pouco mais forte, se calhar hoje, quem sabe daqui a pouco uma sopinha, amigo ouvinte, sim, uma sopinha hoje é uma boa sugestão, porque o corpo agradece um pouco mais de comidas quentes e saudáveis quando o termómetro desce. E você, amigo ouvinte, já decidiu o que vai cozinhar hoje para enfrentar este frio? Nós já decidimos o que preparamos para si, para lhe fazer companhia. Além de boa conversa, temos música moçambicana que, com certeza, nos acolhe, nos aquece e também nos inspira a fazermos melhor qualquer atividade que estivermos a desenvolver. Portanto, continue connosco, que vamos a seguir ouvir duas vozes doces, femininas. Falo-vos de Isabel Novella com o tema musical Xonguila e Lena Baul, Munage. Boa escuta.

Chama-se Helena Baúlha, amigo ouvinte, a cantar para nós neste belíssimo domingo. Esperamos que tenha também aproveitado e, sim, amigo ouvinte, sentido a força deste Munague e daquele Xonguila de Isabel Novela que nós ouvimos. E esperamos, amigo ouvinte, que este dia mais fresco e em alguns pontos de Moçambique ainda mais frio, não é? Não lhe tenha apanhado desprevenido. Aproveite para hoje usar aquela camisola que se calhar está guardada há algum tempo. Aproveite também para, amigo ouvinte, tirar aquela capulana mais grossa. Sim, temos aquelas capulanas relativamente mais leves, mas existem aquelas capulanas mais grossas ou mesmo, porque não, um mucume, não é? Que só saem em dias como este. Cubra-se e proteja-se. Proteja-se, também proteja a sua família, aqueles que estão perto de si, vista-se em camadas, que o segredo é este, não é? Dar sempre conforto e ter o conforto para, sim, passar o dia da melhor maneira possível. E para você, amigo ouvinte, que acaba de se ligar a nós, estamos, sim, a fazer-lhe companhia através dos estúdios centrais da Rádio Moçambique, sim, e vamos, portanto, continuar com boa música que o convida a permanecer conosco, sim, com as vozes de Alpha Tulana e o saudoso Tony Jungle.

É o nosso bloco musical, amigo ouvinte, a mudar de figura. Sim, escutamos a música Vão Falar, de Luki, ao lado de Idris. Esta voz jovem moçambicana vem de Cabo Delgado e vamos para Sofala. Vamos ouvir uma outra voz que muito se tem notabilizado em todo Moçambique. Chama-se 20 Fingers.

Uau, música de 20 Fingers, que tem mesmo este título. Uau, amigo ouvinte, são sim promessas de amor, são promessas de cuidado que nós podemos ter com aqueles que amamos. Hot Blaze também vem nesta onda. Já tens dono, ele é que canta. Escute.

Ouvimos então vozes masculinas a declararem amor. Primeiro, 20 Fingers com Wow. E logo a seguir, ouvimos também Hot Blaze neste tema musical Já Tens Dono. Vamos então dar espaço às mulheres também para, assim, fazer a sua voz ecoar. Começamos com Tamires Moyane.

0: Presente de Deus de Júlia Duarte, amigo ouvinte, antes de chegarmos à hora 12, temos mais uma breve, mas importante, importantíssima, uma sugestão para si, para que não perca neste belíssimo domingo, aqui na Antena Nacional da Rádio Moçambique.
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0: Em Moçambique são neste momento 12 horas. É momento de conhecermos os tópicos que vão corporizar o Jornal da Tarde, hoje apresentados por Ernesto Tchauk. Muito boa tarde.
1: Albertina Zandamela, ouvinte, boa tarde. Fundo de Energia ameaça cancelar contrato com empreiteiro devido à morosidade nas obras do posto de combustíveis de Zambo, na província de Tete. Engenheira biomédica moçambicana Nelly Psico é nomeada para Prémio Excelência na Austrália. Almeida Gelumi renova o primeiro secretário do Comitê Provincial da Frelimo, em Gaza. E na atualidade internacional, Estados Unidos da América pressiona a indústria de armamento para acelerar a produção de munições e equipamentos militares, de maneira a restabelecer o seu arsenal de munições reduzido pela guerra no Irã. Acompanhe estes e outros assuntos daqui a sensivelmente meia hora. Não saia desse lado. Até já.
0: Até já, Ernesto Tchauk. Amigo ouvinte, não perca o Jornal da Tarde a ser transmitido em cadeia nacional quando forem 12 horas e 30 minutos. Para já, amigo ouvinte, vamos à conexão com o nosso canal RM Desporto. Sim, Albino Muyambo leva-nos às vibrações do desporto nacional e não só no Magazine Desportivo Puscuta.

0: Boa tarde, Ferroviário é pentacampeão de basquetebol da cidade de Maputo em séniores femininos. Três jogos animam esta tarde e noite no Moçambola 2026. Jenny Katamo empata na estreia da Liga Portuguesa de Futebol, versão 2026-2027. Está a iniciar o Magazine da Tarde, na apresentação e edição Albino Moyambo. A sonoplastia está a cargo de Samuel Elias. Voltamos já. O Ferroviário de Maputo sagrou-se pentacampeão da cidade de Maputo em basquetebol sénior feminino ao vencer ontem o Costa de Sol por 47-38 no jogo 5 do play-off da final. As locomotivas dominaram ainda as premiações individuais. MVP Silvia Veloso, do Ferroviário de Maputo. Melhor triplista Bruna Argélio, 30 triplos convertidos, também do Ferroviário de Maputo. Melhor marcadora Stefania Chiziana, 116 pontos. Melhor árbitro Marques Abdala, que também foi homenageado pelos 30 anos de carreira pela Associação de Basquetebol da capital moçambicana. Vamos às reações. Nazir Salé, treinador da equipa sênior feminina de basquetebol do Ferroviário de Maputo, fala do pentacampeonato.
1: Hoje estamos penta, em função daquilo que foi a nossa discernência, atitude e muita perseverança de trabalho.
2: Como é que foi esta caminhada? 5 jogos, 3 vitórias.
1: Não é como começa, é como termina. Estamos em desvantagem. Calhar muita gente não tenha acreditado em nós, como sempre. Mas o nosso foco estava lá, o nosso objetivo também.
2: Termina esta competição na capital do país como campeão da cidade. Vem a Liga, perspectivas de Ferroviário.
1: Agora vamos descansar e atacar a Liga em função dos nossos objetivos.
0: Odélia Mafanela, jogadora verde e branca, refere que o título tem um sabor doce e amargo.
3: Tem um sabor doce e amargo. Começamos com uma vitória, tivemos 2 derrotas, mas nós nunca baixamos a cabeça, nunca desistimos. Nós conhecemos nosso potencial, tentamos melhorar aquilo que foram os nossos erros nos 2 jogos que nós perdemos. Chamamos mais de atitude, coesão e trabalho em equipa. Isso é que reinou no nosso grupo.
0: Esta conquista é resultado de muitos treinos e união, afirma Rosa Coça.
4: Eu acredito que não foi fácil, houve muita dificuldade, mas nós treinamos isso sempre, sabíamos que íamos encontrar essas adversidades, mas demos o nosso máximo, não tínhamos como. São muitos treinos todos os dias, mas valeu.
0: Eleita a melhor jogadora do Campeonato de Basquetebol Sénior Feminino da cidade de Maputo, Silvia Veloso, não escondeu a alegria.
5: Foi muito bom, estou muito feliz. Sei que muita gente não esperava, mas ganhamos. Só felicidade.
0: Xanaia Pinto, do Ferroviário, fala da resiliência do grupo de trabalho.
6: Começar por parabenizar a equipa do Costa do Sol e o meu grupo de trabalho. Eu acho que uma coisa que eu posso dizer é que este grupo é resiliente. Eu acho que depois de perdermos 2 jogos consecutivos, reunimos como grupo e fomos procurar aquilo que é a nossa identidade.
2: O Ferroviário ganha a competição e veio para ficar nesta equipa.
6: Vim para acrescentar, para ficar no acerto, vim para acrescentar e estou muito feliz pelo trabalho que provei.
0: Por banda das Canarinhas, Ingvildo Mucauro já aponta baterias à Liga Nacional de Basquetebol em Sénores Femininos.
7: Foram bons jogos. Acredito que não era o resultado que nós queríamos, mas foram bons jogos, demos uma festa para o basquetebol. Está de parabéns o Ferroviário, que bateu-se bem e ganhou no momento mais importante, que é agora. Mas também estamos de parabéns nós, apesar dos nossos problemas todos que tivemos até aqui chegar. A diferença de muitos detalhes, só nós sabemos o que passamos para chegar aqui e conseguimos chegar aqui nesse 5º jogo. Infelizmente perdemos.
2: E já agora, na Liga Nacional, vossa perspectiva?
7: A perspectiva é sempre a mesma. Cada campeonato que queremos entrar, queremos ganhar. Não, ninguém vai entrar aqui para ficar em segundo lugar, terceiro, okay? Ninguém quer perder. Então, estamos derrotadas hoje, vamos estar derrotadas por 1, 2 dias, mas depois vamos levantar a cabeça. Infelizmente, lesionei ontem e, aliás, venho lesionada já há algum tempo, não consegui contribuir para aquilo que eu podia fazer pelas minhas colegas. Mas estão de parabéns, lutamos, erramos em detalhes e isso fez diferença no resultado final. Nacional é outro campeonato.
0: Paulo Sambo, treinador principal do Costa de Sol, felicita o Ferroviário pela conquista do título.
8: Entramos mal, marcamos só 11 pontos e no segundo quarto também só marcamos 4. E defendemos muito também porque o nosso adversário também na primeira parte só teve 19 e nós 14. O terceiro quarto pesou-nos bastante, erramos muito. Não conseguimos ter discernimento nos nossos movimentos ofensivos de modo a chegar. Tentamos muito pouco a nossa ida à tabela, o que culminou com o diferencial que saímos já no terceiro quarto em desvantagem. No quarto quarto lutamos, conseguimos reduzir um pouco a vantagem, mas a vantagem já era maior e não conseguimos nem chegar próximo ao nosso adversário. Parabenizar a equipe adversária, conseguiu superar. Já estávamos em vantagem, perdemos dois jogos. Temos que fazer é rodar aquilo que falhou para poder potenciar. Ainda temos o Campeonato Nacional.
0: O secretário permanente no Ministério da Juventude e Desportos, Júlio Mendes, diz que foi feita uma boa propaganda de basquetebol a nível da cidade das Acácias.
2: Eu quero saudar a organização, sobretudo a Associação de Basquete da cidade de Maputo, por proporcionar aqui no país este evento grande, a maior de 5 jogos. É um sinal de que o basquete está de volta. Queremos saudar e dizer que as atletas continuem. Aqui deu-se um sinal de que, de fato, temos um basquete em Moçambique. Vendeu-se o basquete. Todos ficaram satisfeitos. Viu que nós aqui gostamos de basquete em Maputo. Portanto, a nossa maior felicidade.
0: No total dos 5 jogos, o Ferroviário venceu o Costa de Sol por 3-2. No Moçambola 2026, hoje temos 3 jogos referentes à 13ª jornada. Em Tiumene, na Lalgia Arena, Black Bulls recebe o Bahia de Pemba às 18 horas. Às 14 horas e 45 minutos, no campo do Afrin Amatola, o Ferroviário de Maputo joga com a Associação Desportiva de Pemba. Na Machis, a Associação Desportiva de Vilanculo defronta a Liga Desportiva de Sofala, com início às 14 horas e 45 minutos. Amanhã, o campo do Costa de Sol será palco do desafio entre o Machaquene e o Ferroviário de Nacala. O Ferroviário de Lixinga enfrenta também amanhã um Xingal de Tete no Estádio Municipal de Lixinga, às 14 horas e 45 minutos. Na próxima terça-feira, o Costa de Sol vai medir forças no seu campo com o Ferroviário de Nampula, às 14 horas e 45 minutos. Na divisão de honra, fase da província de Sofala, o Têxtil de Pungwe venceu ontem o Futebol Clube da Beira por 2 bolas sem resposta e sagrou-se virtual campeão provincial de futebol de Sofala. O jogo era válido para a 13ª jornada. Repórter Belisário Macamo.
9: A 4 jornadas do fim do campeonato, os Fabris da Manga somam 40 pontos, mais 15 do que as Águias Especiais. O brasileiro Fabinho Pedalada é quem lidera a equipa técnica do Têxtil.
10: Cara, muito, é um sentimento de gratidão. A gente veio desenvolver um trabalho aqui, a gente veio de longe e já no primeiro trabalho que a gente vem, a gente consegue já ser campeão logo de primeira. Campeão invicto até agora, não perdemos na competição. Só que a nossa competição ainda não acabou. A gente quer ir para a Pua, a gente quer subir para o Moçambola. Então a gente vai comemorar hoje, mas segunda-feira vamos voltar a trabalhar, porque nosso trabalho ainda não acabou.
9: Treinador do Têxtil de Pungwe, Fabinho Pedalada. Pelas bandas do Futebol Clube da Beira, o treinador Walter Mandava, mesmo reconhecendo o poderio do adversário, diz que o Têxtil precisou de uma mãozinha.
11: Acredito eu que não precisava o Têxtil de Pungwe ter uma mãozinha. Ele é uma equipa que está em primeiro, mesmo se não campeasse hoje. Ele ia campear na próxima semana, não sei o quê, mas valeu pelo empenho dos meus rapazes. E vamos continuar a trabalhar e não vamos passar a cabeça, jogo por jogo. Digo a mãozinha que é um vermelho, e acredito eu, com o amarelo, seria uma coisa mais tolerável. E naquele penal que não existiu, na minha ótica não existiu, o jogador alcançou a bola, mas o árbitro viu e assinalou a grande penalidade.
9: Técnico do Futebol Clube da Beira, Walter Mandava, na reação à derrota da equipa frente ao Têxtil de Pungwe por 2-0 para a Ronda 13 do Campeonato Provincial de Sofala.
0: Hoje, as Águias Especiais de Sofala, que se situam na segunda posição, jogam com o Exapol de Nhamatanda. Continuamos na região centro, Campeonato Nacional de Futebol da Divisão de Honra, fase da província de Tete. O Planície de Padua continua imparável. Ontem, a equipa do Bayern Padua somou mais 3 pontos, repórter Mohamed Rafik.
12: O líder Planície de Padua cimenta a liderança do Campeonato Nacional da Divisão, fase provincial, este sábado, ao vencer por 4-1 o Futebol Clube Chitiba, na cidade de Mineira de Motis, em Tete. Tenho aqui comigo o Mr. Sani Maikolo, de Futebol Clube de Chitiba. Mr. A esta derrota?
13: Eu tenho que dar nota 18 ao Planície de Padua. O Planície de Padua estava bem preparado para este jogo aqui. Mereceu esta vitória. É lamentável para mim, porque esta é a primeira derrota pesada que estou a ter.
12: Do lado contrário, aqui comigo está Valdo Mabui, treinador do Planície de Padua. Mister Planície, mais líder a cada jornada.
14: É o nosso objetivo, para que a gente possa trabalhar semana a semana, para a gente manter essa onda de vitórias até o final do campeonato. Mas nós sabemos que não vai ser fácil.
15: Ainda este sábado, a Associação Desportiva de Xingalo 1, União Desportiva de Songo B1 e Zamalek Futebol Clube 0, União Desportiva Jindal África de Marara 2. Com este desfecho, Planície de Empado é com um jogo a menos. Continua líder agora com 40 pontos. Futebol Clube Xitima continua com 28 pontos na quinta posição. E União Desportiva de Songo B é o último classificado agora com 8 pontos. A partir da cidade mineira do Matiz, Mombada Rafiki.
0: Na zona sul, província de Maputo, Inkomate de Chinavan vai tentar esta tarde recuperar a liderança do Campeonato de Futebol da Divisão de Honra quando receber no seu campo em Chinavan a Associação Umbeluz Futebol Clube de Namahasha, Lanterna Vermelha, com um ponto. Noutra partida projetada para esta tarde, o Lingam tem encontro marcado com o Desportivo da Matola, terceiro classificado com 18 pontos. Ontem, a Escola de Sargentos de Boane goleou o Clube de Marraquene por 3-0. Em jogo válido para a 12ª jornada de certame. É um resultado que leva os sargentos das Forças Armadas para a liderança, à condição com 30 pontos, mais 2 do que o Incomate, que joga logo à tarde. O treinador Zuma fala de um jogo bem conseguido.
16: Foi um jogo bem conseguido pela minha equipe. Conseguiram interpretar aquilo que eram as nossas ideias de jogo, justamente naquilo que tendia, que era o objetivo central era ganhar o jogo. É, entramos numa primeira parte, bem acutilante, conseguimos marcar numa baliza que aqui parecia ser um mito. Conseguimos marcar 2 gols na primeira parte e com uma exibição um pouco acentuada daquilo que tem sido a nossa característica. E dizer de que as mexidas que fizemos surtiram bem um efeito desejado e entramos na segunda parte com a mesma toada, mesmo com a favor do vento, conseguimos jogar o nosso jogo no meio campo defensivo do adversário. Tivemos várias oportunidades e elas não conseguimos materializar em gol. E numa jogada de belo efeito conseguimos fazer o 3-0 e cai bem naquilo que são as nossas pretensões para este campeonato.
0: Do lado do clube de Marraquene, o treinador Nesta critica a falta de compromisso dos seus jogadores.
17: É algo que abrange o distrito todo. Temos um campeonato lá que muitos atletas valorizam mais, tendo em conta os valores lá, que estão lá a se apostar, deixam de vir para o federado, preferem estar no futebol do bairro. Isso também conta, porque temos muitos jogadores, por exemplo, hoje, que estão lá a participar nas meias finais de um campeonato lá, que não preciso citar o nome, que acabam nos comprometendo, porque viemos preparados, viemos preparando uma certa equipa, que já na quinta, sexta-feira, soubemos que muitos não estariam cá conosco, isso acaba comprometendo o nosso trabalho.
0: Quer dizer que no clube de Maracanã não há nenhum subsídio?
17: Temos subsídio, isso não é algo para negar ou esconder. Temos subsídio, temos.
0: Escalamos a região norte do nosso país. Em Nampula, o distrito de Moekate já tem uma associação de futebol.
18: O governo de Moekate, Nampula, congratula a oficialização da Associação Distrital de Futebol e diz que vai melhorar o desempenho da região nesta modalidade. O diretor do Serviço Distrital de Educação, Juventude e Tecnologia de Moekate, António Ágida, referiu que o reconhecimento oficial das agremiações desportivas fortalece a governança local e assegura a proteção jurídica dos atletas.
19: É com grande alegria e entusiasmo e sentido de responsabilidade que hoje testemunhar este ato de grande importância para todos nós, aos novos dirigentes. Ao aceitar esta responsabilidade, tanto não aceita apenas um cargo, aceitam servir atletas, clubes, jovens e toda a população de Moekate. O governo do distrito está convosco, mas estará sempre do lado da legalidade, transparência. Saibam que o sucesso ou insucesso desta associação depende essencialmente da vossa dedicação.
18: O presidente da Associação Provincial de Futebol de Nampula, Janor Pastola, disse que para o desenvolvimento do desporto no distrito, os gestores distritais devem abraçar o desporto, melhorando as infraestruturas locais, entre outras assistências da sua competência.
20: Esta associação recém-formalizada vai precisar de apoio do governo do distrito, principalmente dos serviços distritais de educação, seja um terreno. Se tiver uma casa ainda aí, melhor é, para eles conseguirem trabalhar. Eu gostaria que voltasse aqui para fazermos formação de treinadores de futebol, mesmo de futsal. Queremos formar gestores a esses clubes que estão cá. Muitos deles não sabem quais são as funções de cada um no terreno do jogo. E nós queremos formar árbitros. Se for possível, devem ser os primeiros a serem formados nas localidades, nos postos administrativos. Vamos convidar. Nós, da associação, vamos pagar os instrutores. Não é o governo do distrito que paga o subsídio dos instrutores. Somos nós. Vamos pagar a eles.
18: Entretanto, o presidente da Associação Distrital de Futebol de Moekate, Rasul Mutarika, prometeu trabalhar com zelo e dedicação para promover a modalidade no distrito.
21: Neste momento, a Associação Distrital de Futebol de Moekate, esperamos que todos estejamos unidos, entregues ao trabalho para o bom futebol no distrito de Moekate. Estamos aqui para um futebol distrital digno, transparente, inspirador para as futuras gerações de Moekate.
18: Rasul Mutarika, presidente da Associação Distrital de Futebol de Moekate e a oficialização da agremiação desportiva de Moekate. A Remo Desporto, Calisto Pedro, Nampula.
0: No estrangeiro, na vizinha África do Sul, serão conhecidos este domingo os dois semifinalistas da Taça da Liga Sul-Africana em Futebol. Toda a informação com o correspondente da Rádio Moçambique em Joanesburgo, Eduardo Figurão.
22: O primeiro sairá do confronto entre o Amazul e o Segukuna United, que começa às 15 no estádio Chatsworth, na cidade do mesmo nome. As duas equipas vão para este confronto após vencer os embates da jornada inaugural da Liga Sul-Africana de Futebol. O Amazul bateu o Stellenbosch por uma bola sem resposta, o mesmo resultado conseguido pelo Segukuna United no confronto com o Durban City. O segundo semifinalista será encontrado no embate entre o Kaiser Chiefs e o Golden Arrows, que inicia às 18 no terreno dos Amakosi. O Kaiser Chiefs está nesta Taça da Liga após ter terminado em terceiro no último campeonato. Vale dizer que o gigante do Soweto esteve fora do top 8 nas duas anteriores edições. Ainda assim, é o recordista de títulos da Taça da Liga, um total de 15. E para o principal campeonato, o Kaiser Chiefs entrou a ganhar por 3-1 no batismo ao recém-promovido Kuruga United. Por seu turno, o Golden Arrows, sexto classificado no último campeonato, iniciou a temporada deste ano com um empate sem abertura de contagem frente ao Durban City. Os vencedores dos dois jogos deste domingo vão se juntar aos já apurados Orlando Pirates e Mamelodi Sundowns. O atual campeão africano afastou o Polokwane City de Manuel Kambala por 3-2. Este resultado foi construído no prolongamento após o empate a 2 no tempo regulamentar. O internacional moçambicano fez todo o jogo. Quem também precisou do prolongamento foi o Orlando Pirates, que eliminou o Durban City, reduzido a 10 unidades. O Pirates ganhou por 2-1, depois de uma igualdade a 1 no final dos 90 minutos. RM Desporto, Eduardo Figurão, Joanesburgo.
0: Em Portugal, Jenny Catamo foi titular no empate de Sporting a 2 frente ao Estrela da Amadora. O internacional moçambicano formado no Machakane na Black Bulls foi substituído na etapa complementar, à altura em que os Leões deixaram-se empatar frente à equipa da Reboleira. Foi o Magazine da Tarde. Ficam as despedidas de Albino Muyambo e Samuel Elias. Bom domingo.
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0: Estimado ouvinte, acompanhamos o Magazine da Tarde em simultâneo com o nosso canal desportivo RM Desporto. Passamos agora a apresentar-lhe o boletim meteorológico com os dados fornecidos pelo Instituto Nacional de Meteorologia. Situação geral às 8 horas de 9 de agosto de 2026. Circulação de nordeste a sueste fraca sobre o país. Precipitação registada na Rede Nacional de Estações no período das 8 horas de ontem às 8 horas de hoje. Dondo, meio milímetro. Em Lixinga, Marrupa, Pemba, Balama, Moeda, Montepoês, Palma, Nampula, Lumbo, Angoche, Quelimane, Mucuba, Pabane, Curua, Milanges, Tete, Tchingodzi, Tsangano, Olongwa, Furankungu, Muatize, Songo, Zumbo, Mágua, Beira, Machanga, Caia, Inhamban, Inhamban Aeroporto, Vilanculo, Massinga, Panda, Inharim, Xai-Xai, Mapai, Mandakazi, Mabalane, Xacué, Massangena, Aeroporto Felipe Jacinto Nussi, Xibuto, Maputo Observatório, Maputo Mavalane, Xangalan e Mapulanguene não houve registro de precipitação. De Machetes, Chimuio, Catandica, Espungabera, Manica, Gondola, Sussondenga, não houve informação. Previsão válida das 12 horas de hoje, dia 9 de agosto de 2026, até às 12 horas de amanhã, dia 10 de agosto de 2026. Para as províncias de Niassa, Cabo Delgado e Nampula, prevê-se céu pouco nublado, localmente muito nublado, ocorrência de neblinas ou nevoeiros locais e vento de sueste a leste, fraco a moderado. Temperaturas máximas sem grandes alterações apreciáveis. Para as províncias de Tete, Zambézia, Manica e Sofala, prevê-se céu pouco nublado, localmente nublado. Possibilidades de ocorrência de chuviscos locais na faixa costeira, ocorrência de neblinas ou nevoeiros locais, vento de sueste a nordeste fraco a moderado e subida da temperatura máxima nas províncias de Tete e Chimoio. Para as províncias de Inhambane, Gaza e Maputo, prevê-se céu pouco nublado com períodos de muito nublado, possibilidade de ocorrência de chuvas fracas, localmente moderadas, ocorrência de neblinas ou nevoeiros locais, vento de nordeste fraco rodando para sueste, soprando com rajadas. Descida da temperatura máxima nas províncias de Maputo e Gaza. Boletim meteorológico para navegação marítima até 50 milhas da costa de Moçambique. Aviso de vento forte a sul do paralelo 22 graus sul até 27 nós, 54 km por hora. Situação geral às 6 horas, hora universal do dia 9 de agosto de 2026. Circulação de sueste a nordeste fraca. Previsão válida até às 12 horas, hora universal do dia 10 de agosto de 2026. Entre os paralelos 10 e 22 graus sul, prevê-se vento de sueste 5 a 15 nós, ou seja, 10 a 30 km por hora. Estado do mar pouco agitado, altura das ondas até 1 metro, com possibilidade de chuvisco local. Visibilidade boa a moderada. Entre os paralelos 22 e 27 graus sul, prevê-se vento de sueste 10 a 20 nós, 20 a 40 km por hora, soprando com rajadas até 27 nós, 54 km por hora. Estado do mar, agitado a muito agitado. Altura das ondas até 2,5 metros, com possibilidade de chuvisco local. Visibilidade é boa, a moderada. Boletim meteorológico para navegação marítima no canal de Moçambique. Não há aviso de vento forte. Situação geral, às 6 horas, hora universal do dia 9 de agosto de 2026. Circulação de sueste é fraca a moderada sobre o canal. Previsão válida até às 12 horas, hora universal de 10 de agosto de 2026. Em todo o canal prevê-se vento de nordeste a sueste, 10 a 20 nós, ou seja, 20 a 40 km por hora. Estado do mar, pouco agitado, localmente muito agitado, com altura das ondas até 1,5 metro e também com possibilidade de chuvisco local. A visibilidade é boa a moderada. Estimado ouvinte, apresentamos-lhe assim o boletim meteorológico. Queira a seguir apreciar a nossa montra comercial, senhora.
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4: São 12 horas e 30 minutos. 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

0: Saudações e seja bem-vindo ao Jornal da Tarde da Rádio Moçambique. Destaques: o Fundo de Energia ameaça cancelar contrato com o empreiteiro devido à morosidade nas obras do posto de combustíveis de Zambue, na província de Tete. Engenheira biomédica moçambicana Nelly Psico é nomeada para o Prémio Excelência na Austrália. Almeida Guilume renova o primeiro secretário do Comitê Provincial do Partido Frelimo em Gaza. Na atualidade internacional, o Pentágono está a pressionar a indústria do armamento para acelerar a produção de munições. Tópicos do Jornal da Tarde, edição de domingo, 9 de agosto de 2026. Está na companhia de Hermínio Abel, na sonorização, Ernesto Chauk, na edição e apresentação. Votos de ótima escuta. O Jornal da Tarde, o Fundo de Energia FUNAI ameaça cancelar contrato com o empreiteiro devido à morosidade nas obras do posto de combustíveis de Zambue na província de Tete. O assunto a acompanhar daqui a pouco neste jornal. Para já, vamos ao resumo da atualidade esportiva com Albino Muyambo.
1: O Ferroviário de Maputo sagrou-se ontem pentacampeão da cidade de Maputo em basquetebol sênior feminino ao vencer o Costa de Sol por 47-38 no quinto jogo dos playoffs. As locomotivas dominaram ainda as premiações individuais. MVP, Silvia Veloso. Melhor triplista, Bruna Argélio, com 30 triplos convertidos. Melhor marcadora, Stefania Chiziana, com 116 pontos. Melhor árbitro, Marques Abdala, que também foi homenageado pelos 30 anos de carreira pela Associação de Basquetebol da cidade de Maputo. Vamos às reações. Nazir Salé, treinador do Ferroviário de Maputo, fala do pentacampeonato.
2: Hoje estamos penta, em função daquilo que foi a nossa discernência, atitude e muita perseverança de trabalho.
3: Como é que foi esta caminhada? 5 jogos, 3 vitórias.
2: Não é como começa, é como termina.
1: Por banda de Costa de Sol, Paulo Sambo, técnico principal, estava resignado com o resultado e felicita o Ferroviário de Maputo.
4: Entramos mal, marcamos só 11 pontos e no segundo quarto também só marcamos 4. E defendemos muito também porque o nosso adversário também na primeira parte só teve 19 e nós 14. O terceiro quarto pesou-nos bastante, erramos muito. Não conseguimos ter discernimento nos nossos movimentos ofensivos de modo a chegar. Tentamos muito pouco a nossa ida à tabela, o que culminou com o diferencial que saímos já no terceiro quarto em desvantagem. No quarto quarto lutamos, conseguimos reduzir um pouco a vantagem, mas a vantagem já era maior e não conseguimos nem chegar próximo ao nosso adversário.
1: O título tem um sabor doce e amargo, refere Odélia Mafanela.
5: Tem um sabor doce e amargo. Começamos com uma vitória, tivemos 2 derrotas, mas nós nunca baixamos a cabeça, nunca desistimos, nós conhecemos nosso potencial.
1: Ingvild Mukauru, do Costa de Sol, já aponta baterias à Liga Nacional de Basquetebol em sêniores femininos.
6: Foram bons jogos, acredito que não era o resultado que nós queríamos, mas foram bons jogos, demos uma festa para o basquetebol. Está de parabéns o Ferroviário, que bateu-se bem e ganhou no momento mais importante, que é agora. Mas também estamos de parabéns nós, apesar dos nossos problemas todos que tivemos até aqui chegar.
1: Filme sonoro do pentacampeonato conquistado ontem pelo Ferroviário de Maputo no basquetebol feminino, aqui na capital, Maputo. No Moçambola 2026, hoje temos 3 jogos referentes à 13ª ronda. Em Tchumene, na Lalgia Arena, a Black Bulls recebe o Bahia de Pemba às 18 horas. Às 14 horas e 45 minutos, no campo do Afrin, na Matola, o Ferroviário de Maputo joga com a Associação Desportiva de Pemba. Na Machis, a Associação Desportiva de Vilanculo defronta a Liga Desportiva de Sofala, com início às 14 horas e 45 minutos. Amanhã, o campo de Costa de Sol será palco do jogo entre o Machaquene e o Ferroviário de Nacala. O Ferroviário de Lixinga enfrenta também amanhã o Xingal de Tete, no Estádio Municipal de Lixinga, às 14 horas e 45 minutos. Na próxima terça-feira, encerramento da ronda, o Costa de Sol mede forças com o Ferroviário de Nampula, às 14 horas e 45 minutos, no seu campo.
0: Atualidade esportiva com Albino Miam, Jornal da Tarde da Rádio Moçambique, estúdios em Maputo. Os distritos de Boane, Magude e Moamba preparam um roteiro de festivais gastronómicos que pretendem promover a cultura e atrair mais investimentos para dinamizar a economia local. Toda a informação por Fernando Sedum.
7: Governos dos distritos de Boane, Magude e Moamba alinham os preparativos para a realização, já na segunda semana do próximo mês de setembro, de festivais gastronómicos, visando a promoção da cultura e turismo e a atração de investimentos para estes pontos da província de Maputo. Com esta iniciativa, designada Trio Fest, prevê a realização de festivais integrados, criando um roteiro cultural e turístico, promovendo as potencialidades e dinamizando a economia local. É neste sentido que o Trio Fest vai juntar os festivais de carne bovina em Magude, de carne caprina em Moamba e do Umbeluz, que engloba várias potencialidades de Boane. O administrador do distrito de Moamba, Carlos Moçanhane, disse que o festival vai constituir uma ponte para a promoção das potencialidades dos três distritos.
8: Esta é a primeira plataforma em que três distritos se unem e fazem um roteiro da cultura, fazem um roteiro do turismo, fazem um roteiro da economia, mas acima de tudo garantem que a circulação monetária, a capacidade de geração de renda, seja efetiva nestes três territórios.
7: E a administradora de Magude, Mariana Cupani, considera que o Trio Fest é uma ponte para a paz e harmonia social através da promoção dos hábitos e costumes e tradições das comunidades.
9: Neste festival, pretendemos não só trazer carne, mas também trazer várias exposições daquilo que Magude mais sabe fazer, trazer feira, a feira para expor o melhor gado, o gado de melhor qualidade. Ninguém tem dúvida aqui que o melhor gado está no distrito de Magude, não é? Então é este gado que nós pretendemos trazer para expor, gado de boa raça, para quem quiser criar, quem quiser comprar para comer, quem quiser revender, possa adquirir gado de boa raça.
7: Para o Trio Fest, são esperados mais de 25 mil participantes, incluindo artistas renomados de outros países que vão abrilhantar estes eventos. Fernando Sidumo, Rádio Moçambique, Matola.
0: Iniciou este sábado em Quelimane um concurso interescolar denominado Um Talento Zambésia. Alex Felipe.
10: A iniciativa é promovida pela Direção Provincial da Cultura e Turismo e parceiros. Três escolas, entre públicas e privadas, vão disputar até outubro as categorias de dança, teatro, poesia, música e cinema. A Diretora Provincial da Cultura e Turismo da Zambésia, Ângela Sulay, considera ser importante identificar e estimular o talento juvenil, visando fortalecer a indústria cultural.
11: Valorizar o talento juvenil é investir na cidadania, na coesão social, na criatividade e na preservação da nossa identidade cultural. É neste contexto que surge o programa Meu Talento Zambésia, como um instrumento de promoção da juventude, de incentivo às indústrias culturais e criativas e de fortalecimento dos valores que nos unem como um povo.
10: Mais do que uma competição, a iniciativa pretende ser uma montra para jovens talentos que procuram oportunidades para expressar o que sabem fazer e contribuir para a preservação da identidade cultural da província.
11: Cada apresentação seja uma afirmação da identidade, criatividade e coragem. Lembrem-se, o verdadeiro mérito está não apenas na conquista de prêmios, mas na capacidade de acreditar, persistir e evoluir. A toda a juventude da Zambésia, uma mensagem clara: o vosso talento tem valor, a vossa voz tem importância e os vossos sonhos são essenciais para o futuro da nossa província.
10: Ângela Sulay, diretora provincial de Cultura e Turismo da Zambésia. Alguns participantes ouvidos pela nossa equipa de reportagem dizem estar preparados para enfrentarem a competição.
12: Chamo-me Borges Abdul Viano Mateu e represento a Escola de Marte de Nações. Vai esperar uma boa coisa. Podemos esperar para o futuro da nossa escola. Preparamos a dança tradicional que representa a nossa cidade de Quelimane, como o Nhambaro, a Yalula, o Jetô.
13: Eu chamo Viviane Fernandes Leman. Buani, sou poetisa da Escola Aeroporto de Expansão. E da minha parte, eu darei o meu melhor para vencer.
10: O concurso vai decorrer aos sábados no recinto da Casa Provincial da Cultura da Zambésia, em Kilimani. De Kilimani, Alex Felipe.
0: A província de Tete vai participar no próximo dia 29 de agosto na vizinha República da Zâmbia, numa cerimónia de exaltação e manifestação da cultura e tradição do povo Chewa. Otília Bendito.
14: A deslocação acontece em resposta ao convite do rei Kalonga Gawaundi e tem como objetivo valorizar, promover e preservar a cultura da tribo Chewa, que une comunidades de Moçambique, Zâmbia e Malawi. O anúncio foi feito pelo governador de Tete, Domingos Viola, durante as cerimônias da 15ª edição do Nyau Kulewankulu, realizadas no distrito de Sangano. Domingos Viola considera que os festivais do Nyau Kulewankulu constituem uma importante plataforma para a preservação, promoção e valorização da cultura Chewa, que na província de Tete está representada em outros distritos da região norte do Zambeze.
15: A 15ª edição do Festival Provincial do Nyau Kulewankulu, movimento que a figura como um dos maiores eventos culturais, não só do país, mas da nossa província, sendo que se trata de uma expressão cultural já proclamada pela Unesco como Património Cultural e Material da Humanidade, fruto das suas místicas, sua energia, seu poder e a sua particularidade artística.
14: Para o governador de Tete, o Nyau Kulewankulu constitui mais do que uma manifestação artística, representando uma verdadeira identidade cultural que estabelece uma ligação entre diferentes gerações.
15: Escolhemos este lema porque acreditamos na nossa continuidade. O nosso Nyau não é do passado. O nosso Nyau é o nosso passado, é nosso presente e é nosso futuro. Todos os tempos juntam-se e é por isso que se torna nosso dever passar esta cultura aos nossos filhos, às novas gerações.
14: Entretanto, os praticantes da dança tradicional Nyau Kulewankulu reconhecem os esforços do governo na promoção e valorização da cultura Chewa. Os artistas defendem, contudo, a criação de um espaço físico permanente para a realização anual dos festivais do Nyau Kulewankulu, de modo a garantir melhores condições para a preservação e transmissão desta tradição às futuras gerações. De Tsangano, Otília Bendito.
0: Província de Tete vai participar no próximo dia 29 de agosto na vizinha República da Zâmbia, numa cerimônia de exaltação e manifestação da cultura e tradição do povo Chewa. A engenheira biomédica moçambicana Nelly Psico foi nomeada para Prémio de Excelência na Austrália. Mais desenvolvimentos por Paulinhos.
10: A engenheira biomédica moçambicana Nelly Psico foi indicada ao Prêmio Jovem Engenheiro Profissional do Ano pela Engineers Australia Excellence Awards. Com 29 anos de idade e formada em Engenharia Biomédica pela Universidade de Sydney, Nelly Psico é engenheira de assistência remota na empresa global de tecnologia de saúde Philips Healthcare, na cidade australiana de Adelaide. A jovem engenheira, que considera sua nomeação uma grande responsabilidade, explica que o prémio, com mais de 100 anos de história, é uma celebração da excelência na profissão.
16: Este prémio reconhece profissionais de engenharia com 35 anos ou menos que já estão a ter um impacto significativo no início da carreira, através de inovação, excelência técnica, liderança e compromisso com a profissão de engenharia. Esta nomeação para o prémio significa muito para mim, sobretudo por poder representar Moçambique num palco internacional de engenharia. Fui indicada por um membro da Ordem de Engenheiros e quando recebi o e-mail foi mesmo uma sensação de gratidão.
17: Nelly Psico explica ainda que o processo de premiação vai decorrer em duas fases, sendo a primeira em setembro e a última em novembro. Ainda que não se sagre vencedora, Psico considera que a sua indicação já marca uma viragem na sua carreira.
16: As candidaturas são avaliadas por um painel de juízes e pelo Comitê de Honras e Prémios após a submissão de várias questões colocadas depois da nomeação. Os vencedores locais serão reconhecidos entre 9 e 18 de setembro e o vencedor nacional será anunciado no Gala Dinner no dia 12 de novembro deste ano. Tenho muita esperança, mas também sei que estou num grupo de engenheiros muito bons e todos eles merecedores do prémio.
17: A engenheira biomédica Nelly Psico considera ser necessária a introdução de um curso de engenharia biomédica em Moçambique para assegurar a manutenção interna dos equipamentos hospitalares.
16: Mencionei formação técnico-profissional para engenheiros in-house. Estes seriam técnicos que já trabalham nos hospitais, que poderiam receber certificações em manutenção e gestão de equipamento médico não invasivo, reduzindo a dependência dos fornecedores para a manutenção técnica ou manutenção corretiva. Parcerias entre a Ordem dos Engenheiros de Moçambique, universidades locais e escolas de engenharia biomédica no estrangeiro para um desenho conjunto de currículo e formação de docentes havia de melhor apoiar o desenvolvimento destes cursos propostos.
17: A engenheira biomédica Nelly Psico, que falava em entrevista à Rádio Moçambique sobre a sua nomeação aos Engineers Australia Excellence Awards, apelou aos jovens a reforçarem a disciplina, a qualidade do seu trabalho e a consistência como forma de garantir o sucesso profissional.
0: Jornal da Tarde, o governador de Cabo Delgado apela à população para conservar parte dos excedentes agrícolas como medida de prevenção face à previsão do fenómeno climático El Niño, que poderá afetar as regiões centro e sul de Moçambique na época chuvosa 2026-2027. Carmona Luiz.
18: O governador de Cabo Delgado alerta as populações desta província a não venderem todos os excedentes face à previsão da ocorrência do El Niño no país. Falando semana finda, no distrito de Namuno, Balista Wabo explicou que, embora Cabo Delgado não esteja no mapa das províncias que eventualmente possam ser afetadas por esse fenómeno, há que tomar medidas de precaução para mitigar os seus efeitos.
19: É bom não comercializar tudo. É preciso que nós tenhamos uma segurança alimentar, tendo a conservação de alguns produtos para aguentarmos até a próxima época de produção. Isto por quê? Porque está previsto este ano, no nosso país, algumas zonas, o El Niño vai nos atacar. El Niño, portanto, é a seca que aparece. Então, algumas zonas do nosso país serão afetadas, portanto, pelo El Niño. E nós temos que nos precaver.
18: Para o governador Evaristo Wabo, Cabo Delgado pode ser retaguarda segura para outras regiões do país que severamente poderão ser fustigadas pelo fenômeno El Niño.
19: Namuno é um dos celeiros da nossa província, produz muita comida, então a nossa prevenção vai servir para que em algumas zonas, que não seja Cabo Delgado ou não, mas de qualquer outra zona, que possa precisar a nossa ajuda, nós estaremos em condições também para ajudar. Então, por isso, não comercializemos tudo que nós estamos a ter da colheita da machamba. Comercializamos uma parte e outra parte fica para segurança alimentar.
18: Balista Wabo, governador de Cabo Delgado, apelando à população a não vender todo o excedente para fazer face ao El Niño e garantir a segurança alimentar para os próximos meses. Segundo a previsão meteorológica, o fenômeno poderá afetar as zonas centro e sul do país na próxima época chuvosa 2026-2027. Carmona Luiz, em Pemba.
0: Governador de Cabo Delgado apela à população para conservar parte dos excedentes agrícolas como medida para prevenção face à previsão do fenómeno El Niño. O Fundo de Energia ameaça cancelar o contrato com o empreiteiro devido à morosidade nas obras do posto de combustível de Zambue em Tete. Onésio João.
20: O presidente do Conselho de Administração do Fundo de Energia, FUNAI, ameaça cancelar o contrato de trabalho com a empresa Amila Construções, responsável pela implantação do posto de abastecimento de combustíveis de Zambue no distrito de Zumbu, em Tete. O facto deve-se pela alegada falta de honestidade da empresa contratada para a execução das obras, que tiveram seu início no mês de março deste ano, com a duração de 6 meses. Volvidos 5 meses após a data do seu início, no terreno verifica-se uma morosidade que deixou desapontado Mete Gondola, presidente do Conselho de Administração do Fundo de Energia, FUNAI, entidade responsável pela implantação da infraestrutura. Mete Gondola, que se encontra na província de Tete, deslocou-se este sábado ao local para se inteirar do nível de execução junto do responsável e do fiscal das obras. Na sua interação com aqueles dois técnicos que velam pela execução e pela qualidade do empreendimento, Gondola ficou informado que as obras estão numa fase que se aproxima a 35% de execução, o que não corresponde com a verdade no terreno. Mete Gondola promete enviar uma equipa de verificação para apurar a veracidade dos fatos, que será a base para a tomada de decisão sobre o futuro do empreiteiro daquelas obras, e admite que qualquer informação enganosa será alvo de sanção.
21: Daquele lado ali o que é?
22: Ali são marcações, foram feitas marcações pelo topógrafo, então acabou deixando aqui escapar o cheio.
21: Se você começar a mentir a nós, então aí temos problemas mais sérios.
23: Muito bem, mas a percentagem é mesmo global, toda ela é global.
21: Eu vou pedir a minha colega para voltar a estudar. Okay. Eu penso ter consciência que se ela ficar desconfortável e achar que há uma discrepância que não justifica, havemos de pedir as obras públicas para vir fazer auditoria. Se provar, eu vou vos ajudar a vos retirar trabalhos no Estado. Estamos?
23: Sim, estamos.
21: Se provar isso, é de mandar informação para todas as províncias e para todos os setores. Vou vos ajudar a parar de ter trabalho. Okay. Tá bom?
23: Okay. Levei a sério o vosso trabalho.
20: Mete Gondola, presidente do Conselho de Administração do Fundo de Energia, FUNAI, desgastado com o baixo nível de execução das obras de construção do posto de abastecimento de combustíveis de Zambue, no distrito de Zumbu, em Tete, orçadas em perto de 33 milhões de meticais. A partir de Zambue, Onésio Jô.
0: Presidente do Conselho de Administração do Fundo de Energia, FUNAI, ameaça cancelar o contrato de trabalho com a empresa Mila Construções, responsável pela implementação do posto de abastecimento de combustível de Zambue, no distrito de Zumbu, em Tete. O fato fica a dever-se à alegada falta de honestidade da empresa contratada para a execução das obras, que tiveram seu início no mês de março deste ano e com a duração de 6 meses. Vamos a Nampula, onde está a preparar-se, esta província prepara-se afincadamente para tirar maiores ganhos da Conferência Nacional sobre a Adição de Valores de Recursos Minerais e Energéticos do país em outubro deste ano, jornalista Olívio Mateus.
24: Almeida Guilume assume a liderança da Frelimo na província de Gaza depois de vencer este domingo a concorrência de outros dois candidatos na eleição realizada na madrugada deste domingo, nomeadamente Sérgio Moiane e Maria Helena Langa. No final da primeira sessão ordinária do Comitê Provincial da Frelimo em Gaza, que culminou com a eleição do novo primeiro secretário da Frelimo, a chefe da Brigada Central de Assistência a Gaza, Alcinda de Abreu, desafiou Almeida Guilume a reforçar a ação política do partido na província e recuperar a confiança da população.
25: Cordeira, saudamos os 117 membros que compõem o Comitê Provincial da Frelimo em Gaza e desejamos a todos e a todas muita saúde, muitos sucessos, grandes realizações na nossa província, com a melhoria crescente.

0: Almeida Guilhume agradeceu a confiança dos membros do Comitê Provincial e comprometeu-se a trabalhar para fortalecer a Frelimo e defender os interesses da população.
1: Queremos, antes de mais, agradecer a todos pela confiança que depositaram em nós e afirmar a nossa consciência sobre a missão e responsabilidade que nos cabem a partir de hoje.
0: Almeida Guilhume era administrador do distrito de Chigubu e substitui do cargo de primeiro secretário da Frelimo em Gaza, Daniel Matavel, que cessou as funções. Rádio Moçambique, Cidade Xechai, Nicolau Mucavel.
2: Sinceras desculpas pela troca de reportagens. Aqui falávamos de Almeida Guilhume, que é novo primeiro secretário do Comitê Provincial da Frelimo em Gaza.
3: A caminho da 11ª Conferência Nacional de Quadros da Frelimo.
4: Nós esperamos mais união, mais coesão e que os participantes, os camaradas delegados e os convidados debrucem daquilo que é a essência do nosso partido, aquilo que achamos que vai trazer melhorias para o nosso funcionamento, para, não só para o Partido Frelimo, tanto como para toda a República de Moçambique. A nossa Frelimo pauta muito para a consolidação da unidade nacional. Queremos sintetizar muito mais sobre a paz, porque este desenvolvimento que sempre estamos a referir só é possível com a paz, é possível com a união entre os moçambicanos. Eu acredito que com os temas que foram propostos vamos discutir e para trazer aquilo que é a união dos moçambicanos rumo ao desenvolvimento, rumo à independência econômica do país.
5: Azevedo Bena, primeiro secretário da Frelimo em Cauarabassa.
3: A caminho da 11ª Conferência Nacional de Quadros da Frelimo.
2: Jornal da Tarde, a província de Nampula está a preparar-se afincadamente para tirar maiores ganhos na Conferência Nacional sobre a Adição de Valor dos Recursos Minerais e Energéticos do país em outubro deste ano. Olívio Mateus.
6: Com enormes potencialidades neste quesito, a província já trabalha para atrair investidores, de modo que a exploração dos recursos minerais e energéticos seja feita de forma regrada e traga divisas e, consequentemente, desenvolvimento das comunidades que hospedam os projetos de exploração. O porta-voz do Conselho Executivo Provincial de Nampula, William Tuzina, disse que mais do que estes aspectos, o evento em si vai estimular a economia da região com a presença de convidados nacionais e internacionais da área dos recursos minerais e hidrocarbonetos.
7: Estamos a nos organizar para podermos participar desta conferência. Nós temos na província tanto um caderno de investimentos, né, nesta área de minas. Acreditamos que vai ser uma oportunidade de podermos vender aquilo que nós temos como província de Nampula, ligado tanto a recursos minerais e hidrocarbonetos.
6: Porta-voz do Conselho Executivo Provincial de Nampula, William Tunzina. A Conferência Nacional sobre a Adição de Valor dos Recursos Minerais e Energéticos no país terá lugar na cidade portuária de Nacala, de 19 a 24 de outubro deste ano. Olívio Mateus, Nampula.
2: O Jornal da Tarde. Na atualidade internacional, o Pentágono está a pressionar nos Estados Unidos as empresas ou a indústria de armamento do país a acelerar a produção de munições e equipamentos militares de maneira a restabelecer o seu arsenal de munições reduzido pela guerra com o Irã. O vice-secretário de Defesa, Steve Feinberg, deu às empresas um prazo de 21 dias para apresentarem planos a que permitam aumentar a produção e reduzir os prazos de entrega. E pronto, amigo ouvinte, o Jornal da Tarde da Rádio Moçambique fica por aqui. Esteve na companhia de Hermínio Abel na sonorização, Ernesto Chauque na edição e apresentação. Boa tarde.

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2: Ouvinte da Rádio Moçambique, saudações, estamos no espaço Esta Semana Aconteceu, programa semanal desta estação emissora. Hoje vamos analisar três temas, nomeadamente Alfeu Constantino Cunha, indicado governador da província de Gaza e empossado esta sexta-feira pelo presidente da República, Daniel Chapo. Depois vamos analisar a primeira reunião nacional dos chefes de localidade e, por último, vamos falar sobre os 7 anos do Acordo de Maputo para a Paz e Reconciliação Nacional. Nesta edição do Esta Semana Aconteceu, contamos com os comentaristas Gustavo Mavi e Derek Mulatinho, a quem saúdo e desejo boas-vindas ao programa. Mauro Jamis está na sonorização e Jacinta Kimitampo na moderação. Vamos de imediato ao primeiro tema. O Presidente da República conferiu posse esta sexta-feira a Alfeu Constantino Cunha, indicado pela Assembleia Provincial de Gaza como governador da província. Daniel Chapo lançou vários desafios ao novo governador de Gaza, um dos quais é a necessidade de imprimir ações enérgicas com vista ao alcance da independência econômica da província e do país em geral. Também desafiou o novo timoneiro de Gaza a dinamizar ações criativas para fazer face ao fenómeno climático El Niño e acelerar o processo de reconstrução das infraestruturas sociais destruídas pelas cheias deste ano e também sobre vários outros assuntos. O que será necessário fazer para materializar estes e outros desafios? Começo por si, Gustavo Mavi.
3: Eu acho que a receita de tudo que tem que ser feito para o desenvolvimento deste país, ou mesmo para o alcance da independência econômica, que é o passo a seguir, que se segue depois da libertação do país do colonialismo, já se conhece. O que o presidente disse é apenas reiterar que seja feito, de fato, com maior celeridade e não que seja uma coisa nova. Eu costumo dizer que a maioria de nós moçambicanos, posso dizer isso mesmo, principalmente nas cidades, ainda não abraçamos a cultura do trabalho. Trabalho árduo, que é o que leva ao progresso de qualquer nação. Portanto, este país, como se costuma dizer, e é verdade, tem tudo para dar certo, mas o desenvolvimento de um país depende também do empenho dos seus cidadãos, mas tem muito a ver também com uma boa liderança, porque em qualquer atividade humana conta muito a liderança. E é o que o presidente esteve a dizer para o novo governador, agora que hoje foi imposto, que ele impossou, o senhor Alfeu Cunha, e eu quero acreditar que as pessoas que lhe escolheram ou que lhe indicaram, de tantos que constam na lista da Frelimo, que foi a lista aprovada, eleita pelos moçambicanos nas eleições de 2024, é que deve ser a pessoa que eles acreditam que vai fazer isso. Porque...
2: E acha que ele está em condições de encarar esses desafios colocados pelo chefe de Estado?
3: Eu não posso dizer se acho, porque não lhe conheço. Confesso que eu nunca tinha ouvido falar dele, mas quando alguém é nomeado e empossado, como é o caso, quando fracassa, os cubanos têm um princípio que diz que tem que se procurar saber quem foi o proponente dessa pessoa. Neste caso, não seria o culpado não seria o presidente Chapo, supondo que não foi ele que lhe escolheu. E acredito que não deve ter sido ele, porque é uma pessoa de Gaza e acho que não deve lhe conhecer. Então, tinha que se ir atrás dos proponentes. Mas acredito que sim, porque a experiência me diz que você pode ser indicado para uma certa função, de que você não sabe absolutamente nada. A partir do momento que você é indicado, é empossado, terás que fazer tudo para, em pouco tempo, assimilar o problema, conhecer o problema e depois começar a encontrar soluções.
2: Gostaria de ouvir a sua opinião, Derek, o latim em torno dos desafios que o Presidente da República lançou esta sexta-feira ao novo timoneiro da província de Gaza.
4: Bom, saudações a si, saudações aos ouvintes, ao vasto auditório da Rádio Moçambique, a equipe técnica que nos acompanha. Dizer que, pronto, ouvimos os desafios que foram lançados pelo Presidente e os desafios equiparam-se aos enormes desafios que a província de Gaza está neste momento a vivenciar, sobretudo porque vimos de um cenário em que a província de Gaza foi assolada por eventos climáticos. e boa parte dos desafios associam-se a outros que já existiam e que são idênticos à boa parte das províncias do país. O que nós pensamos é que este novo governador, tal como o Presidente da República disse, que ele espera um dinamismo que se equipara à sua à juventude. Então, espera que o que nós esperamos é que o governador tenha a capacidade de, em conjunto com a Assembleia Provincial, que ele consiga ser o melhor coordenador dos recursos, porque basicamente não se espera que ele seja um super-herói, mas que ele consiga se municiar da Assembleia Provincial, daqueles que lhe confiaram, para que também sirvam como o elo, a base, que o apoie para o cumprimento desses desafios que foram lançados. Basicamente, estamos a falar da reconstrução, e há desafios que estão relacionados com o crescimento populacional, a juventude, e também ligados à necessidade da empregabilidade da própria população. Agora, o que nós podemos dizer inicialmente relativamente aos desafios e em função das primeiras declarações, que vai ser importante que ele consiga interagir, até porque o Presidente da República disse que existe uma maior capacidade de coordenação, que ele consiga falar com todas as camadas sociais, incluindo a Secretaria de Estado, e que se ele não, caso ele não consiga interagir com todos esses órgãos, eventualmente ele vai encontrar dificuldades. Foi exatamente isto que o Presidente da República disse no seu discurso, que vai ser necessário que ele consiga interagir com todas as partes, e que esta interação é que vai permitir que o trabalho que ele tem pela frente seja facilitado. E os outros que já lá estavam, o que se exige das partes é que também ajudem este governador a poder operacionalizar estes desafios que foram ditos pelo Presidente da República, porque ao operacionalizar é a independência económica que vai ser alcançada, é o desenvolvimento da província de Gaza, e a partir de Gaza todo o país cresce em conjunto.
2: Como analisa o processo que culminou com a indicação de Orfeu Cunha pela Assembleia Provincial? Terá sido algo consensual entre os membros da lista da Frelimo na Assembleia Provincial e também da própria Assembleia no geral?
4: Bom, o que nós temos de considerar é que estamos num modelo democrático. Em democracias nós não olhamos para pessoas, olhamos para instituições. A figura do governador é uma instituição em si. E as pessoas passam e as instituições continuam. E é importante que existam instrumentos que permitam com que essas instituições continuem a operar independentemente das pessoas que lá ocupavam. O que nós vimos é que houve uma renúncia pela parte da governadora, alegando motivos pessoais e profissionais, que esta renúncia obrigou que fossem ativados instrumentos previstos no modelo democrático que nós estamos a aplicar. Então, nós podemos dizer que os mecanismos democráticos foram acionados, viabilizaram uma troca do timoneiro, da pessoa que vai passar a governar a província. Sob o ponto de vista, tanto de aprendizado, de crescimento institucional, há um aprendizado que se vai retirar a partir daí. Podemos dizer que o processo foi conduzido da melhor forma. Houve a indicação da figura pela Frelimo, que essa figura depois foi confirmada dentro da Assembleia da República, e o Presidente da República impulsou esta mesma figura. Então há um aprendizado democrático, que nós podemos dizer que em democracia, mais do que olhar para as pessoas, o que é mais importante é olhar para as instituições, e as instituições mostraram que têm a capacidade de funcionar e de acionar os mecanismos importantes que viabilizam esse próprio modelo democrático. Agora, o que é que nós temos de ver agora? É a máquina a funcionar. Independentemente das alegações que tenham sido ditas para justificar ou não, o mais importante é que as instituições continuem a funcionar, e estamos a ver que elas funcionam.
2: Gustavo, qual é o seu comentário?
3: Acredito que o que o meu colega disse é isso mesmo. É óbvio que não deve ter havido consenso, né, entre os membros da Assembleia Provincial da Frelimo quanto os da oposição. Não é fácil haver consensos, principalmente quando é um cargo tão apetecível quanto é ser governador da província. É mais do que óbvio que havia outros que gostariam de ter sido eles os escolhidos, mas como só havia um lugar, só podia ser uma pessoa, e calhou ser o senhor Orfeu Cunha. Os outros terão que se submeter, se conformar, não sei, mas pelo menos que se submetam à vontade da maioria que o escolheu, porque acredito que ele foi escolhido entre os seus pares que se reuniram. Isso foi projetado nas televisões, Então, eu acho que é isso. Quanto à abrangência da sua pergunta, que me parecer que quer também que a gente tenha algumas relações sobre a própria renúncia. Há muito que se diz aí também. O que isso corresponde à verdade, não sei. A verdade é que a renunciante disse que é por razões pessoais e profissionais. Se há outras razões, só ela é que sabe. Todos nós os outros só poderemos especular. Não teremos a certeza do que aconteceu, para além daquilo que ela disse.
2: A renunciante, neste caso, a antiga governadora Margarida Mapanzini Xango, ela disse que está pronta para colaborar com o novo timoneiro da província e acha esta colocação razoável.
3: Há uma coisa que eu notei nos ecrãs de televisão quando ela finalmente falou, ela própria, creio que foi ontem, dia 6, não é? Pode ser. Ela apareceu nos ecrãs das televisões. Eu costumo dizer, eu dei uma disciplina na minha formação escolástica que chama-se Leitura da Mente, em inglês é Reading the Mind. É uma disciplina muito importante que te leva a tentar ler ou perceber o que vai na mente de alguém que está para além daquilo que a pessoa diz pela boca, porque a boca pode dizer tudo que nós queremos, não é sempre aquilo que vai na nossa mente. É por isso que se diz que os políticos são das pessoas que dizem o que pensam, não pensam, e pensam o que não dizem, e depois fazem o que não dizem, e dizem o que não fazem. Isto acontece por causa desse jogo em que há um descasamento entre o que a boca diz e o que a mente diz, entre lá dentro. Então, ela foi capaz de espelhar uma aparência tão convincente, não sei se foi eu sozinho, não parecia estar embaraçada, não parecia estar a dizer o que não lhe ia na mente. Ela renunciou por vontade própria, por razões pessoais, nem falou já de razões profissionais, só falou para aquilo que eu percebi naquele momento que eu estava a escutá-la. Portanto, ela foi capaz de espelhar essa aparência que me levou a fazer a tal leitura da mente, que me pareceu que havia um casamento perfeito entre o que ela dizia e o que pensava. Agora, se ela conseguiu isso enquanto não é isso, então treinou-se bem, porque também isso é possível, a pessoa se preparar para não esperar nada daquilo que lhe vai na mente. É como, não sei se posso dizer isso, a colega é uma senhora, se aparece um indivíduo que ele quer lhe convencer para casar com ele, vai aparecer com todas as aparências mais sinceras, mesmo que não seja. Então, a mente tem dessas capacidades, os homens, as pessoas, as mulheres também. Então, é o que eu vi. Portanto, quando eu vi a ela, disse, mas essa senhora parece que não foi nada obrigada, como se diz aí, porque ela está com uma aparência de quem está a falar com toda a sinceridade do mundo.
4: Bom, eu penso que é razoável o posicionamento dela a dizer que vai cooperar, e também é preciso e é importante dizer que ela pode, por razões pessoais, razões profissionais, ainda que se diga que a iniciativa não tenha sido dela, mas vamos imaginar que a iniciativa seja dela, ou imaginar que a iniciativa não seja dela, é importante perceber que as pessoas podem não ser adequadas para uma determinada posição, não quer dizer que não sirvam para outras posições. Pode ser que nesta iniciativa de governar a província pode não ter corrido bem, a experiência pode não ter corrido bem para ela, não quer dizer que não existam outras oportunidades em que ela possa fazer um trabalho brilhante. E também não se está a dizer que ela não fez um trabalho brilhante. E esta necessidade de existir esta cooperação, que ela possa cooperar com o novo timoneiro, deve ter sempre isto em vista. E também deve existir a abertura do lado de quem vai passar a governar, de buscar experiências até das dificuldades que a cessante atravessou, para garantir que ele não passe pelo mesmo. E na administração pública, tanto pela linha partidária que o endereçou para aquela posição, existem sempre experiências de passagem de conhecimento e por aí em diante, que não deve ser o problema, o facto dela estar a cessar independentemente das razões que possam existir. há de sempre existir uma disciplina, seja ela partidária, seja ela disciplina de administração pública, que deve ser garantida e que exista uma passagem tranquila. Então é importante e devemos encorajar sempre este posicionamento e esta proximidade que visa sempre garantir que a população de Gaza vá ao desenvolvimento e que todos nós possamos, a partir de Gaza, crescer como um país.
2: Passemos ao segundo ponto, alencado para hoje. O Presidente da República dirigiu na cidade de Maputo a reunião nacional dos chefes de localidade, um evento que reuniu na mesma sala mais de 1000 dirigentes ao nível da base. Daniel Chapo afirmou que com a realização deste evento, o Estado fecha o ciclo de capacitação dos dirigentes do topo à base deste ciclo de governação. E Daniel Chapo alertou aos dirigentes que devem servir e não servir-se. Qual é o alcance desta advertência para a ligação Estado, governo, povo, em meio a todas as insuficiências que se registram a nível local? Gustavo.
3: Eu vou começar a abordar esta questão fazendo referência a dois princípios da sabedoria secular chinesa para que as pessoas entendam a importância deste tipo de reuniões. Acredito que vai permitir isso. Porque ouvi aí nos bastidores pessoas, os países sabem-se gastar dinheiro, convocar 1100 e tal pessoas para Maputo, quanto que se gastou? Aquelas contas sempre que as pessoas fazem, que nem sempre faz muito sentido. Porque sem este tipo de reuniões, há muito dinheiro que se gasta, é como quem diz que se atira ao mar. Mas que agora, com esta reunião, pode ser que o dinheiro que vai se gastar pagando esses planos, os militares, dê mais resultados, seja mais positivo. E os dois ditados, o conceito chinês, um diz que se eu e a colega aqui, que chama entrevistado, tiver uma laranja e você tiver uma laranja, e trocarmos essa laranja, você ficar com a minha e a tua ficar com a minha, e eu e tu continuaremos a ter só uma laranja. Mas se eu e a colega Yamitambo trocarmos as nossas ideias, a minha ideia, que possa ser muito boa para dar algum resultado positivo, melhorar a sua vida, e esse colega também me dará a sua ideia, que tenha o mesmo efeito, nós as duas, eu e tu, passamos a ter duas ideias úteis. Outro conceito diz que, portanto, este conceito que explica que as ideias, quando são permutadas entre as pessoas, dão sempre uma vantagem. Acredito que aquelas pessoas que estiveram reunidas, os militares, chefes de posto, localidade, quando saírem dali, estarão mais enriquecidas, terão mais conhecimento para pôr em prática nos seus postos de trabalho, nesses seus postos administrativos, que poderão melhorar as condições de vida das populações em que eles são dirigentes. Enquanto quando vieram, só traziam as suas próprias ideias, que nem sempre poderiam ser úteis. Até podia acontecer aqueles que não tinham nenhuma ideia, mas que agora vão sair dali municiadas de muitas ideias úteis, que poderá lhes permitir que desenvolvam as suas localidades. Eu estou-me a lembrar de um malauiano, um engenheiro agrônomo, que me convidou para assistir como é que ele tentava mudar as práticas de produção em Moçambique. Era um malauiano. E ele dizia, sabe, Gustavo, as pessoas fazem as culturas da mesma maneira que aprenderam com suas mães, com seus pais, com seus avós. Faz-se da mesma maneira, que nem sempre é a melhor. Ele, por exemplo, dizia que a tendência das pessoas é cultivar, é semear muito milho junto, próximo do outro milho. E aquilo acabam se asfixiando porque não conseguem crescer como deve ser. Mas dando mais espaçamento, as espigas são muito mais grandes. Então, o que que ele fazia? Ele chegava numa zona, ele abria uma machamba dele, ele é engenheiro que é, e plantava de forma muito mais espaçada que as machambas dos camponeses. Quando a cultura começava a crescer, elas conseguiram, os camponeses conseguiram ver que as espigas do senhor engenheiro, era, chamava-se Malawiano, aliás, Malitano, eram muito mais desenvolvidas. E ele é quando explicava a eles que, olha, se vocês fizerem como eu faço, terão mais rendimento do que vocês fazem, né, pensando que estão a aproveitar mais a vossa terra. Portanto, essa é a importância que tem aquele tipo de encontros que o presidente Chapo está a realizar. Chamar as pessoas, juntá-las numa sala e haver um debate, uma discussão, troca de ideias, acima de tudo. Então saem dali as pessoas enriquecidas para fazer as coisas melhor do que faziam. E é muito provável que isso aconteça.
4: Eu penso que o Gustavo disse quase tudo relativamente a esse ponto. Eu acrescentaria o facto de dizer que é importante que estas pessoas venham ou que sejam juntadas num local para que possam discutir primeiro as suas dificuldades e que possam ouvir primeiro. Há uma componente da passagem de conhecimentos, os desafios que o país está a enfrentar, dito de uma só vez e para todos eles. E o Presidente da República, na abertura do encontro, colocou certos desafios também aos chefes da localidade sobre a necessidade de uma maior proximidade às populações e uma necessidade de criatividade local, tendo em consideração os desafios que o país está, neste momento, a enfrentar. E temos de considerar, mesmo acrescentar e finalizar, é que o facto de que algumas pessoas que não tinham a oportunidade de sair das suas províncias, virem à capital, conhecerem o país, para poderem imaginar e sonhar um país diferente do local onde se encontram, é bastante importante. Aqui saem com ideias de coisas ou imaginações que não tinham antes de cá chegar. Então tem esta importância que junta pessoas à unidade nacional. Há várias componentes que precisam ser trabalhadas. Não podemos olhar para esses eventos apenas do lado do custo. Há um lado da unidade nacional que precisa de ser acrescentada e pensada. Pensar o país em conjunto, é importante que essas iniciativas continuem a ser feitas, a juntar outros níveis de liderança do país.
2: E como é que os chefes das localidades devem levar adiante as suas iniciativas para mobilizar parcerias dentro ou fora das suas comunidades?
4: Bom, primeiro é preciso contar com as iniciativas locais. Há situações ou há determinadas necessidades que podem ter resposta ao nível das próprias localidades. A limpeza ou a construção, a abertura de ruas, pode ser que estes indivíduos ou estas personalidades consigam juntar pessoas em iniciativas criativas, aproveitando vários fundos ou várias iniciativas governamentais, várias políticas que têm estado a ser canalizadas para dinamizar a atividade local. E nós podemos considerar o facto de que, ao estarem nestes locais, nesses encontros, poderem ouvir experiências de outros que já superaram desafios que foram ultrapassados antes pelos outros. Há desafios que nós não podemos esperar que possam ser apenas resolvidos pelos chefes das localidades, mas o facto de lá estarem, ouvirem quais são os desafios do país, ou quais são os recursos que o país conta, a necessidade de controle da exploração de recursos naturais e de que proveitos é que nós podemos retirar, vai permitir que eles tenham uma maior e uma melhor visão do país que temos.
2: Passemos ao último tema. O Acordo de Maputo, o país celebrou no dia 6 deste mês, o 7º ano da assinatura do Acordo de Paz e Reconciliação Nacional, designado Acordo de Maputo. Este instrumento foi rubricado pelo antigo Presidente da República, Filipe Nyusi, também pelo líder da RENAMO, Ossuf Mohamed, e foi testemunhado por várias individualidades, entre eles chefes de Estado dos países africanos e representantes da comunidade internacional. O acordo tinha vários objetivos. Gostaria de saber dos meus convidados aqui, 7 anos depois, qual é a leitura que fazem deste acordo, sua implementação? Porque podemos ver que foi com base não só no calado das armas, mas também para o alcance de uma paz efetiva que se vive hoje no país.
3: Bom, não, são 7 anos de uma paz, de fato, total. Pelo menos no que diz respeito a aquele conflito que tinha a ver com a RENAMO, não iríamos falar do assunto de Cabo Delgado, porque isso é outro assunto, é outra ferida que se abriu dentro do nosso território, por razões diferentes, muito diferentes daquelas que levaram a RENAMO a mover a guerra que moveu, que tinha a ver com a instrumentalização de alguns moçambicanos pelos regimes racistas. Portanto, é uma paz efetiva, até agora, como se diz, valeu a pena. Não podemos dizer que foi uma coisa que se fez sem nenhum fim positivo. Estamos a desfrutar dessa paz já há 7 anos. É verdade que o Acordo de Roma de 1992 também resultou numa paz, digamos assim, efetiva durante 20 anos. Mas havia sempre uma espécie de guerra psicológica. Durante esses 20 anos havia muita confusão, muitas ameaças do próprio líder da RENAM. Não foi uma paz total, e o silêncio das armas, pelo menos, era quebrado pelo barulho das palavras, aquilo que chama-se guerra psicológica. Enquanto que desta vez é um acordo que silenciou as armas, mas mais do que isso, retirou as armas que estavam nas mãos dos homens da RENAM, foram desarmados. Desta vez, o governo, ou neste caso, o protagonista deste acordo, que foi o presidente Filipe Nyusi, conseguiu convencer a RENAM a ser desarmada. E ficaram desarmados. Se tiverem que recomeçar a guerra, não será com as mesmas armas, vai ser naturalmente com outras. Mas há quem diz que isso poderá não acontecer por uma razão muito simples. Os peritos dizem que há uma coisa que o presidente Nyusi conseguiu fazer, que a partida garante que os guerrilheiros não voltem mais à guerra. É ter-lhes dado um meio de sobrevivência. Não foram kits para ir fazer machamba, não foram enxadas, como se fez de outra vez. Deu-lhes pensões. Isto dizem que é uma coisa inédita. Nunca se fez em nenhuma parte do mundo dar pensões a quem foi derrotado, ou a quem se rendeu, ou a quem se aceitou assinar um acordo de paz, que é o caso. Uma das coisas que fez perpetuar o conflito no Iraque, quando os americanos invadiram o Iraque na primeira invasão, na segunda, melhor dito, é porque eles desempregaram todo o exército de Saddam, incluindo os seus generais, os seus polícias. Então isso fez com que eles se vingassem e mantivessem a guerra. No caso deste acordo, eles foram desarmados, mas foi-lhes dado uma forma de sobreviver, que são as pensões.
2: Derek, sua opinião?
4: Bom, vive-se momentos de paz militar, o calar das armas nas províncias de Manica, Sofala e Tete, uma região que, de alguma forma, quando o conflito ressurgiu, nós vimos o impacto e sentimos o impacto naquela região, e principalmente nas populações, que empurrou algumas famílias à pobreza. Manica, Sofala e Tete, são essas três províncias que eram afetadas, existiam, e nós temos de considerar que foram desativadas cerca de 16 bases, o que é um indicador do potencial conflituoso, incluindo também a província de Zambeze, onde existiam algumas bases onde foram desativadas. Mais de 5 mil homens reintegrados, com a inclusão de pensões, e que de alguma forma permite alguma subsistência às pessoas que participavam deste conflito. Os resultados disto é que nós conseguimos, de alguma forma, dialogar sem o recurso à utilização de armas, o que é positivo, e nós temos de celebrar e continuar a reforçar a utilização de soluções que nos possam unir como sociedade, e não a utilização de recursos bélicos para lutas políticas.
2: Termina assim o programa Esta Semana Aconteceu, nesta semana, onde analisamos os desafios do novo timoneiro da província de Gaza, Alfeu Constantino Cunha, indicado pela Assembleia Provincial de Gaza e empossado pelo Presidente da República, Daniel Chapo, após a renúncia de Margarida Mapanzene Shongo. Depois, analisamos a primeira reunião nacional dos chefes de localidade e, por último, falamos dos 7 anos do Acordo de Maputo para a Paz e Reconciliação Nacional. Nesta edição do Esta Semana Aconteceu, contamos com os comentaristas Gustavo Mavi e Derek Mulatinho. Agradecemos uma vez mais pela vossa presença. Mauro Jamis esteve na sonorização. Na moderação, Jacinta Nhamitambo. Saudações.
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3: Vamos começar o nosso programa de uma forma diferente. Românticos e apaixonados.

0: a voz da cantora brasileira Fafá de Belém, que este domingo celebra 70 anos de idade.
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0: A Fafá de Belém deixa algumas influências. A música do Brasil, com Melody Gardot.
2: Mas eu tava esperando alguém pra amar.
0: Ou a beleza da voz feminina, com Yolanda Cacana, artista que vamos convidar para a próxima sessão ao vivo do Easy Jazz, quinta-feira, no Nómada. Mas o destaque vai para a celebração, neste dia 9 de agosto, do Dia dos Povos Indígenas. Passaremos para a Europa, onde da Suécia iremos trazer um instrumento tradicional que se chama Nuka Arpa. Do norte da Austrália, apreciaremos um instrumento de sopro didgeridoo. E da América Latina, um dos balanços que se faz no Chile.
3: Jazz. Estimado ouvinte, renovamos os votos de uma ótima escuta à nossa estação. Esta é a Antena Nacional da Rádio Moçambique. Convidamos o artista Jimmy Julio para nos trazer um tema musical numa prestação incrível.

Ouvimos então, amigo ouvinte, este Taratara, não é? Que é uma música de Jimmy Ludo, lançada em 2021 e está incluída no álbum History in a Frame. É uma peça instrumental de jazz afro, não é? Que mistura ritmos africanos com harmonias modernas e reflete também a assinatura artística deste guitarrista moçambicano. Importa também referir, amigo ouvinte, que esta música é remix da música Taratara de Marlene, não é? E nesta nova roupagem de Taratara feita por Jimmy Ludo, ele fala assim, ou aborda, não é, o tratamento da mulher e também do homem na vida conjugal. E podemos todos concordar, amigo ouvinte, é bonito ver, é bonito também viver, não é? Quando um casal cuida e quando isto é recíproco, não somente de um lado para o outro, mas também quando ambos conseguem cuidar bem de si um ao outro. Esperamos que assim seja aí desse lado, amigo ouvinte, que possa cuidar bem dos seus filhos, dos seus companheiros, da sua companheira, portanto, daquelas pessoas que estão ao seu redor, que lhe amam e que o ouvinte também tem por muita estima. E aproveite o hoje, amigo ouvinte, aproveite o dia de hoje para o fazer, porque sim, temos esta oportunidade e é esta oportunidade que nós devemos aproveitar para cuidar daqueles que mais amamos. A forma que nós usamos para cuidar de si, amigo ouvinte, é fazendo-lhe companhia aqui nesta esquina sonora com os melhores conteúdos. Um deles é a música moçambicana. E continue connosco, porque daqui a pouco vamos nos atualizar com as notícias, quando forem 14 horas. Enquanto este tempo não chega, vamos vibrar com os Jaka.

0: As notícias a esta hora apresentadas por Ernesto Tchauk. Muito boa tarde.
1: Albertina Zandamela, ouvinte, boa tarde. A Diocese dos Libombos da Igreja Anglicana realiza hoje em Maputo a cerimônia de sagração e entronização de Dom Cláudio Chizonzo como 12º Bispo da Diocese.

0: Ato litúrgico decorre no Centro Anglicano de São Cipriano, em Chamanculo, e é presidido por Sua Graça Dom Vicente Msonsa, arcebispo da Igreja Anglicana de Moçambique, em Angola. Dom Cláudio Chissonzo foi eleito para liderar a Diocese dos Libombos a 9 de maio deste ano, sucedendo a Dom Carlos Mazzini, que se reformou em 2024. E com a sua entronização, Dom Cláudio Chissonzo torna-se o terceiro bispo moçambicano a liderar a Diocese dos Libombos, depois de Dom Carlos Mazzini e Dom Diniz Singulan. Almeida Guilume é o novo primeiro secretário da Frelimo em Gaza, Nicolau Mcavel.
1: Almeida Guilume assume a liderança da Frelimo na província de Gaza depois de vencer este domingo a concorrência de outros dois candidatos na eleição realizada na madrugada deste domingo, nomeadamente Sérgio Moiane e Maria Helena Langa. No final da primeira sessão ordinária do Comitê Provincial da Frelimo em Gaza, que culminou com a eleição do novo primeiro secretário da Frelimo, a chefe da Brigada Central de Assistência a Gaza, Alcinda de Abreu, desafiou Almeida Guilume a reforçar a ação política do partido na província e recuperar a confiança da população. Almeida Guilume agradeceu a confiança dos membros do Comitê Provincial e comprometeu-se a trabalhar para fortalecer a Frelimo e defender os interesses da população.
2: Queremos, antes de mais, agradecer a todos pela confiança que depositaram em nós e afirmar a nossa consciência sobre a missão e responsabilidade que nos cabem a partir de hoje.
1: Almeida Guilume era administrador do distrito de Chigubu e substitui do cargo de primeiro secretário da Frelimo em Gaza, Daniel Matavel, que cessou as funções. Rádio Moçambique, Cidade Xechai, Nicolau Mcavel.
0: A engenheira biomédica moçambicana Nelly Psico foi indicada ao Prémio Jovem Engenheiro Profissional do Ano pela Engineers Australia Excellence Awards. Com 29 anos de idade e formada em engenharia biomédica pela Universidade de Sydney, Nelly Psico é engenheira de assistência remota na empresa global de tecnologia de saúde Philips Healthcare na cidade australiana de Adelaide. A jovem engenheira, que considera sua nomeação uma grande responsabilidade, explica que o prémio, com mais de 100 anos de história, é uma celebração de excelência na profissão.
3: Este prémio reconhece profissionais de engenharia com 35 anos ou menos que já estão a ter um impacto significativo no início da carreira, através de inovação, excelência técnica, liderança e compromisso com a profissão de engenharia. Esta nomeação para o prémio significa muito para mim, sobretudo por poder representar Moçambique num palco internacional de engenharia. Fui indicada por um membro da Ordem dos Engenheiros e, quando recebi o e-mail, foi mesmo uma sensação de gratidão.
0: A engenheira biomédica Nelly Psico, que falava em entrevista exclusiva à Rádio Moçambique sobre a sua nomeação aos Engineers Australia Excellence Awards, apelou aos jovens a reforçarem a disciplina, a qualidade do seu trabalho e a consciência como forma de garantir o sucesso profissional. O Fundo de Energia FUNAI ameaça cancelar contrato com empreiteiro devido à morosidade nas obras do posto de combustíveis de Zambwe, na província de Tad. Onésio João.
4: O facto deve-se pela alegada falta de honestidade da empresa contratada para a execução das obras, que tiveram seu início no mês de março deste ano, com a duração de 6 meses. Volvidos 5 meses após a data do seu início, no terreno verifica-se uma morosidade que deixou desapontado Mete Gondola, presidente do Conselho de Administração do Fundo de Energia, FUNAI, entidade responsável pela implantação da infraestrutura. Mete Gondola, que se encontra na província de Tete, deslocou-se este sábado ao local para se inteirar do nível de execução junto do responsável e do fiscal das obras. Na sua interação com aqueles dois técnicos que velam pela execução e pela qualidade do empreendimento, Gondola ficou informado que as obras estão numa fase que se aproxima a 35% de execução, o que não corresponde com a verdade no terreno. A partir de Zambwe, Onésio Joe.
0: No desporto, Moçambola 2026 conta hoje com 3 jogos referentes à 13ª jornada. Albino Miambo.
5: Em Tchumene, na Lalgia Arena, a Black Bulls recebe o Bahia de Pemba às 18 horas. Às 14 horas e 45 minutos, no campo do Afrin, na Matola, o Ferro Velho de Maputo joga com a Associação Desportiva de Pemba. Na Machis, a Associação Desportiva de Vilanculo defronta a Liga Desportiva de Sofala, com início às 14 horas e 45 minutos. Amanhã, o campo de Costa de Sol será palco do jogo entre o Machaquene e o Ferro Velho de Nacala. O Ferva de Lixinga enfrenta também amanhã o Xingal de Tete, no Estado Municipal de Lixinga, às 14 horas e 45 minutos.
0: Na atualidade internacional, o Pentágono está a pressionar a indústria de armamento para acelerar a produção de munições e equipamentos militares de maneira a restabelecer seu arsenal de munições reduzido pela guerra com o Irã. O vice-secretário de Defesa, Steve Feinberg, deu às empresas um prazo de 21 dias para apresentarem plano que permitam aumentar a produção e reduzir os prazos de entrega. Foram as notícias das 14 horas. Próximas quando forem 18 horas.

0: 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Vamos cuidar do nosso povo a partir do local onde o povo se encontra.
1: Presidente da República, Daniel Chapo.

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0: Amigo ouvinte, este é o momento de nos despedirmos, sim. O nosso encontro sonoro termina por aqui, mas deixo-lhe em boas mãos. Vamos então vibrar com o desporto, não é? Neste simultâneo entre a Antena Nacional e o RM Desporto. Belisário Macamo, toma agora os microfones. Acompanhe, amigo ouvinte, já a seguir, Domingo Desportivo. Uma boa escuta.
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7: São 14:10 Bom descanso, Albertina Zandamela, que esteve no comando de emissão na Antena Nacional. Vamos dar início à edição de Domingo Desportivo, que se estende até bem perto das 18 horas, neste 9 de agosto, para o ano 26 de 2000.

Muito boa tarde, já a começar mais uma edição de Domingo Desportivo aqui no seu canal dos campeões. Estamos em simultâneo com a Antena Nacional. Hoje são 9 de agosto de 2026, esta é a edição 32 do ano. O destaque vai então para o Campeonato Nacional de Futebol, Moçambola, versão 2026, que tem três partidas para este domingo, duas das quais nesta tarde, um quarto para as 15, a outra começa às 18, na Lalegia Arena, entre as formações da Associação Black Bulls e do Bahia de Pemba. Mas para já, às 14h45, começa São Ferrovia de Maputo, Associação Desportiva de Pemba e Associação Desportiva de Vilanculo, Liga Desportiva de Sofala. São jogos que iremos acompanhar nesta tarde. No campo do Grupo Afrinho teremos então cuidados técnicos de Filipe Nhamate, com os comentários ao jogo e arbitragem de Miguel Vaz, relato e reportagem de Arlindo Manjate. Já em Vilanculo, ou seja, na cidade da Machis, o segundo maior centro urbano da província de Inhambane, no campo Valdemar de Oliveira Fernandes, estará Efraim Macitella no relato e reportagem. No dia a seguir, a conquista pelo Ferro Verde Maputo em senhores femininos do campeonato de basquetebol da cidade. Ontem, vitória por 47-38, ao quinto jogo no playoff da final. Foi a melhor de 5. A eliminatória estava igualada a 2. Ontem, a equipa do Ferroviário conseguiu então tornar-se pentacampeão. A equipa comandada por Nazir Saleh. Quem também está de parabéns este no futebol na província de Sofala, o Têxtil do Pungo, histórico clube Fabril, está de regresso. As conquistas está com 40 pontos, mais 15 do que o segundo classificado. Ontem bateu a formação do Zaias Especiais por duas bolas sem a resposta e conquistou o campeonato provincial de futebol de Sofala. E na Copa Africana das Nações de Futebol Feminino, hoje completam-se os jogos dos quartos de final, às 19, Camarões, Nigéria, e às 22, Malawi, Gana. De ontem, destaque então para o apuramento de Marrocos e Argélia. As equipas do Norte da África passarem à fase seguinte. Marrocos bateu a África do Sul por 2-1, mesmo resultado com que a Argélia impôs-se à Costa do Marfim. Portanto, Marrocos 2, África do Sul 1 e Costa do Marfim 1, Argélia 2. Está definida a primeira meia-final entre Marrocos e Argélia. Hoje vão conhecer-se então o emparelhamento da outra semifinal, que sairá dos confrontos entre Camarões e Nigéria e Malawi, Gana, 19 e 22 horas, respectivamente. E ontem, em Portugal, Jenny Cadão foi titular na estreia do Sporting, a empate por 2-2 na Reboleira, na visita ao Estrela da Amadora. A equipa do Sporting até estava a vencer por 2-0, mas depois permitiu que o Estrela da Amadora chegasse então ao golo, portanto, chegasse ao empate e até ameaçou de fazer então a cambalhota no marcador. E hoje vão entrar em cena os outros dois rivais do Sporting, no caso concreto, Futebol Clube do Porto, campeão, e também o Benfica. Foi terceiro classificado na edição passada. O Porto defronta às 19 o Alverca e às 21h30 o Benfica recebe o Académico de Viseu. Já começou também a Liga Sul-Africana, já aqui temos estado a acompanhar, mas antes também a atualização do campeonato da 2ª Liga Portuguesa. Já tem um resultado final: Farense 2, Torriense 1. O jogo realizado hoje, às 15h, começa o Vizela Leiria, às 16h30, AVS Sporting B, e à mesma hora, Feirense e Felgueiras.

0: Este é o Domingo Esportivo na Central Técnica. Está a dupla Jerónimo Macamo e Joaquim Nelson. A condução é de Belisário Macamo. 14 horas e 16 minutos. Vamos levar até assim então tudo que tem a ver com o desporto nacional e internacional. Para já vamos aos nossos compromissos comerciais. 14 e 16 minutos.
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2: 14:21.
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2: Este é o canal dos campeões do futebol sul-africano. Jornada 2, das 15 começa o Amazulu, Seco Kunu United, das 18 o Kaizer Chiefs, Golden Arrows. São as relações de futebol sul-africano. Está de regresso o futebol um pouco por todo o mundo, no velho continente também, nos principais campeonatos do continente africano. 14:21, vamos agora falar da bola cesta, do basquetebol, até porque ontem o Ferroviário de Maputo, em senhores femininos, chegou-se pentacampeão da cidade.
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2: Vamos ao retrato do que se passou ontem no pavilhão de Machaquene com o repórter Albino Miambo. O resultado final: Ferroviário 47, Coxa Sul 38, o quinto jogo do play-off da final.
8: O Ferroviário de Maputo sagrou-se pentacampeão da cidade de Maputo em basquetebol sénior feminino ao vencer ontem o Coxa de Sol por 47-38 no jogo 5 do play-off da final. As locomotivas dominaram ainda as premiações individuais. MVP Silvia Veloso, do Ferroviário de Maputo. Melhor triplista, Bruna Argélio, 30 triplos convertidos, também do Ferroviário de Maputo. Melhor marcadora, Stefania Chiziana, 116 pontos. Melhor árbitro, Marques Abdala, que também foi homenageado pelos 30 anos de carreira pela Associação de Basquetebol da capital moçambicana. Vamos às reações. Nazir Salé, treinador da equipa sénior feminina de basquetebol do Ferroviário de Maputo, fala do pentacampeonato.
9: Hoje estamos penta, em função daquilo que foi a nossa discernência, atitude e muita perseverança de trabalho.
10: Como é que foi esta caminhada, 5 jogos, 3 vitórias?
9: Não é como começa, é como termina. Estamos em desvantagem. Calhar muita gente não tenha acreditado em nós, como sempre. Mas o nosso foco estava lá, o nosso objetivo também.
10: Termina esta competição na capital do país como campeão da cidade. Vem a Liga, perspectivas de Ferroviário.
9: Agora vamos descansar e atacar a Liga em função dos nossos objetivos.
8: Odélia Mafanella, jogadora verde e branca, refere que o título tem um sabor doce e amargo.
11: Tem um sabor doce e amargo. Começamos com uma vitória, tivemos 2 derrotas, mas nós nunca baixamos a cabeça, nunca desistimos. Nós conhecemos nosso potencial, tentamos melhorar aquilo que foram os nossos erros nos 2 jogos que nós perdemos. Chamamos mais de atitude, coesão e trabalho em equipa. Isso é que reinou no nosso grupo.
8: Esta conquista é resultado de muitos treinos de união, afirma Rosa Cossa.
12: Eu acredito que não foi fácil, houve muita dificuldade, mas nós treinamos isso sempre, sabíamos que íamos encontrar essas adversidades, mas demos o nosso máximo, não tínhamos como. São muitos treinos todos os dias, mas valeu.
8: Eleita a melhor jogadora do campeonato de basquetebol sénior feminino da cidade de Maputo, Silvia Veloso, não escondeu a alegria.
11: Foi muito bom, estou muito feliz. Sei que muita gente não esperava, mas ganhamos. Só felicidade.
8: Xanaia Pinto, do Ferroviário, fala da resiliência do grupo de trabalho.
13: Tô
12: começar por parabenizar a equipa de Costa do Sol e o meu grupo de trabalho. Eu acho que uma coisa que eu posso dizer é que este grupo é resiliente. Eu acho que depois de perdermos 2 jogos consecutivos, reunimos como grupo e fomos procurar aquilo que é a nossa identidade.
10: O Ferroviário ganha a competição e veio para ficar nesta equipa.
12: Vim para acrescentar, para ficar não é certo, vim para acrescentar e estou muito feliz pelo trabalho que provei.
8: Por banda das Canarinhas, Ingvild Mukauru já aponta baterias à Liga Nacional de Basquetebol em Séniores Femininos.
3: Foram bons jogos, acredito que não era o resultado que nós queríamos, mas foram bons jogos, demos uma festa para o basquetebol. Está de parabéns o Ferroviário, que bateu-se bem e ganhou no momento mais importante, que é agora, mas... também estamos de parabéns nós, apesar dos nossos problemas todos que tivemos até aqui chegar, a diferença de muitos detalhes, só nós sabemos o que passamos para chegar aqui e conseguimos chegar aqui nesse quinto jogo. Infelizmente perdemos.
10: E já agora, na Liga Nacional, vossa perspectiva?
3: A perspectiva é sempre a mesma. Cada campeonato que queremos entrar, queremos ganhar. Não, ninguém vai entrar aqui para ficar em segundo lugar, terceiro, okay? Ninguém quer perder. Então... estamos derrotadas hoje, vamos estar derrotadas por 1-2 dias, mas depois vamos levantar a cabeça. Infelizmente lesionei ontem e aliás venho lesionada já há algum tempo, não consegui contribuir para aquilo que eu podia fazer pelas minhas colegas, mas tanto de parabéns, lutamos, erramos em detalhes e isso fez diferença no resultado final. Nacional é outro campeonato.
8: Paulo Sambo, treinador principal do Costa do Sol, felicita o Ferroviário pela conquista do título.
7: Entramos mal, marcamos só 11 pontos e no segundo quarto também só marcamos 4. E defendemos muito também porque o nosso adversário também na primeira parte só teve 19 e nós 14. O terceiro quarto pesou-nos bastante, erramos muito. Não conseguimos ter discernimento nossos movimentos ofensivos de modo a chegar. Tentamos muito pouco a nossa ida à tabela, o que culminou com o diferencial que saímos já no terceiro quarto em desvantagem. No quarto quarto lutamos, conseguimos reduzir um pouco a vantagem, mas a vantagem já era maior e não conseguimos nem chegar próximo ao nosso adversário. Parabenizar a equipe adversária, conseguiu superar. Já estávamos em vantagem, perdemos 2 jogos. O que temos que fazer é rodar aquilo que falhou para poder potenciar. Ainda temos o Campeonato Nacional.
8: O secretário permanente no Ministério da Juventude e Desportos, Júlio Mendes, diz que foi feita uma boa propaganda de basquetebol a nível da cidade das Acácias.
13: Eu quero saudar a organização, sobretudo a Associação de Basquete da Cidade de Maputo, por proporcionar aqui no país este evento grande, a maior de 5 jogos. É um sinal de que o basquete está de volta. Queremos saudar e dizer que as atletas continuem. Aqui deu-se um sinal de que, de fato, temos um basquete em Moçambique. Vendeu-se o basquete, todos ficaram satisfeitos. Viu que nós aqui gostamos do basquete em Maputo. Portanto, a nossa maior felicidade.
8: No total dos 5 jogos, o Ferroviário venceu o Costa do Sol por 3-2.
2: Reportagem de Albino Muyambo, está de parabéns o Ferroviário, a equipa feminina de basquetebol. Ontem impôs-se o quinto jogo do playoff da final ao Costa Sol por 47-38, conquista o pentacampeonato. A equipa de Nazir Saleh, que até acabou este playoff da final, ou seja, começou por perder os 2 primeiros jogos, mas conseguiu empatar a eliminatória e depois o quinto jogo levar a melhor. Foi ontem no pavilhão do Machacane, houve cobertura de desporto com os a reportagem de Carlos Nangas, comentários de David Nhantumbo, numa noite emotiva do basquetebol da Rádio dos Campeões. 14:29, este é o domínio esportivo no futebol. Ontem destaque então para o campeonato de futebol da província, ou seja, de Sofala, exato, com o teste de Pungo a sagrar-se campeão provincial. 4 jornadas do fim, vitória por 2-0 sobre a formação das Águias Especiais. A equipa tem 15 pontos de vantagem sobre o segundo classificado. Na província de Maputo, destaque para a vitória da formação da Escola de Sargentos de Buane, por 3 bolas sem resposta, diante do Clube de Marraquene, cujo treinador nesta entrevista, o repórter Rigoberto Chissano, no final do jogo queixou-se da falta de compromisso de alguns jogadores da equipa, que preferem ir jogar o futebol recreativo ao da alta competição.
14: Em algum momento são coisas extra-campo, tanto que, mas também acabam comprometendo o nosso andamento do nosso trabalho, porque é algo que abrange o distrito todo. Temos um campeonato lá que muitos atletas valorizam mais, tendo em conta os valores lá, que estão lá a se apostar, deixam de vir para o federado, preferem estar no futebol do bairro. Isso também conta, porque temos muitos jogadores, por exemplo, hoje, que estão lá a participar nas meias finais de um campeonato lá, que não preciso citar o nome, que acabam nos comprometendo, porque viemos preparados, viemos preparando uma certa equipa, que já na quinta, sexta-feira, soubemos que muitos não estariam cá connosco, isso acaba comprometendo o nosso trabalho.
15: Quer dizer que não cobrimos com nenhum subsídio?
14: Temos subsídio, isso não é algo para negar ou esconder, temos subsídio. Temos.
15: Fala de compromisso então para os jogadores saírem para o recreativo?
14: É falta de compromisso, tendo em conta que eles balançam, é um subsídio que dá para andar como um clube de Maracuene, mas eles comparam ao que podem oferir lá no bairro, uma vez que as apostas são elevadas. Mas que aí eu posso dizer que é falta de mentalidade desportiva dos atletas que temos, porque de antemão, se é um jogador que sonha em jogar ao alto nível, tem que valorizar o desporto federado.
15: Tem contrato esses jogadores?
14: Tem contrato, sim. Só que, é por isso que estava a dizer, é um comportamento antidesportista, porque acabam se deixando levar por apostas repentinas, que já só faltam 2 semanas para terminar. O nosso projeto é de todo ano, então é algo que já tem que se repensar, tem que se repensar. Mas também deixar um apelo ao distrito. Competições dessa natureza que surgem nos finais do ano, deixarem um espaço para nós trabalharmos nós da parte federada. Não improvisarem campeonatos no meio, porque acabam sendo aliciantes, alguém não segura, acaba dando um que está a dar.
2: Aí está o Mister Nesta da equipa do Clube de Marraquém a queixar-se de falta de compromisso de alguns jogadores da equipa que preferem jogar o futebol recreativo ao da alta competição. Ontem a equipa perdeu por 3-0 na visita à Escola de Sargentos das Forças Armadas de Boane. Foi ontem, então, com a equipa de sargentos a assumir a condição, a liderança do campeonato da província de Maputo com 30 pontos, mais 2 do que em Comate de Chinavane. Em Comate de Chinavane, que tem, portanto, o jogo nesta tarde frente à Associação Blues e Futebol Clube da Namaacha, está com menos 2 pontos, e se fizer então o jogo de hoje ficará com menos 1. Tem menos a entrada desta, para esta jornada, tinha um jogo a menos e vai continuar com um jogo a menos, portanto, para acertar o calendário, mas se vencer hoje reassume a liderança com 1 ponto de vantagem, mas para já está com 2 pontos atrás da equipa da Escola de Sargentos. Estas duas equipas estão praticamente qualificadas para a Pool Regional Sul de apuramento ao Moçambola. 14:30:03, este é o Domingo Desportivo, edição número 32 para o ano de 2026, simultâneo RN Desporto, Antena Nacional. Faltam 12 minutos para a bola começar a rolar, quer na Machis, quer no campo do Grupo Afrim.
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2: 14:34, domingo desportivo, já disse que dentro de instantes então vamos fazer a primeira incursão ao exterior, que era o campo do Grupo Aferina Matola, casa arrendada pelo Ferroviário de Maputo, na recepção tem sido assim então em casa para já arrendada, enquanto Machava está a ser retocado, vai receber a turma portanto, Associação Desportiva de Pemba Histórico Pembinha, que já de regresso à Alta Roda, tal qual procura também regressar o Téxtil do Pungo, que ontem tal como dissemos, sagrou-se campeão provincial de futebol de Sofala. A partir das 14:45, já no campo Valdemar de Oliveira Fernandes, outra equipa que também joga em casa arrendada, porque o Alto Macaça não reúne condições neste momento para partidas de alta competição, após o ciclone de Neio ter devastado a província de Inhambane. Então foi, portanto, a equipa está agora a jogar na Machis, como, portanto, na condição de anfitrião, e nesta tarde terá pela frente a Liga Desportiva de Sofala. 14:35, vamos continuar a fazer o compasso de espera para que possamos ter a todo instante os companheiros a partir destes dois recintos, porque às 18 começa então esse jogo entre a Associação Black Bulls e Bahia de Pemba, equipa de Nelson Santos a enfrentar a formação de Artur Semedo, a equipa da Black Bulls, que já conhece inclusive o adversário da primeira eliminatória da Taça CAF, a Atomic Ngome das Ilhas Comores, com a primeira mão entre 4 e 6 de setembro. Uma semana mais tarde vai jogar-se a segunda mão. A primeira mão vai ser fora de portas. Nelson Santos, que já inclusive reagiu a esse sorteio, portanto, na passada quinta-feira, aqui ao RM Desporto. 14:36.
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2: Também já começou o campeonato belga de futebol, neste momento com 46 minutos, ou seja, primeiro minuto do segundo tempo, Gent 2, Mechelen 0, repito, Gent 2, Mechelen 0, aqui a Gent e a Genk. O Genk começa a jogar às 16, frente ao Waringen, fora de portas. Este é o primeiro jogo da tarde. Ainda às 16 vão jogar Charleroi-Louvain, e aí às 18:30, Anderlecht-Lovière, e às 19:15, Antuérpia-Beveren. São jogos da Liga Belga de Futebol. Os campeonatos começam, então, no Velho Continente, enquanto os outros também vão em compasso de espera. Já aqui demos conta também da Liga Portuguesa de Futebol. Para hoje, às 19, AS Futebol Clube de Porto Alverca, às 21:30, Benfica Académico de Viseu, também às 21:30, outros dois jogos, Gil Vicente Rio Ave e Moreirense Braga. 14:39, também atualizamos a Copa das Nações Africanas, no concernente aos quartos de final. Hoje vão jogar-se as outras duas partidas, às 19 Camarões, Nigéria, e às 22 Malawi, Gana. Quem vencer, então, os vencedores vão encontrar-se na segunda semifinal, isto porque de ontem vêm as vitórias por 2-1 de Marrocos sobre a África do Sul e da Argélia sobre a Costa do Marfim. As duas seleções do Norte da África, Marrocos e Argélia, vão defrontar-se nas meias finais desta competição continental de futebol feminino. 14:39, continuamos a fazer compasso de espera, quando estamos praticamente a 5 minutos do apito inicial das partidas projetadas para esta tarde, isto no concernente da jornada 13 de Moçambola. No caso concreto, Ferroviário de Maputo, Associação Desportiva de Pemba, no campo do Grupo Afrim, e ainda a Associação Desportiva de Vilanculo, Liga Desportiva de Sofala, no campo Valdemar de Oliveira Fernandes, da Machis. São os dois jogos para a tarde, às 18, ao início da noite, vai então iniciar-se Black Bulls, Bahia de Pemba, para fechar o dia. 14:40, redondinhos, faltam 5 minutos para o pontapé de saída. Enquanto isso, vamos olhando para outras notas. O futebol na capital do país, ontem jornada 15, houve também partida entre as equipas do Mafil e do Machakane Bay. O Machakane Bay foi a casa de Mafil vencer por uma bola sem resposta, uma partida então que contou para a jornada número 15 do campeonato. Um jogo muito bem conseguido, diz o técnico dos tricolores, Mbinho.
1: Foi um bom jogo, penso que entramos bem na partida, entramos logo a marcar, podíamos ter feito mais um, infelizmente não conseguimos, procuramos controlar o jogo. E uma segunda parte, onde a equipa do Mafil entrou a tentar fazer das tripas de coração, tripas de corações, como se costuma dizer, para ver se conseguiu o empate. Tivemos que mudar em algum momento a nossa forma de jogar para ver se conservava o resultado, e saímos aqui satisfeitos pelos 3 pontos. Jogámos num terreno extremamente difícil, não é fácil vencer aqui. Com uma boa equipa, há que realçar que a equipa de Mafil tem bons miúdos, mas também tenho que parabenizar o meu grupo de trabalho pelo excelente trabalho, empenho e dedicação.
2: Mbinho, treinador do Machakane Bay, a vitória de ontem por 1-0 no terreno do Mafil. Mbinho, antigo internacional moçambicano, já avalia a emoção, o técnico da formação da casa, o Mafil. Queixou-se então, enfim, da falta de pontaria dos jogadores que acabaram por ser perdulários.
4: Quando a equipa não consegue fazer golos, está sujeita a sofrer. Entramos mal no jogo, primeiros 5, 10 minutos, o Machakane conseguiu aparecer na zona de finalização. Um erro de palmatória do nosso defensor, não conseguiu tirar a bola, acabou escorregando e o Machakane aproveitou-se da oportunidade que teve, fez o golo. A equipa cresceu, depois do golo sofrido, cresceu, criamos gênio oportunidades, não conseguimos fazer golo, fomos ao intervalo, puxamos por eles, no sentido de melhorar a qualidade do jogo e procurar empurrar o jogo para o ataque, forçar o ataque para que a gente pudesse conseguir fazer o golo da igualdade. Golo esse que temava é aparecer. Acabamos mudando na estrutura, passamos a jogar com 3 centrais, que é para ter mais homens no ataque. Assim foi, o Machakane passou quase toda a segunda parte a defender. Próximo da sua baliza, tivemos oportunidade só de encostar, não conseguimos. Há dias assim, podíamos se calhar jogar até anoitecer, não íamos conseguir meter a bola lá na baliza.
2: Uma fila perdulária ontem na recepção Machakane Bay, vitória da turma tricolor por uma bola sem resposta. Jornada 15 do campeonato de futebol da cidade de Maputo, são 14:43, faltam 2 para que se iniciem então os jogos projetados para esta tarde no Moçambola.

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2: 14:44.
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2: Em domingo esportivo, mais uma edição. Estamos a menos de um minuto do apito inicial das partidas projetadas para esta tarde no campo do Grupo Afrim Ferroviário de Maputo, a Associação Desportiva de Pemba, e no campo municipal Valdemar de Oliveira Fernandes da Machis, Associação Desportiva de Vilanculo, Liga Desportiva de Sofala. Vamos fazer esse compasso de espera. Daqui a pouco, então, vamos fazer as primeiras chamadas aos dois recintos.
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2: 14:45, já se joga, por exemplo, a segunda liga, ou seja, Bundesliga 2, a segunda liga alemã de futebol. Em termos de intervalo, o Cut Bulls está empatado por 1-1 com a Hannover. A Hannover, que é uma equipa experimentada na Bundesliga, portanto, principal. Ainda com agora com 53, Nuremberg 2, Dresden 0. Com 57, São Paulo 1, Fort 1. O São Paulo, que desceu a divisão já na época passada, está agora a empatar por 1-1 na recepção ao Fort. Isto para a Bundesliga 2, isto no futebol alemão. 14:46, se houver tiver havido rigorosidade no cumprimento do horário, os jogos projetados para esta tarde já têm praticamente minuto jogado da primeira parte.

0: 14h50, vamos já fazer então a primeira chamada ao campo municipal Valdemar de Oliveira Fernandes, na cidade de Machis, casa emprestada à formação da Associação Desportiva de Vilanculo, que hoje recebe a Liga Desportiva de Sofala e Frema Setel. Boa tarde, já começou o jogo.
1: Ora viva, muito boa tarde, Belisário Macamo, uma saudação extensiva aos ouvintes da Antena Nacional da Rádio Moçambique, neste simultâneo do RM Desporto, tarde propícia para a prática de futebol ao nível da capital económica da província de Inhambane. Respondendo sim à sua questão, Belisário, o jogo já vai com 4 minutos, primeira parte, resultado está sim, Associação Desportiva de Vilanculo, 0, Liga Desportiva de Sofala também 0. Se me permite, Belisário, muito rapidamente, olho para o papel. A DV está com Wilson na baliza, depois Nando, Kikito, Scaba, Stambo, Milton, Mário, Sikisi, Dilson, Popsídio e Mesa. No banco dos suplentes, na Associação Desportiva de Vilanculo, estão sentados Jonas, Pauluane, Elton Liberty, Ajua, Mercedes, Gabi e Ibrahimo. Liga Desportiva de Sofala, está com Carlos, Lucas, Zabula, Ashraf, Johane, Elcídio, Leo, Tou, Casmiro, Viola e Avelino. Estão sentados no banco dos suplentes da Liga Desportiva de Sofala: Felipe, Sandron, Abu, João, Maloji, Paito e Zinho. Apita o jogo Simões Guambe. Portanto, tal como disse o Belisário, partida já rola aqui no campo municipal Valdemar de Oliveira Fernandes, cidade de Machixe, agora com 6 minutos, primeira parte, a DV 0, Liga Esportiva de Sofala também 0.
0: Já volto para aí, Efraim Macitela, para já vamos a Nampula. O Campeonato Provincial de Futebol está na fase final, na equipa com jogos entre as equipas do Sporting Clube de Nampula e da Associação Desportiva de Angos. Nelson Tatanha, boa tarde.
2: Boa tarde, Belisário Macamo, e boa tarde também, caro ouvinte do canal desportivo da Rádio Moçambique. O jogo iniciou há 1 minuto e meio, a equipa do Sporting e a Associação Desportiva de Angoche. É jogo da primeira jornada da fase final, e há outro jogo já em Monapo, em que a formação do Sporting local recebe a Academia Militar de Nampula, e o Desportivo de Nacala está de fora. O resultado agora está 0-0 no marcador.
0: Vamos então à construção das equipas.
2: A equipa do Sporting de Nampula linha com Anli na baliza, e depois Mulumi, Stefani, Chalito, Cross, Gildo, Cavani, Lenki, Mucito, Mila e Anastácio. Ao passo que a Associação Desportiva de Angoche tem Nazoro, Pica-Pau, Cross, Mbappé, Wizi, Kanjana, Nipoto, Tuku, Mulde, Experiente e Xiang. Paioa Marchand é o treinador da equipa do Sporting, e Marufo Mukset é o técnico da turma que viajou de Angoche. Mateus Coconcha é o árbitro principal. Nessa cheque é a primeira assistente, ao passo que Estevão Samuel é o segundo assistente e Musa Juma é o quarto árbitro. Agora 2 minutos e meio, 0 para a equipa do Sporting de Nampula, 0 para a Associação Desportiva de Angoche.
0: É o Campeonato Provincial de Futebol de Nampula, fase final, aqui com a reportagem de Nelson Tatanha, a partir do estádio 25 de junho. Seguimos agora para Moçambola, campo do Grupo Afim. Abrimos o cenário para a recepção do Ferroviário de Maputo à Associação Desportiva de Pemba, com os cuidados técnicos de Filipe Nhamate, comentários a jogo e arbitragem de Miguel Vaz, relato e reportagem de Arlindo Manjato. Boa tarde. Creio que ainda não temos o campo do Grupo Afrim, ficamos no campo municipal Valdemar de Oliveira Fernandes, na Machis.
1: Muito bem, Belisário, estamos agora com 8 minutos, primeira parte, a Associação Esportiva de Vilanculo na posse de bola, está no meio campo contrário, procura espaço aí, corredor central, depois perde, recupera a turma da Liga Desportiva, só fala lá para a direita, já ultrapassou a linha de vitória, perde, recupera outra vez, assim, a turma da Liga Desportiva de Sofala, com meias amarelas e brancas, calções amarelos, as camisolas também são brancas, com uma parte amarela nas mangas. A Associação Desportiva de Vilanculo está com o equipamento com a cor tradicional, piugas, portanto verde, camisolas também, calções com algumas partes assim branca. Estambo com a bola, já ultrapassou a linha revidória, colocou no lado direito do seu, no meio campo contrário, outra vez Estambo, agora sim coloca lá para a esquerda em direção do camisola 5, e Kikito trocou rapidamente para o companheiro lá mais adiantado, passa dos homens da Liga Esportiva de Sofala, recupera a turma da Liga Esportiva de Sofala, aí bola já colocada assim, ainda do lado direito, da forma como ataca a turma da Liga Esportiva de Sofala, vai caminhando com a bola, trata-se do Léo Camisola 7, perde, sem recuperar outra vez, é a Associação Esportiva de Vilanculo, perdeu, agora bombeada aí para o corredor central, meio campo contrário, é o Camisola 5, não, ele Cidio assim que é, depois é para Wilson, aquele com a bola, recuperou o Wilson, meteu aí rapidamente para o companheiro lá para o lado esquerdo, é atrasada a bola, outra vez para quem? Para o guarda-redes Wilson da Associação Esportiva de Vilanculo, agora é para Papsídio, meteu para quem? Para Estambo, faz um passe recuado outra vez para Papsídio, também recua para o guarda-redes Wilson. Transmissão do RM Desporto em simultâneo com a Antena Nacional de Rádio Moçambique.

0: Linhas, já meteu, é para o campo 07, chama-se Leo, bateu com muita força, bola ganha altura, é para o meio campo contrário, já dominou, agora sobre elevado, deixou para quem? Para o campo 16 da Associação Esportiva de Vilanculo, chama-se Siquice, aí curtinho, deixou para o companheiro, de Estambo, já meteu aí pelo corredor central, depois perde, recupera a turma da Liga Esportiva de Sofala, é por intermédio de Tó, já bateu Tó, é para o lado esquerdo, meteu para quem? Está lá mais adiantado o seu companheiro, passou primeiro, agora está na área do guarda-redes e depois já aparece a defensiva, corte! Insiste a turma da Liga Esportiva, só fala um remate no meio da rua e a bola perde-se para além da linha final, mas a indicação de ter havido, portanto, livre a beneficiar a turma da Liga Esportiva de Sofala. Estamos agora com 11 minutos. Partida momentaneamente interrompida aqui no campo municipal. Valdemar Oliveira Fernandes na cidade de Maxixe para dar lugar à assistência a um jogador da Liga Esportiva de Sofala que está aí caído. Avelino, nestes primeiros 11 minutos, que partida estamos a assistir aqui no Municipal de Maxixe?
1: É um jogo intenso em Fraime, muito diferente do que vimos na última quinta-feira aqui. Uma equipa da Associação Desportiva de Vilanculo particularmente apática na quinta-feira hoje, muito forte, com muita vontade de ganhar o jogo. Aliás, há uma mexida tática nesta disposição hoje da Associação Desportiva de Vilanculo, que alinha com três centrais, nomeadamente Papsídio, o Siquice e Kikito, que regressa à titularidade depois de cumprir um jogo de castigo. No meio campo, o Super Povoado com dois médios defensivos, Stambo e Scaba. Em frente deles, o Milton a municiar o jogo e nas alas, o Meza e o Dilson. Ataque também com cara nova, Nando entra no lugar de Elias Macam como titular junto a Samário na frente de ataque. Uma clara demonstração do quão a DV precisa vencer. Do lado da Liga Desportiva de Sofala, entrou bem, respeitou o adversário nos primeiros 5 minutos até 7, e depois começou a crescer, subiu as linhas e ganha agora o merecido primeiro pontapé de canto nesta partida, a beneficiar a Liga Desportiva de Sofala. Portanto, há requisitos para que a gente tenha jogo de futebol bem disputado aqui na Maxixe.
0: E numa tarde, tal como dissemos, propícia para a prática de futebol, o céu apresenta-se completamente azul aqui na cidade da Maxixe. É pontapé de canto, abrecer a turma da Liga, canto já cobrado, depois a bola está aí na área do guarda-redes contrário, vai insistir a turma da ADV, sim, tenta sair, bola batida e perde-se para além da linha lateral. É lançamento, abrecer a turma da Liga, ou seja, da Ação Esportiva de Vilanculo. Papsídio bateu com muita força, bola ganha altura, é para o meio campo contrário, aí no corredor central, chegou o homem da Liga Esportiva de Sofala, capitão 21, é Zabula, cortou com muita força, chegou a bola aí ao seu companheiro, é outra vez Zabula bateu e a bola perde-se para além da linha lateral. Lançamento a beneficiar a turma, creio que seja da Liga Esportiva de Sofala. Vejo aí um homem, já recolheu a bola aí na linha lateral, parte esquerda do meio campo da Liga Esportiva de Sofala, vai partir, recolheu o homem da Associação Esportiva de Vilanculo, é Milton Naquele, bateu, depois deixou para quem? Camisola 6, chama-se Scaba, cá para a direita, trocou para Meza. Meza, o que é que faz? Um cruzamento aí, depois a bola é batida, fica contundido o homem da Liga Esportiva de Sofala, aí na grande área livre, a beneficiar a turma da Liga Desportiva de Sofala. Estamos com 14 minutos jogados, primeira parte aqui no campo municipal Valdemar de Oliveira Fernandes, cidade da Maxixe. Estão dentro das quatro linhas as formações da Associação Esportiva de Vilanculo e da Liga Desportiva de Sofala para a 13ª jornada do Moçambola. Vai haver livre então a beneficiar a turma da Liga Desportiva de Sofala, é o guarda Redes, Carlos já bateu, deixou aí curtinho para o camisola 19, o Lucas meteu aí agora para o corredor central, vai trocar de recuo a turma da Liga Esportiva de Sofala, está aí, já bateu, deixou aí curtinho, era em direção do seu companheiro, mas chegou primeiro o homem da Associação Esportiva de Vilanculo, vai ser disputado ainda do lado esquerdo, da forma como ataca a turma da Associação Esportiva de Vilanculo, está no meio campo contrário, agora a bola é puxada para o corredor central, procura a área, a turma da Associação Esportiva de Vilanculo, agora sim na área, não quase na linha linha lateral da grande área do guarda-redes da Liga Esportiva de Sofala. Vai recuar para organizar-se para o ataque. A turma da TV ainda no meio campo contrário, bola batida em Kikito e vai morrer nas mãos do guarda-redes Carlos. Rapidamente Carlos meteu para a linha esquerda em direção do camisola número 3, é Avelino, aquele com a bola, meteu agora para o camisola 15, é Casimiro. Aí

conduz a bola lá para a direita agora, a forma como ataca, está no seu meio campo, a turma da Liga Desportiva disso fala, bola é colocada outra vez para o corredor central, procura espaço, procura organização para o ataque, a turma da Liga Desportiva disso fala, é Avelino, capitão 3, vai conduzir a bola, ultrapassou a linha divisória, já está no meio campo contrário, tudo acontece do lado esquerdo, agora a bola é colocada no corredor central, do meio campo da Associação Desportiva de Vilanculo, é Kikito que está com a bola, dominou e depois bateu com muita força, a bola ganha altura, vai para o meio campo contrário, chegou primeiro, Zabula, camisola 21 da Liga Esportiva de Sofala, faz aí um passe de forma recuada para o guarda-redes que rapidamente despacha para a direita, depois chega o seu companheiro para aliviar e toca na bola, mas antes dele tocar na bola, tinha sido tocada para falta. É livre a beneficiar a turma da Liga Desportiva de Sofala. 17 minutos. Primeira parte. Campo Municipal Valdemar de Oliveira Fernandes, Cidade da Maxixe. Associação Desportiva de Vilanculo. 0. Liga Desportiva de Sofala, também 0. Vai partir livre já, batido, depois na área, agarra Wilson. É golo!

0: sportiva de Sofala. Aos 8 minutos desta primeira parte, Avelino, não, é o Tó, camisola 13, Tó. Sim, é o camisola 3, Avelino, assim que é. Avelino inaugura o marcador aqui no campo municipal Valdemar de Oliveira Fernandes, cidade da Machixe. O resultado belisário a partir do minuto 18 desta primeira parte está assim: Associação Esportiva de Vilanculo 0, Liga Esportiva de Sofala 1. Contabilidade consigo, belisário.
1: Este é o golo, portanto, é o segundo golo da Avelino na presente edição do campeonato. É o golo 7 da Liga Desportiva de Sofala, é o golo 125º, ou seja, golo 125. Faça-nos lá então, Fernando Stella, a descrição de como é que foi, como é que surge esse golo.
0: Sim, houve alguma hesitação, porque foi um remate, parecia que o guarda-redes da Associação Esportiva de Vilanculo tivesse defendido, mas a bola é verdade que ele foi recolher depois de ultrapassar a linha do golo. O árbitro da partida, muito próximo da jogada, nem hesitou, assinalou para a validação, portanto, do golo da Associação Esportiva de Vilanculo. Avelino, a partir de agora, que tipo de jogo vamos assistir?
2: Sim, compete a dever correr atrás do resultado. Um empate talvez não seja o ideal para este jogo. Nesta dupla jornada em casa já perdeu 3 pontos diante de Ferroviário da Beira. Agora, um empate, um ponto na jornada dupla em casa não é um bom resultado de todo. Portanto, antevesse um jogo ainda mais intenso, porque este resultado obriga a dever que joga em casa a correr atrás do resultado ante uma a Liga Desportiva de Sofala que já mostrou que tem argumentos para discutir o jogo. Aliás, o golo é de belo efeito, Efraim. Um cruzamento com conta peso e medida pela direita e o ponta de lança na zona onde deve estar naquele instante. Cabeceia também com um apurado gesto técnico de cima para baixo. Wilson ainda fica com a bola, mas esta já tinha transposto a linha de golo. E muito bem, o segundo assistente assinalou o golo ao que o árbitro tinha que ceder. Está um jogo interessante. Vamos ter jogo até o fim.
0: É isso, belisário. 20 minutos, primeira parte. Associação Desportiva de Vilanculo 0, Liga Desportiva de Sofala 1. Vale a esta altura o golo anotado aos 18 minutos por Avelino. Vai partir, não sei se continuamos aqui.
1: Não, vamos fazer mais uma ronda, Efraim. Já voltamos aí para o Municipal da Machixe, inaugurado o marcador com o golo de Avelino, que dá vantagem à formação, vantagem parcial à Liga Desportiva de Sofala. Nelson Tatanha, nessa fase final do Campeonato Provincial de Futebol de Nampula, vamos lá então, tempo, resultado e atuada de jogo.
3: Estamos neste momento com 15 minutos do jogo. O resultado continua 0 para a equipa do Sporting de Nampula e também 0 para a Associação Desportiva de Angoche. Tendência de jogo, o Sporting a carregar muito e porque está mesmo instalado no meio terreno defensivo da equipa da Associação Desportiva de Angoche. Mas há um Xiang, que é o capitão da equipa da Associação Desportiva de Angoche, muito irrequieto. Este que quando vai no ataque, na sua área de ataque, tem criado alguns calafrios junto à baliza de Anli, que é o guarda-redes da formação do Sporting, mas quando é o momento de chutar, atrapalha-se um pouco e não consegue fazer o que todo ponta de lança tem que fazer. Então, agora 16 minutos, o resultado continua 0-0 no marcador.
1: Obrigado, Nelson Tatanha. São 15:08 na Liga Sul-Africana, jornada 2, 8 minutos, Amazonas 0, Secocuni United 0, isto na primeira parte, às 18 começa o caso dos Chiefs Golden Arrows. Agora vamos ao campo do Grupo Afri, Arlindo Majate, parece Ferroviário de Maputo, a Associação Desportiva de Pemba, com o cuidado técnico de Filipe Nhamate, comentários de Miguel Vaz.
4: Boa tarde, Belisário Macam, boa tarde aos nossos ouvintes, as nossas sinceras desculpas por esta nossa entrada tardia. 0-0 entre o Ferroviário de Maputo e a formação da Associação Desportiva de Pemba, numa partida que está momentaneamente interrompida neste momento. É uma interrupção por Ivan, o guarda-redes da Associação Desportiva de Vilanculo, vai ter que ser assistido ali na sua área, mas enquanto isso e porque a partida será reatada, já se recomposto o guarda-redes Ivan. Vamos então a este livre que pode levar muito perigo à baliza, à guarda de Vítor do Ferroviário. Depois iremos a outras considerações. Será o camisola número 6, o Zeinal. Já apito o juiz da partida. Vai partir o Zeinal. Bola movimentada, muito grande área. Corta o Ferroviário. Remate do jogador da equipa. Da equipa da Associação Desportiva de Pemba. E por cima do travessão. Bom, estamos aqui mesmo muito próximos da claque do Ferroviário. Isto é uma autêntica banda, mas lá irei ao Miguel Vaz e, por respeitar estes nossos mesmos ouvintes, vou muito rapidamente, porque isso lhes interessa, fornecer apenas os 11, apenas os 11. Vítor Nelson, Jeitoso, Capitão, Cipio, Atonuno, Ezequiel, Celso, Sampaio, Ups, Maxi, Camucamo, são os 11 do Ferroviário de Maputo. Associação Desportiva de Pemba, Ivan, Armando, Rui, Altino, Zeinal, Edu, Quadrado, Eládio, Diniz, Ivan, Jota, Yuran, Embaraca. O técnico ferroviário é o Caló, da Associação Desportiva de Pemba, a Vítor Mayamba. O quarteto de arbitragem constituída por Celso Alvação, juiz principal, assistido por Castro Betane e Fernando Tauzene. O quarto árbitro é o senhor Wilson Muyanga. Miguel Vaz, boa tarde. Já com as duas balizas ameaçadas em termos de remate, os ferros, tanto para a Associação Desportiva de Pemba, que foi a primeira equipa a mandar a bola ao ferro da baliza, a guarda de Vítor. Depois foi o Celso com um disparo ao meio da rua. O Ivan voou, a bola a ser também devolvida pelo ferro da baliza de Ivan, com um público aceitável para este Ferroviário de Maputo 0, Associação Desportiva de Pemba também 0, Miguel.
5: De facto, Arlindo, um jogo em que pouco ou nada se tem visitado as balizas, seja de Vítor, seja de Ivan. Contudo, é um jogo, na minha opinião, agradável de ser assistido, com bons pormenores técnicos da parte de uma e de outra equipa. Contudo, é o Ferroviário que se tem instalado no meio campo desta equipa da Associação Desportiva de Pemba. E não é por acaso que te referiste a este remate devolvido pela barra transversal aos 22 minutos. Contudo, esta equipa da Associação Desportiva de Pemba já o tinha feito aos 22 minutos, quando de facto, aos 2 minutos, quando realmente no remate foi devolvido pelo poste. É um jogo em que as equipas estão mais ou menos empatadas em termos de remates à baliza.
4: Belisário, agora estamos com quase 27 minutos e 30 segundos. 0 para o Ferroviário, trajado de camisola verde, com 4 linhas férias brancas sobre o peito, calção branco, as meias é que são verdes. A Associação Desportiva de Pemba, camisola é que é branca, também leva algum riscado azul sobre o peito, calção é azul, as meias é que são brancas. Agora já vamos com 28 minutos e mais uma paragem no campo da Frim. Primeiro foi, agora, bom, primeiro não, porque também novamente é o Ivan a receber assistência guarda-redes da Associação Desportiva de Vilangolo.
1: Já para aí volto, vou perguntar a Farina Citela, algum sublinhado, como é que reage à ADV ao golo da Liga Desportiva de Sofala, nesse encontro que decorre ainda na primeira parte.
6: Estamos com 26 minutos, primeira parte, Associação Desportiva de Vilangolo 0, Liga Desportiva de Sofala 1, Avelino, como é que reage esta ADV a esta desvantagem?
7: Está a cair perfeitamente nas contas do que a Liga Desportiva de Sofala pretende nesta altura. Está a ser bem manientada a ADV, baixou as linhas a Associação Desportiva de Vilangolo, circula com menos intensidade, como fez no arranque da partida. Pode estar a acusar o golo da LDS, numa altura em que A Liga Desportiva de Sofala chega com mais perigo à baliza adversária. Pode ser um dos maus momentos de jogo para a DV nesta altura, e bons naturalmente para a Liga Desportiva de Sofala.
6: Esta então a descrição aqui no Municipal da Machixe, com este resultado: a DV 0, Liga Desportiva de Sofala 1, 28 minutos, primeira parte.
1: Obrigado, já para aí voltamos. Comentários de Avelino António, com o relato de reportagem de Efraim Macetela no Municipal Valdemar de Oliveira Fernandes, na cidade da Machixe. Nelson Tatanha, nesse campeonato provincial, fase final de Nampula, portanto, no estádio 25 de junho, propriedade do Ferroviário de Nampula. Descreva-nos lá então como é que vai o jogo. O jogo para já justificava golos ou não?
3: É verdade, vai ser um jogo muito corrido, porque há pouco tempo a equipa do Sporting de Nampula estava mesmo quase a marcar, mas houve alguma atrapalhiça ali por parte de Mocito, Mila e Anastácio. Pontas de lance da equipa do Sporting de Nampula, que cara a cara com o guarda-redes, em três tempos não conseguiram fuzilar as malhas defendidas por Nazoro. Este que também pode ter alguma palavra a dizer, aliás, pode ter aqui, pode sair daqui como o melhor em campo, pelo menos até aqui, porque está a defender muito bem e melhor as investidas da equipa do Sporting de Nampula. Continua 0 a 0, agora 24 minutos transcorridos da primeira parte.
1: Obrigado, Nelson Tatanha, a partir do estádio 25 de junho, com um ambiente bastante animado, ambiente festivo. 15 minutos e meio, o golo do Amazulu na África do Sul, na recepção Seco Kun United, com 16 minutos, Amazulu 1, Seco Kun United 0, Liga Sul-Africana de Futebol. Vamos ao campo do Grupo Afrim, Arlindo Majade.
8: São 30 minutos decorridos dessa primeira parte, com o marcador mantém-se tal e qual as equipas entraram no primeiro minuto. 0 Ferroviário de Maputo, 0 Associação Desportiva de Pemba. Bola sendo vendada na direção de Tonono, está no meio campo adversário, sobre a asa esquerda, vai fazendo a progressão, bola para Celso, mutação de flanco, tenta o disparo de longe, e é proíbe, não segura, atira ao lado, mas a bola acabou por se perder, porque alguém meteu ali o pé do Pemba, e a bola foi para lá da linha lateral. Lançamento para a equipa, é do Ferroviário de Maputo, vai ser camisola número 4, o Nelson, o internacional moçambicano. Quando digo internacional, futebol de praia. O homem pode jogar com chuteiras no Real descalço. Vai Nelson, leva ali junto à banderola de canto, vai arremessar. O jogador da equipa do Ferroviário é de Maputo, bola tirada ali para Ups para Nelson. Nelson tentava a devolução para Camo. Corta defensiva, ganha o Ferroviário e é travado. E é travado Nelson, à margem das leis, o camisola número 4 da equipa do Ferroviário de Maputo. É a falta pé livre que vai beneficiar a locomotiva. A entrada quase 5, 6 metros da quina da área de penalti, primeira demarcação de penalti. Vai da baliza, guarda de Ivan. Ivan está ali encostado sobre o posto esquerdo, relativamente a posicionamento da sua baliza. Canecamo vai ali olhando para a micro barreira formada então por dois jogadores da equipa de Pemba. Já apitou o Celso Salvação. E o que é que diz o Celso? Bom, Miguel Vaz, Celso ia correndo ali para a barreira, Canecamo ia ao pontapé. Teremos que ter, vai ser repetido este pontapé livre.
5: Vai ser repetido porque a barreira deslocou-se antes da bola partir e o árbitro está a corrigir realmente esta situação.
8: Numa altura em que Cam toma algum balanço para tentar enganar aquela barreira formada pelos jogadores da equipa de Pemba. Uma altura em que Camo vai espreitando, o juiz da partida já apitou, vai arrancar e Ivan com os punhos. E numa altura em que Pemba vai mexer no tabuleiro, Gueda, camisola número 15, vai entrar. Bom, lá iremos saber dos porquês, com a bola perder-se para lá da linha lateral, e vai haver lugar lançamento para a formação do Pemba. Bola tirada ali na direção, é do Mbaraka. Mbaraka mete atrasado, pontapé para a frente, jogador da equipa de Pemba. Foi Ivan Jota, porque temos o Ivan Urbal, que é o guarda-redes. Este é o Ivan Jota. A bola arremessada na direção de Jeitoso. Jeitoso para Tonuno. Tonuno envia de longe ali para o guarda-redes, que é o Vítor. Vítor abriu para o 23. O 23 é o Cipiwa. Cipiwa joga na direção do Ups. Ups metia. Era para o Max, cortou a ofensiva, vai o Celso, recolheu, tira o adversário, posiciona-se, remate, Ezequiel, atenção, tira! Ora aí está!

0: do Ferroviário! Tema! Aos 35 minutos! Ups! Foi esquecido! Na área, foi apenas escolher o ângulo! Atirou para o fundo da baliza de Vítor. Estava feito o primeiro gol da equipa do Ferroviário de Maputo. Miguel Vaz. Bom, a defensiva do Pemba esqueceu-se do UPS.
1: Já justificava, Arlindo. O Ferroviário praticamente a jogar no meio campo. No meio campo da Associação Desportiva de Pemba. E o gol acontece depois de três insistências a tentar avisar a baliza de Ivan, e acaba realmente por acontecer o jogo, aliás o golo por banda de Ferroviário, um golo merecido na minha opinião.
0: Agora uma substituição antes de passar a contabilidade ao Belisário. Saiu camisola número 23, Ivan Júnior, na Associação Desportiva de Pemba, para a entrada de Poeda com o número 15.
1: Poderá ser por algum problema, algum condicionalismo, condicionalismo físico da parte do jogador da Associação Desportiva de Pemba. Só isso pode justificar a substituição neste momento do jogo.
0: Belisário marca o UPS ao minuto 35. A contabilidade é consigo.
2: Este é o primeiro gol de UPS na presente edição de Moçambola, sexto gol de Ferroviário de Maputo no campeonato. Repito, sexto gol de Ferroviário de Maputo no campeonato. É o gol 126 da competição. Parece que o Kefrey me chamou, não é?
3: Não, não.
2: Pronto, foi falso alarme. Quanto tempo jogado na Machis?
3: 35 minutos, primeira parte, ADV 0, Liga Desportiva de Sofala 1. Vale lembrar que a ADV esteve muito próximo de igualar a partida num remate no meio da rua por Kikito, mas a bola foi beijar aí a barra transversal.
2: Tempo e resultado na cidade de Nampula, Nelson Tatanha, no estádio 25 de junho.
4: Estamos a finalizar o Macambo com 31 minutos e meio, o resultado já alterou, costuma-se dizer que quem não marca arrisca sem sofrer. O Sporting de Nampula perde a partir do minuto 26, o golo foi marcado por Chiang. Aliás, nós já havíamos avisado na nossa penúltima intervenção que o ponta-de-lança Chiang, o capitão da equipa da Associação Desportiva de Angoche, é irrequieto, é verdade senhora que não para, mas desta feita recebeu o passe do extremo direito à esquerda, onde ele esteve posicionado, mesmo na ponta. Sim, no extremo direito mesmo da ponta direita, mesmo no vértice da grande área, rematou com o seu pé esquerdo e a bola foi morrer só no fundo das malhas defendidas por Anli. Está assim agora 32 minutos, a equipa do Sporting 0, a Associação Desportiva de Angoche 1, marcou Chiang no minuto 26.
2: Vamos voltar ao campo de Grupo Afrim para depois terminarmos a primeira parte na Machis, para já com 24 minutos jogados na Liga Sul-Africana, jornada 2, Amazulo 1, Seco Cune United 0. Voltamos ao campo do Grupo Afrim com cuidados técnicos de Pedro Chimane Júnior, comentários de Miguel Vaz, relato e reportagem de Arlindo Manjate.
0: 39 minutos, vence o Ferroviário Maputo por 1-0, gol do UPS ao minuto 35, estamos na primeira parte, a bola sendo já tirada ali para a linha lateral. Lançamento é para a formação de Pemba. Bola movimentada. É na direção do Denis. Denis para, livre de qualquer que seja o adversário. Pontapé para fora. Diretamente para fora. Agradece o Ferroviária. Agradece o Tonuno. Bola movimentada para o UPS. UPS para o Tonuno. Tonuno para o Celso. Vai recuando para tentar fugir ali a presença do adversário. Vai para o UPS, vai para o Celso. Celso passa por dois adversários, é para o UPS, tentativa de fazer o cruzamento para o Cam-Cam, corta defensiva, em pontapé de balão, a bola viaja muito elevada, pinga ali na grande roda, ganha a equipa de Pemba, a rotação e ai, vai para o chão, o juiz não foi nada, a bola para o Sipiwa, Sipiwa para o Nelson, Nelson dispara, vai obliquando ali para o Nelson, para o Celso, é com o pé direito, vai fugindo, vai disparar, a bola bate em alguém, volta para o Ferroviário, volta para o Sampaio, Sampaio também vai experimentar seu pontapé, a bola acabou por passar por cima do travessão da baliza, guarda, é da Ivan, pontapé de baliza para a formação do Pemba. 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O campo onde se joga é da Frim. O tempo já passa. São 40 minutos desta primeira parte. O resultado sem 1 para o Ferroviário de Maputo. 0 para a formação do Pemba. Ganha ali o 17, ganha o quadrado, mandou mal para o Jeitoso, ajeitou para Tonuno, ajeitou Tonuno para Ezequiel, ajeitou Ezequiel para Tonuno, Tonuno tudo isso de cabeça, agora Sampaio para o Celso, joga para o corredor central.
3: Machis, Campo Municipal, Valdemar, bola para Fernandes.

0: Mesa! Mesa! Mesa! Mesa! Mesa! Mesa! Mesa! Camisola 28 nas costas! Avelino, a descrição do golo que iguala a partida aqui na Machix.
1: Iguala a partida e coloca alguma justiça neste marcador, Efraim. Já dizíamos que a Associação Desportiva de Vilanculo estava hoje a jogar e claramente para o ataque, estava a criar enormes situações de golo, mas que infelizmente não conseguia gizar a baliza. Aliás, antes deste golo já houve uma bola que bateu com estrondo na trave por intermédio de Nando, dentro da área, e tantas outras que o Kikito desferiu para a baliza, e o guarda-redes Carlos da Liga Desportiva de Sofala, excelente a proteger a sua baliza. No entanto, para o lance de golo não tinha muitas hipóteses. Porquê? Um cruzamento também milimétrico da direita por parte do Dilson, como disse, milimétrico, só foi a cabeça do Mesa, que mergulhou, cabeceou com intensidade para o segundo poste. O Carlos só viu a bola assistir. Crédito para o gesto técnico, quer do Dilson, ao tirar o cruzamento, mas também a resposta em termos de finalização do Mesa. E agora é o cenário ideal para a Associação Desportiva de Vilanculo, empatar a partida, ir ao intervalo neste cenário para, no segundo tempo, procurar, neste caso, o golo que vai colocar, vai serenar os ânimos nessa Associação Desportiva de Vilanculo, que joga aqui pressionada devido aos resultados menos bons que tem conseguido no Sambola. Vale lembrar que só ganhou a única vez 10 jogos, Efraim.
0: Muito obrigado, estimado ouvinte. Começa agora o número de golos do Moçambola com Belisário Macau.

0: Santuário 25 de junho e quem marcou foi o jogador Mucito, o mesmo que inúmeras vezes falhou. Desta feita conseguiu acertar a linha de golo e restabeleceu a igualdade. Está assim, e isto aconteceu no minuto 37, Sporting de Nampula 1, Associação Desportiva de Angoche também 1.
1: Obrigado, Nelson Tatanha. Golo em Nampula. Antes, Efraim Macitela gritou o golo da ADV, o golo 100, portanto, 11 da Associação Desportiva de Vilanculo no campeonato. É o segundo golo de mesa, é o golo 127 do campeonato. Qual é o tempo de jogo neste momento no Machete, Efraim?
2: 43 minutos.
1: 43. No campo do Afrim, Arlindo Manjato, o tempo de jogo?
3: 45, agora é levantada a placa número 3. Teremos mais 13 minutos, iremos até o minuto 48.
1: Muito bem, vamos lá então fechar a primeira parte na Machixe.
2: A Liga Desportiva de Sofala está no meio-campo contrário, aí na área do guarda-redes apareceu a defensiva, recolhe a turma da Associação Desportiva de Vilanculo, é por intermédio de quem que é o que se meteu e depois é contundido o árbitro da partida, assinala livre, deixa o jogo correr, dando lei de vantagem à turma da Associação Desportiva de Vilanculo. Stambo tentava dominar, aí a bola acabou perdendo-se e está agora à mercê dos homens da Liga Desportiva de Sofala. Lado esquerdo, agora colocado aí no corredor central, entrada da área, é Avelino, bateu, passou primeiro, agora corte da defensiva. A bola perde-se para além da linha final, é pontapé de canto a beneficiar a turma da Liga Desportiva de Sofala. Portanto, é pontapé de canto a beneficiar a turma da Liga Desportiva de Sofala. Vai seguir o capitão, vai ser ele o encarregado de execução. Não consigo descortinar o número de camisola, mas a verdade é que vai lá o camisola número 8, Elcídio. É o capitão da equipa da Liga Desportiva de Sofala. Vai ser ele o encarregado de execução. Coloca a bola aí no quarto círculo. Tantos outros colegas seus estão aí povoados na área do guarda-redes da Associação Desportiva de Vilanculo. Bola batida, beija ele, atravessou. Procura a bola, não consegue nada, insiste a turma da Liga e depois vai insistir, ainda está na área, dominou, é o jogador da Liga, é Avelino aquele, depois da aparência defensiva, curta! Vão ser jogados mais 3 minutos nesta primeira parte aqui no campo principal Valdemar de Oliveira Fernandes, na cidade da Machixe. É livre agora a beneficiar a turma da Liga Desportiva, não, da Associação Desportiva de Vilanculo. Bola vai ser batida aí pouco depois da linha divisória, mais para o meio campo da... não. Sim, a partir do seu meio campo, cobrança de livre, beneficiar a turma da Associação Desportiva de Vilanculo. Quem é aquele? Já bateu a bola, é o Scaba, capítulo 6, mete lá para a direita, era para o companheiro mais adiantado, mas chegou tarde, a bola acabou perdendo-se para além da linha final. É ponta, pé de baliza, beneficiar a turma da Liga Desportiva de Sofala. Joga-se primeiro minuto dos 3 de compensação aqui no campo municipal Valdemar de Oliveira Fernandes. Primeira parte, ADV 1, Liga Desportiva de Sofala também 1. Vai partir agora a turma da Liga. Bola batida pelo guarda-redes, fica com o Dilson. Meteu aí, chegou o primeiro homem da Liga, bate, não consegue nada. Bola fica com o Stambo, deixou aí curtinho para o companheiro, que também deixa para o Stambo, faz uma simulação. Agora meteu profundo, é para Milton, meteu de qualquer maneira, mas chegou aí no companheiro de cabeça, toca, é para a cabeça também do jogador da Liga Desportiva de Sofala, no caso Léo. Léo depois é para Vilino, capitão 3, dominou, bola sobrelevada agora, vai bater em profundidade, ganha altura, é para o meio campo contrário, chegou o primeiro jogador Kikito, da Associação Desportiva de Vilanculo, é para Patrocínio também, da ADV, era para Milton saltou, depois fica aí, está na área, pode chegar, ação, guarda-redes. Não. Houve aí, Avelino, como descrever esta situação?
4: Bom, esta é uma das grandes características deste avançado Nando, com formação no Costa do Sol, mas também com passagem pelo Teste África do Chimoio. É um jogador que pressiona, foi o que se viu agora, uma bola quase que perdida, ele chega primeiro relativamente à defesa da Liga Desportiva de Sofala, coloca o corpo, comanda as regras, como quer dizer, aqui estou na área, quem manda sou eu. E depois cara a cara com o guarda-redes, mas já cansado pelo esforço que fez até chegar àquela posição de cara a cara com o guarda-redes, ele toca a bola que passa da malha e prontos, perdendo-se uma soberana oportunidade da Associação Desportiva de Vilanculo, sair com uma vantagem que é até merecida, Efraim, se tal acontecesse. A Liga Desportiva de Sofala, neste momento, penso que o que mais precisa é o intervalo, porque não está a conseguir pautar o seu jogo, não está a conseguir, o seu meio campo praticamente não está a funcionar, e quando é assim, o melhor é repousar, refrescar a mente e as ideias também para o segundo tempo.
2: E a partida está momentaneamente interrompida aqui no campo principal. Valdemar de Oliveira Fernandes, cidade da Maxixe, está a ser assistido. O guarda-redes da Liga Desportiva, não, é o jogador da Liga Desportiva de Sofala, exatamente aí na área, mas dentro de alguns instantes a bola estará em movimento, quando também estão praticamente esgotados, sim, os 3 minutos de compensação. Provavelmente vai ser o último lance este aqui no campo municipal, no que a primeira parte diz respeito desta Associação Desportiva de Vilanculo, Ação Desportiva de Vilanculo 1, Liga Desportiva de Sofala também 1. É livre, portanto, vai ser o guarda-redes Carlos, da Liga Desportiva de Sofala, já está em pé. O seu companheiro também, que estava caído, está em pé. Bola vai ser colocada aí, vai ser ele, o guarda-redes Carlos, o encarregado de execução. Já vai bater daqui a pouco. Sim, já bateu. A bola ganha altura, é devolvida de cabeça por um jogador da Associação Desportiva de Vilanculo. Vai circular a bola, a turma da ADV está no meio campo contrário. É o camisola número 11, Mário. Já bateu, deixou para o companheiro, agora para o lado esquerdo. Da forma como ataca a turma da ADV, está no meio campo contrário. Agora faz um passe atrasado. E termina a primeira parte aqui no campo municipal. Valdemar de Oliveira Fernandes, cidade da Maxixe. O resultado está assim: Associação Desportiva de Vilanculo 1, Liga Desportiva de Sofala também 1. Marcaram Avelino para a Liga Desportiva de Sofala e Mesa para a Associação Desportiva de Vilanculo. Belisário, tempo sim, de sim. Intervalo na Maxixe.
1: Muito bem, já voltamos aí para os comentários. Lula, já terminou a primeira parte no Afrim?
3: Sim, já faz tempo que terminou a primeira parte. Os jogadores já recolheram aos balneários com 1 para o Ferroviário em termos de resultado. 0 para a equipa da Associação Esportiva de Pemba.
1: Nelson Tatanha, já se tem tempo de intervalo no 25 de junho?
5: Ainda não, faltam 2 minutos. Esses 2 minutos são de compensação.
1: Vamos lá acompanhar esses 2 minutos.
5: Da equipa de arbitragem.
1: Vamos lá acompanhar esses 2 minutos.
5: Sim, senhora, agora estamos com 46 minutos desta primeira parte. O resultado ainda continua 1-1 no marcador. Numa altura que vai haver um pontapé livre a favor da formação da Associação Desportiva de Angoche. Consigo ver 2 atletas, um dos quais chama-se Molde e também é experiente. Um desses 2 jogadores podem ser os encarregados a bater a bola para a baliza defendida pelo guarda-redes Al. Já estamos neste momento a consumar, já está a ser consumado o segundo minuto dos treinos de compensação dados pela equipa de arbitragem. Já dissemos que está 1-1 no marcador, uma vez que o primeiro golo foi marcado por Xiang, o capitão da formação da Associação Desportiva de Angoche, no minuto 26 desta etapa inicial, ao passo que Mucito restabeleceu a igualdade. Vai ser o camisão número 8, experiente, lá está, não, deixa que seja a Malume, este que tocou um pouco mais para a esquerda, vai para a área, depois a bola aperta-se para além da linha de fundo. Pontapé de baliza vai ser para a formação do Sporting de Nampula. Ale vai ser o encarregado de execução, colocou o esférico ali por cima da linha limite da pequena área, deu à esquerda para o seu companheiro, este que devolveu para Ale. Ale depois deixou passar para o seu companheiro que se encontra do lado direito, conforme ataca o seu equipe por conta do Molume. Molume bateu para o seu companheiro Mel, este é o capitão que tudo tirou para o metrô contrário, é para a formação de Angoche tirar tudo para além da linha de fundo, para a ponta pé de canto, está lá Mucito, o encarregado encarregado do golo de empate da formação do Sporting de Nampula, só para a formação da Associação Desportiva de Angoche. 20 nas costas, Sporting vai lá tentar vencer pelo menos nesta primeira parte. Atenção, cabeceamento para a área, agarra Nazoro, pegou Nazoro e depois chuta tudo ali para metrô em contrário, é para Xiang, terminou com a parte interna do seu pé direito, depois apareceu rapidamente o Mulumi da equipa do Sporting a tirar um pouco lá para a frente, devolveu um pouco para o seu companheiro. Depois Arthur diz que já viu tudo nesta primeira parte. O resultado parcial nesta etapa inicial: 1 para a equipa do Sporting de Nampula e 1 para a formação da Associação Desportiva de Angoche.
1: Faça então os comentários rapidamente à primeira parte.
5: Uma primeira parte que foi a equipa do Sporting que carregou muito, aliás, porque instalou-se até o minuto 26, este minuto em que apareceu o golo da equipa da Associação Desportiva de Angoche, no terreno defensivo mesmo da equipa do Sporting de Angoche. Então, é aquilo que se diz, conforme eu dizia nos comentários, que quando uma equipa desperdiça as oportunidades de golo, dá espaço e confiança ao adversário, que acaba por marcar e vencer a partida. Isso aconteceu, mas Mucito, depois de tantas investidas no ataque, conseguiu restabelecer a igualdade no minuto 37 e o equilíbrio a partir desse minuto foi-se verificando até o fim da partida. A ver, vamos o que vai ser a segunda parte deste jogo, primeira jornada da fase final do Nampulense 2026.
1: Muito bem, vamos já também fazer os comentários no campo do Afrim.
3: Sim, Miguel Vaz, o aviso foi dado pela formação de Pemba quando, mesmo no início, mandou uma bola ao ferro e tentou responder o ferroviário, também mandou uma ao ferro da baliza guarda-diva, mas vai vencendo com este gol de Ops ao minuto 35 desta terminada parte.
6: Olha, Arlindo, se dissermos que esta jogada ofensiva da União Desportiva de Pemba, que foi somente a única, daí para cá, aquilo que temos assistido é de facto um ferroviário plantado no meio campo do Pembinha, e que este Pembinha reflete aquilo que eu tenho notado em termos de Moçambola. Moçambola sofrível em termos técnicos e realmente pobre em termos competitivos, porque não foi preciso que o ferroviário fosse muito superior a este Pembinha para realmente estar a ganhar por 1-0. Aliás, é um resultado lisonjeiro para a equipa do Pembinha, porque no mínimo estaríamos a dizer que o ferroviário estaria a ganhar por um diferencial de pelo menos 3 golos relativamente a este Pembinha. Dizer que é um jogo com um sentido em que o ferroviário de Maputo, na minha opinião, por vezes tem esquecido que existe um alvo, que é a baliza de Ivan, e vai tentando muitas vezes adornar muito o seu jogo, particularmente na zona de finalização. É um resultado em que, na minha opinião, a melhor equipa é que está a impor e é esta que merece, pese embora por números que não refletem aquilo que é a superioridade do ferroviário. Arbitragem, na minha opinião, também sem problemas, sem reparos, seja em termos disciplinares, seja em termos técnicos.
3: Bom, vamos ao intervalo, porque é hora mesmo para descansar. Os maxilares, como eu digo sempre, vão, enfim, escrutinar se é amendoim, se é castanha, se é a famosa batatinha, e alguns a beberem água. Também porque descansa a banda dos Batachani Seca. É uma banda constituída por bateristas, mas que bateristas? Para Roberto a ganhar, vale então para o resultado 1, gol de Ops, aos 35 minutos, 0 para a equipa de Pemba. Belizade.
1: Obrigado, Arlindo Manjado, com os comentários de Miguel Vaz. Cuidado dos técnicos de Pedro Chimano Júnior. Vamos ao campo da Machix, Efraim, também para fazer os comentários.
2: Sim, ainda está-se no tempo do intervalo aqui no campo municipal, Valdemar de Oliveira Fernandes, na Machix. Avelino, qual é a leitura que se faz destes primeiros 45 minutos? Associação Desportiva de Vilanculo 1, Liga Desportiva de Sofala também 1.
4: Efraim, praticamente dissemos tudo que estivemos aqui a ver durante os primeiros 45 minutos. Um jogo com dois principais momentos, que são naturalmente os golos, de belo efeito, diga-se. Primeiro para a Liga Desportiva de Sofala, de cabeça, por intermédio de Avelino, que cabeceou também com manos regras, de cima para baixo. O Wilson ainda foi a bola, mas essa já tinha transposto a linha de fundo e é golo naturalmente. Depois, o golo baixou a intensidade com que a ADV entrou para o jogo, como que a acusar este golo aos 10 minutos, 12, por parte da Liga Desportiva de Sofala. Mas não vergou, porque andou atrás do prejuízo, numa altura em que a Liga estava mais adulta, estava mais confiante, e a ADV também, numa jogada bem conseguida, cruzamento milimétrico à direita por parte de Dilson, passou por toda a defensiva até pelo guarda-redes e para um mergulho um pouco depois da meia altura por parte do Mesa, restabelecendo a igualdade, mas também alguma justiça no jogo. A partir dali não houve mais tempo para as duas equipas jogarem mais a bola. Era uma tentativa de ADV explorar no máximo o seu melhor momento ante uma Liga Desportiva também que tentava se fechar até ao intervalo, pelo menos. E nessa perspectiva de jogar mais com o coração, a ação desportiva, Liga Desportiva de Sofala, foi cometendo erros na defensiva que quase custavam. Já fizemos menção àquela entrada com alguma bravura de Nando na pressão e ganha bola face a um defesa que foi um pouco displicente ali, mas depois o Nando terá gasto toda a força na pressão e depois não conseguiu naturalmente fazer o 2-1, que seria um resultado também aceitável, a julgar pela forma como a ADV esteve no jogo. Portanto, é um resultado, Efraim, aceitável, que há boas perspectivas para o segundo tempo neste Municipal da Machis.
2: Esta leitura possível dos primeiros 45 minutos aqui na Machis, continua-se em intervalo, a DV1, Liga Desportiva de Sofala também 1.
1: Obrigado, Efraim Acitela, Avenida António, partido do Municipal Valdemar de Oliveira Fernandes de Machis. Tempo adicional na primeira parte, na primeira Liga Sul-Africana de Futebol, o Sekou-Kun United chega ao golo de empate, mesmo à beira do intervalo. Amazulu 1, Sekou-Kun 1, com 45+2 da primeira parte.
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2: 6:53.
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2: Vamos lá saber se já se joga para as segundas partes nos confrontos projetados para esta tarde. Começo pelo campo do Afrim. Arlindo Manjato, já começou a segunda parte ou não? Creio que ainda não. Vamos lá saber. Nampula terminou mais tarde. São 15:53. E Frei Macitela, já começou a segunda parte da Machis?
5: Sim, acaba de começar com o primeiro toque nesta segunda parte a aparecer a turma da Liga Desportiva de Sofala.
2: Pergunto mais uma vez a Rui Manjate, já começou o jogo no campo do Grupo Afrim? Nelson Tatanha, aí não pula, já começou a segunda parte? Volta a chamar a Vilma Jato e tem o som a partir do campo do Afrim. Já começou a segunda parte? Apenas para confirmar.
6: Sim, Belisário, 5 minutos e meio, já começou a segunda parte com 1 para o Ferroviário, 0 para Pemba, Associação.
2: Já começou o Nelson Tatanha, segunda parte no estádio 25 de junho? Vamos já começar o jogo, a segunda parte. Começamos no campo do Afrim.
6: Numa altura em que a bola vai para o jogador da equipa, para o lançamento para a formação de Pemba. Bola a ser atirada ali sobre a esquerda para um companheiro que não sei quem é a tua distância, mas o Pemba Miguel fez sair o número 7, o número 17, o quadrado, para a entrada de Alex.
7: Vamos lá ver se quadrado, na minha opinião, que é um dos jogadores mais influentes em termos da intermediária desta equipa da Associação Desportiva de Pemba. Porventura, o Vítor, que é o treinador do Pembinha, tenha visto realmente uma má atuação deste médio que Não está a realmente trazer alguma diferença nesta pobreza de futebol que esta equipa de Pemba, de Pembinha, nos vem demonstrando.
6: Na altura que a formação do Pemba vem ser, mas uma jogada, cruzamento, bem entrada à área. E Vítor faz ali o acompanhamento com a pista. A bola vai para lá da linha final, pontapé de baliza para a equipa do Ferroviário de Maputo.
2: Golo!

Associação Desportiva de Vilanculo. 3 minutos, segunda parte. Nando. Camisola 4 nas costas.

0: tela aqui. Nando capciou para bem próximo do guarda-redes, que não tinha muita hipótese porque a bola foi colocada.
1: O somatório de golos do Moçambola a esta altura com Belisário Bacamo.
2: Este é o golo 128. Vamos começar então pela equipa. Este é o segundo golo de Nando na presente edição. Golo 12 da Associação Esportiva de Vilhanculo. Golo número 128 de toda a competição. Antes, passagem por Nampula. Nelson Tatanha, já começou a segunda parte?
3: Já começou a segunda parte, o resultado continua ainda de 1-1 e estamos neste momento com 2 minutos do jogo transcorridos.
2: Obrigado, voltamos ao campo do Grupo Afrim. Voltamos ao campo do Afrim, Arlindo Majate.
4: A partida está interrompida no campo da Afrim porque há um jogador Belisário que está ali a estender o capitão, creio, da equipa da Associação Desportiva

0: È verdad. Io sembra, qual è la risposta che sta dando?
1: Olha, Armindo, a Associação Desportiva de Bema já começa a ir com um pouco mais de regularidade à baliza de Vitor. Isto é mais permitido pela intermediária de Ferroviário, que está realmente menos agressiva nesta segunda parte na procura da bola. Particularmente naquele que é o portador da bola.
2: Numa altura em que a formação do Ferroviário vai descer por intermédio do Tonuno, dispara de qualquer maneira para o meio campo contrário, porta defensiva. Aí está o central da equipa do Pemba, o número 5 Altino, despacha para o meio campo contrário. Vai sair o Pemba, já está no meio campo adversário, com o número 7, o Alex, que entrou nesta segunda parte, meteu ali para o companheiro, corta o Ferroviário, corta Ezequiel, a bola vai enrolada, vai para o número 18 da equipa de Pemba, vai para o Eládio e aproxima-se o Campo Campos, está ali estendido o Campo Campos juntamente com o Marac. Os dois jogadores estão ali a contorcer-se. Os juízes da partida, o Celso Alvação Belisário, vai ter mesmo que interromper o jogo para chamá-lo pela equipa médica do Ferroviário de Maputo e também da Associação Desportiva de Pemba.
1: Foi de facto daquele tipo de choques em lances em que pode haver este tipo de situações, dois jogadores contundidos a serem assistidos por respectivas equipas médicas.
2: Portanto, partida interrompida do Belisário no campo da frente. Com quase 12 minutos decorridos nesta segunda parte, já se levantou o jogador da equipa do Ferroviário. Continua a receber assistência o capitão da equipa, o número 30, é o Marac, da formação de Pemba. Levanta-se Marac, cartão amarelo para... Cartão amarelo para o Capitão, camisola número 11.

Campagnotta no resultado. Um simples faz o

0: assim o resultado. A partir do minuto 6, Sporting de Nampula 2, Associação Desportiva de Angoche 1, marcou, repito, Mucito. Aos 5 minutos desta segunda parte, agora estamos com 7 minutos, 2 para o Sporting de Nampula e 1 para a Associação Desportiva de Angoche.
1: Em tempo de intervalo na Liga Sul-Africana, o Azul 1, Seco Cunha também 1. Voltamos ao frio.
2: Uma altura em que a bola vai, aliás, uma alteração. Primeiro Miguel sai o Marek, capitão da equipa. Brasileira passa para o número 7 da equipa de Pimba. Se é o número 7 que entrou nesta segunda parte, é o Alex. Sai, portanto, Mubarak, é número 30. Entra o número 19. O número 19 é o Leo Miguel.
3: É uma situação entre o jogador do, da Ação Desportiva de Pema, número 19, sai de facto com alguma limitação em termos físicos, está a ser assistido mesmo neste momento cá fora. Naturalmente vai ser algum condicionalismo físico que tem levado a esta substituição.
2: Na altura que a bola vai para o peito ali do Tonono, tenta passar o Beto na direção é do Camcamo. Faz a bola projetar-se para o meio campo adversário. É o Ops, é que está correto. Aqui é, permite o corte do camisola 21, dirige para lá da linha lateral. E há lugar ao lançamento para o ferroviário. É do Maputo. Bola vai ser movimentada por intermédio de Tonono. Toma balanço jogador da equipa do ferroviário, este na projeção da área da marca da grande trinidade da baliza guarda de Ivan. Vai para lá o Alex, ganha pontapé de canto o ferroviário de Maputo e será apontado por intermédio do Celso. Celso vai aproximando-se ali da linha do local onde a bola se perdeu para lá da linha de final. Estamos tapados porque estamos mesmo perante a claque do ferroviário do Jovatachane Seca, do ferroviário de Maputo. Vai Celso, vai bater com força. Bola movimentada, muito para o corte da defensiva de Pimba, por intermédio de Alex. Bola vai na direção do Boeda. Boeda perde, ganha o ferroviário, ganha o Celso, tira o adversário e está deslocado. O Celso, diz o juiz da partida, quando já estamos com 17 minutos desta segunda parte, o ferroviário vai vencendo por 1-0. O gol apontado por intermédio de Ups. Olha o ferroviário, olha o Alex, olha o cruzamento, olha o remate. É Sampaio contra o corpo do adversário. A bola fica no ferroviário, fica em Alex, vai para o chão. O que é que diz o juiz? Diz que há falta. E o ferroviário, Miguel, vai se beneficiar de um livre que pode, de alguma forma, até complicar a defensiva da Associação Desportiva de Pimba.
3: De facto, Rui, é uma posição em que, bem explorado o passe naquela zona, rebenta com jogadores com boa capacidade de cabecear no jogo alto. Refiro-me neste caso os casos do Jeitoso, bem como do Ezequiel. São jogadores muito fortes no jogo aéreo, podem realmente explorar esta situação. Estranho que, ao invés de Jeitoso estar na zona de finalização, vai realmente junto com o Camo Camo tentar marcar este livre. Estranho.
2: É Jeitoso, é Camo Camo. Há uma micro barreira de jogadores da Associação Desportiva de Pimba ali a formar o primeiro tampão. Vai partir Camo, bateu para uma defesa apertada ali do Ivan. Vai para lá o Alex, o camisola número 7. A bola fica na direção do 14, que é o Edu. Vai a formação da Associação Desportiva de Pimba movimentar pelo corredor central. O homem tentou inventar, acabou perdendo, ganha o Ups, ganha ali o Alex, vai aliás o Celso tenta disparar, me deu para Campo Campo. Campo Campo com Miguel Vaz. Campo Campo acabou, teve uma má recepção no interior da área ou na marca de penal, desperdiçou uma situação de incomodar o guarda-redes Ivan.
3: De facto, Arlindo, esta equipa do Pembinha é uma equipa muito vulnerável em termos defensivos, que de facto, se não fosse o facto dos jogadores de Ferroviária quererem realmente alguma nota artística na sua forma de finalizar, já poderiam realmente mais golos terem surgido por banda de Ferroviária.
2: Maltranque, estamos com 19 minutos. Segunda parte, Ferroviar Maputo 1, Associação Desportiva de Pemba 0.
1: Obrigado, vou pedir então que o técnico em serviço, Pedro Chamado Júnior, baixe o som, então corte os microfones porque estão em programa, porque eu aqui no estúdio não posso cortar, uma vez que havendo golo podem gritar para o boneco, então peço a atenção de Pedro Chamado Júnior para cortar o som para que não perturbe a transmissão nos outros campos, partindo dos outros campos, para já seguimos para saber o tempo, resultado e tendência no jogo que decorre na Pula para o Campeonato Provincial. Nelson Tatanha.
0: Estamos com 13 minutos e meio. O resultado continua 2 para a equipa do Sporting de Nampula e 1 para a Associação Desportiva de Angoche. A equipa do Sporting que cada vez mais na mão de cima a pressionar, e de que maneira a equipa da Associação Desportiva de Angoche, numa altura em que daqui a pouco, aliás, já há pouco tempo, estava quase a marcar o terceiro golo. Atenção, remate ao lado! Então está assim, Belisário, 13 minutos e meio. Está 2 para a equipa do Sporting de Nampula e 1 para a equipa da Associação Desportiva de Angoche, segunda parte.
1: Agora vamos a Machixa, o Valdemar de Oliveira Fernandes, Efraim Macitela.
4: Ora viva, Belisário, estamos com 16 minutos, segunda parte, Associação Desportiva de Vilanculo 1, ou seja, Associação Desportiva de Vilanculo 2, Liga Desportiva de Sofala 1. Assim é que é, numa altura em que de haver lançamento a beneficiar a turma da Liga, não, é livre a beneficiar a turma da Liga Desportiva de Sofala, bola já colocada no local onde ocorreu a infração aí, muito próximo da linha lateral. Não consigo descortinar quem vai ser o encarregado de execução numa altura em que sai Milton da Associação Desportiva de Vilanculo e para o seu lugar vejo aí o. Sim, saem dois. Sai também o Dilson, camisola 17. Vão entrar Gabi e também o camisola 30, Ibrahimo. Já entrou Gabi, agora o Ibrahimo também. Portanto, são as substituições a ocorrerem ao lado, do lado da Associação Desportiva de Vilanculo. Vai movimentar a bola a turma da Liga Desportiva de Sofala, organiza-se por ataque, já ultrapassou a linha de vitória, está no meio campo contrário pelo corredor central, meteu o Stambo, está com a bola, meteu cá para a direita, em direção do Ibrahimo, fresquinho de entrar, vai aí rodopiar com a bola e cai, é tocado, é livre a beneficiar a turma da Associação Desportiva de Vilanculo. Vai ser cobrado livre no meio campo da Liga Desportiva de Sofala. Vejo aí o jogador da Associação Desportiva de Vilanculo, camisola 7, Stambo. Já bateu com o pé direito, a bola ganha altura e vai às mãos do guarda-redes. Carlos, da Liga Desportiva de Sofala, já despachou. Deixou aí para o companheiro, vai galgar o terreno, conduz a bola. Vai tentar ultrapassar a linha de vitória, meteu, é para o companheiro aí curtinho. Ganha outra vez a turma da Liga Desportiva de Sofala, perdeu. Recupera a turma da Associação Desportiva de Vilanculo, chega primeiro. É para Papsídio, bate com muita força, bola ganha altura. É para o meio campo contrário, lá para a direita, tudo acontece. Acontece daquele lado onde está, portanto, o camisola, quem é aquele? É o 10, não, é o 7, 6, Scaba, e a bola perde-se para além da linha lateral. Lançamento a beneficiar a turma da Associação Desportiva de Vilanculo. Vai ocorrer do lado direito, da forma como ataca a turma da ADV. está aí na linha, meio campo contrário, já vai atirar, sim, atirou para o interior das quatro linhas, era para a área do guarda-redes, mas chegou primeiro o jogador da Liga Desportiva de Sofala, já cortou, é Avelino aquele, cápsula 3, está com a bola, meteu aí curtinho, é para o companheiro de forma recuada, outra vez para Avelino, tentava aí ensaiar um túnel sobre o jogador da Associação Desportiva de Vilanculo, não conseguiu não, meteu para o companheiro, recupera a turma da Associação Desportiva de Vilanculo, vai organizar-se para o ataque, corre, corre, corre a bola, sim, ainda consegue evitar que a bola transponha a linha lateral, vai com o camisola 30, é o Ibrahimo, faz uma brincadeirinha aí que não agrada nada aos companheiros, mas ele faz um gesto de pedido de desculpa. Bola transpõe, portanto, a linha final, é pontapé de baliza, beneficiar a turma da Associação Esportiva de Vilanculo. Wilson, no guarda-redes, já meteu, bateu agora em profundidade, é para o companheiro, chega primeiro jogador da Liga Esportiva de Sofala, e na circunstância, é o Cídio. Depois, mete aí, é para o camisola 25, quem é aquele? É o Paito, conduz a bola no meio campo contrário, recupera agora a turma da Associação Esportiva de Vilanculo, já ultrapassou a linha de vitória, bateu, e a bola vai às mãos do guarda-redes Carlos da Liga Esportiva de Sofala, já despachou rapidamente, meteu para o companheiro, vai meter em profundidade, colabora sobre elevado, ultrapassou a linha de vitória, está no meio campo contrário, para a direita, vai conduzir a bola, a turma da Liga, perdeu, recupera a turma da ADV, quem chega primeiro é Ibrahimo, recolhe, meteu aí curtinho para o companheiro, não consegue controlar a bola, vai recuperar a turma da Liga Esportiva de Sofala, tenta sair aí do meio terreno contrário, e depois, agora sim, é batida, é por camisola 5, é na circunstância Viola, é tocado o jogador da Liga Desportiva de Sofala, aí no meio do meio terreno contrário, é livre a beneficiar a turma da Liga Desportiva de Sofala. Estamos com 21 minutos, segunda parte, mantém-se o resultado. Associação Desportiva de Vilanculo 2, Liga Desportiva de Sofala 1. Transmissão do canal esportivo da Rádio Moçambique. Estamos no campo municipal Valdemar de Oliveira Fernandes, cidade da Maxixe. É livre, tal como dissemos, a beneficiar a turma da Liga Desportiva de Sofala. É o capitão Elcídio, vai ser ele o encarregado de execução. Já bateu, bola ganha altura, chega aí de cabeça ao corte, insiste a turma da Associação Esportiva de Vilanculo, despachou de qualquer maneira, mas chegou o primeiro, o companheiro Aliviar, vai correr, Renando aquele, olha o Dando, está lá da direita, vai sair um cruzamento, agora sim, já deixou o primeiro, e controla a bola, faz um passo atrasado, meteu, e depois bateu forte, e a bola transpõe a linha lateral, depois de ter sido tocada por um jogador da Liga Esportiva de Sofala, é lançamento para a DV, lançamento já efetuado, quem é aquele? É o camisola 16, Siquice, faz um passe atrasado para o guarda-redes Wilson. Wilson já bateu, a bola ganha altura, vai insistir a turma da Ação Esportiva de Vilanculo, organiza o Sportaca, está no meio do campo contrário. É o camisola 16 agora da Liga Esportiva de Sofala, na circunstância Sandrão vai bater e troca aí muito bem, está no meio campo contrário, lá para a esquerda, troca a turma da Liga Esportiva de Sofala, vai em direção à baliza, bola batida, é para a área de cabeça, corta o jogador da Associação Esportiva de Vilanculo, Siquice, na circunstância. É o camisola 14, agora está com a bola o jogador da Associação Esportiva de Vilanculo, vai conduzir, tenta aí bater, já meio campo contrário, meteu, depois chega primeiro o jogador da Liga Esportiva de Sofala, é o Léo, sai com a bola, vai conduzir, meteu em profundidade, meio campo contrário, lá para a esquerda, em direção da forma como... Sim, como ataca a turma da Liga Esportiva de Sofala, e a bola perde-se para além da linha lateral. É lançamento a beneficiar a turma da Associação Desportiva de Vilanculo, numa altura em que há de haver substituição do lado da Liga Desportiva de Sofala. Vai sair o camisola. Sim, entra o camisola 11 na Liga Desportiva de Sofala, é João. O companheiro já saiu lá do outro lado. Substituição consumada do lado da Liga Desportiva de Sofala. 22 minutos. O resultado mantém-se. 2, Associação Desportiva de Vilanculo. 1, para a Liga Desportiva de Sofala. A bola agora está com o guarda-redes Wilson, da Associação Desportiva de Vilanculo. Manda toda a gente subir. Já colocou a bola na linha frontal da sua pequena área. Recua alguns passos, ao mesmo tempo que vai fazendo um gesto indicando que a bola vai lá mesmo no meio campo contrário. Já bateu, a bola está mesmo no meio campo da Liga Desportiva de Sofala. É movimentada aí, agora sim recolhe a turma da Liga Desportiva de Sofala. É por intermédio do camisola número 29. É na circunstância Malaz, ele meteu, ultrapassou a linha de vitória, está no meio campo contrário, vai conduzir a bola a turma da Liga Desportiva de Sofala. Bola é ser colocada aí, camisola número 13, Tô, vai bater e depois meteu agora para o corredor central, meio campo contrário, em direção cá para a esquerda, onde está Ibrahimo, da Associação Desportiva de Vilanculo. Faz um passe recuado para Stambo, Stambo para Kikito, Kikito faz uma simulação, outra vez um recuado passe para o Stambo. Stambo agora vai conduzir, está no lado esquerdo, vai ensaiar um cruzamento, nada, mete aí, vai controlar a bola, contemporiza, agora sim, bateu, é para quem? É, creio que seja o Nando aquele, troca com o Kikito, Kikito já cruzou, bola está na área do guarda-redes, de cabeça tira o jogador da Liga Desportiva de Sofala, é Johane, vai partir a turma da Liga Desportiva de Sofala, está na posse de bola, está no meio campo contrário, lá para a esquerda, troca muito bem, agora é o camisola 6, quem é que é 8, queria dizer, El Cid, o capitão da equipa, vai meter, e agora é para o capitão número 6, é Sandram, Sandram vai trocando, o baixinho é praticamente o mais baixinho entre os jogadores da Associação Desportiva de Vilanculo e também da sua equipa Liga Desportiva de Sofala. É portanto o jogador mais baixinho dentro das quatro linhas. É livre agora a beneficiar a turma da Liga Desportiva de Sofala, vai ser cobrado de lá, do lado esquerdo, meio campo contrário, é o camisola 5, Viola, vai ajeitar a bola no local onde ocorreu a infração. Leva algum tempinho o jogador da Liga Desportiva de Sofala. Aguarda agora sim, já foi dada a sinalética pelo árbitro da partida. Já bateu de cabeça, corte da defensiva. Insiste a turma da Liga, organiza-se para o ataque. Está no meio campo contrário, perdeu a bola. Ainda assim, volta a ganhar. É o camisola número 19 agora da Liga Desportiva de Sofala. Chama-se Lucas, coloca a bola cá para a direita. Em direção do camisola 16, Zinho entrou nesta segunda parte. Já a bola batida de cabeça. Passa ao lado da baliza. É pontapé de baliza, beneficiar a turma da Associação Desportiva de Vilanculo. Vai recolher a bola guarda-redes Wilson. Vai recolher a bola Wilson. A bola vai ser colocada aí na linha frontal da pequena área. Agora sim vai bater o guarda-redes da Associação Desportiva de Vilanculo, mas já colocou a bola aí. Bom, a partida Belizaro está momentaneamente interrompida aqui no campo municipal Valdemar de Oliveira Fernandes, na cidade da Machis. Vai ser assistido um jogador da Associação Desportiva de Vilanculo, porque no campo da Frim, creio que o jogo esteja em andamento, então eu proponho que sigamos para lá.
1: Muito bem, para já a passagem por Nampula, peço o tempo resultado e atuada de jogo na Santa Tenha.
0: Minutos de jogo, o resultado ainda continua 2 para a equipa do Sporting de Nampula e 1 para a formação da Associação Desportiva de Angoche. Angoche a crescer nestes últimos 10 minutos, é porque há pouco tempo já podia ter marcado, mas a bola passou por cima da baliza defendida pelo guarda-redes Ali e houve uma situação que foi reclamada, mas na minha opinião não foi nada penal, porque o jogador, o defesa central da equipa da Associação Desportiva do Sporting de Nampula, primeiro tocou na bola e depois o jogador, o dianteiro de Angoche, veio atropelar mesmo no pé do defesa central da equipa do Sporting de Nampula. Neste momento a partida está equilibrada, continua 2 para o Sporting e 1 para a Associação Desportiva de Angoche.
1: Vamos ao campo do Frio, Arlindo Manjate.
2: Entrada à área, campo, corta defensiva da associação, vai para a Rifela em a luta, vai fazer-se a bola segura da equipa do Ferroviário, se piua e funciona ali como se de Uga se tratasse. Um excelente defesa central, boas combinações ali com Jeitoso, bom, a contar mesmo com Cipiua, e Uga está sentado ali no banco de suplentes. E a equipa de Pemba, Miguel Vaz, vai fazer sair o número 28, Ruran, para a entrada de Robinho com o número 9. E também vai sair o número 15, Boeda. Boeda entrou nesta segunda parte e entrou o número 25, o Nino, Miguel.
3: Vitor Bayama lá sabe o que pretende a sua equipa. A grande verdade é que, de facto, embora num jogo feito repelões, é que a técnica realmente não é aqui chamada, a equipa do Pembinha vai tentando chegar à baliza de Vítor, tentando chegar ao empate. Contudo, a equipa, ou seja, a defesa de Ferroviária tem conseguido suster esta forma de jogar da equipa de Pembinha.
2: E a resposta vem também por parte do Ferroviário. Vai entrar o número 10, Clécio, e o número 26, Senel. Portanto, são mais dois.

0: 13 medidas. Alguém esqueceu-se do Celso, como se tinham esquecido do Upsi. Fez o crossfé. A bola foi parar no fundo da malha, Miguel. Estava feito o golo da equipa da Ferroviário de Maputo. E curiosamente, aos 35 minutos da segunda parte, porque aos 35 minutos da primeira parte, Ups fez o 1 a 0. Agora estamos com Ferroviário de Maputo 2. Ferroviário de Maputo 2, Associação Desportiva de Pemba 0.
1: Sim, este é o golo 129 do campeonato, é o primeiro golo de Celso na presente edição, é o sétimo golo do Ferroviário de Maputo.
0: Sim, Miguel.
1: Não conseguimos ouvir o Miguel.
0: Estou sem o Miguel Vaz. Sim, Miguel.
2: Arlindo, é maior a festa aqui fora, de tal sorte que é difícil comunicarmos-nos. Mas vamos lá tentando ver se nos ouvimos um ao outro. Dizer que Ferroviário, na minha opinião, pecava realmente por excesso aquilo que estava a acontecer em termos de golos. Numa altura em que, porventura, esta equipa da Associação Desportiva de Pemba tivesse conseguido chegar mais vezes à baliza de Vítor, contudo, é o Ferroviário que acaba fazendo mais um golo, na minha opinião, um merecido golo.
0: Um merecido golo, atenção, o Ferroviário fez entrar o Clésio e o Sanel. Me parece que, bom, saiu, Camcamo saiu. Vou tentar identificar o outro jogador, Miguel Vaz, porque, bom, é um barulho de apoio, mas que acaba de alguma forma...
1: Deixa-me atualizar apenas o resultado do campeonato provincial de Teta. Informação de Mohamed Rafik no campo do Desportivo de Teta. A equipa da Casa do Desportivo está a bater o Ferroviário de Matise por 2-1, jogo da 17ª jornada. Joga-se o minuto 73 da partida.
0: Olha ali o Ferro Verde, uma ponta, olha ali o Clésio, camisola número 2, bola para Riffel, bola para o Clésio, vai para o chão, não há nada, sai a equipa de Pemba, bola disparada com muita força para o meio campo contrário, vai para lá o jeitoso, faz o chapéu adversário com a testa em grande estilo faz o chapéu adversário e com a testa, antes que a bola batesse o relevado de Miguel Vaz, atrasa para o guarda-redes do Ferroviário de Maputo, que é o Vitor.
2: Oh, Orlindo, este jeitoso parece vinho do Porto. Quanto mais velho, melhor.
1: E também o Campeonato Provincial de Futebol de Maputo, o Comate de Chinavana está a golear a Associação Benuzi por 4-0. Com este resultado, o Comate recupera a liderança, ainda com menos um jogo, vai passar a somar 31 pontos, mais um do que a equipa da Escola de Sargentos de Boane. Informação de Rigoberto Chissano.
0: Uma altura em que também é possível dizer que saiu Sampaio para a entrada de Sanel na equipa Ferroviário de Maputo. Entrou, portanto, Clésio Sanel para as saídas do Camcamo e do Sampaio. Vai ao lançamento da equipa de Pimba. É o camisola de Bordoso, Armando Rui. Aí está mesmo, estava coladinho, já estava, já não está, porque a bola está em movimento ao banco de responsáveis da sua equipa. O juiz da partida diz que a bola já tinha ultrapassado a linha lateral e é arremesso para o Ferroviário de Maputo. É para o 27, é para o Tonuno, para Tonuno. Olha, vai visualizando o posicionamento dos seus companheiros e também dos adversários para Sanete. Sanete para Sanel, Sanel para Dário, Dário para o Ezequiel. Ezequiel, abertura para o número 4, é o Nelson, faz a bola transpor a linha do meio-campo, vai pelo corredor central, é o Rifel, Dário pede a bola, mete atrasado, o Rifel, na direção do Sanel, Sanel encaixa no pé esquerdo ali do Ezequiel, empurra com o pé direito, é para o 27, é para o Tonuno, é para o Celso, o autor do segundo golo, vai fazer viajar o esférico para o lado contrário, para a recua, mete para o Tonuno, Tonuno na direção é do Sanel, Sanel para o Celso. Celso atira de longe para o Ezequiel, é de 6 para o 5, é o Ezequiel, já não tem espaço, mete na direção de Tonuno, Tonuno para o Sanel, é para o Ezequiel, a abertura do direita, da esquerda para a direita do ataque do Ferroviário. Passa o Nelson, vai disparar, bateu para onde? Para fora. E a pontapé de baliza para a formação da Associação Desportiva de Pemba. É numa altura em que já estamos com 40 minutos desta segunda parte. Vence o Ferroviário de Maputo 2-0. 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E o Ferroviário de Maputo vai esgotar as alterações a que tem direito. A bola é bombeada para lá das quatro linhas por parte da defensiva da equipa do Ferroviário. Armando Rui vai arremessar. Vítor Mayamba, de braços cruzados, bola com Saeta, Sanel. Sanel mete mal, é para o número 18, é para o Eládio, é para o Alex. Ah, joga com a mão o jogador da equipa do... Bom, foi do Ferroviário de Maputo e não da Associação Desportiva de Pemba, Miguel. Bom, Miguel está com dificuldade de retorno porque... Estas batucadas, os bateristas que quase têm tambores de todo o tamanho, os adeptos da equipa do Ferroviário, vai entrar na equipa do Ferroviário o número 31, portanto, o Nélio. Miguel.
2: É o número 31, Hélio. Nélio, aliás. Um jogador Nélio, da cantera do Ferroviário, jogador com grande margem de progressão que o Ferroviário, ou seja, Kikaló vai lançando em jogo. É mais um jogo em que Nélio pode mostrar as suas credenciais.
1: Qual é o tempo de jogo no campo da Frim?
0: No campo da Frim estamos com 1:42, faltam 3. 0 para a Associação Desportiva de Pemba, 2 para a equipa do Ferroviário de Maputo. Livre! Belisário, desculpa, era um livre extremamente perigoso. Armando Rui a beneficiar a equipa de Pemba, que não passou muito longe da barra transversal do guarda-redes Vítor.
1: Qual é o tempo do jogo na cidade de Maputo? Também é resultado de Nelson Tatanha.
3: Nampula, estamos com 36 minutos e meio. O resultado continua 2 para a equipa do Sporting de Nampula e 1 para a Associação Desportiva de Angoche. O autor dos dois golos da equipa do Sporting saiu lesionado, um mocito, e para o seu lugar entrou o jogador Salimo, mas também houve mais algumas substituições. Mila tem o lugar ao Gerson, ainda no Sporting, e Cavani tem o lugar ao Faisal. Ao passo que na Associação Desportiva de Angoche, Croze tem o lugar ao William, Amadinho entrou para o lugar de experiente, ao passo que Coates entrou no lugar de Luizy. Agora estamos com 37 minutos, estádio 25 de junho em Nampula, Campeonato Nacional de Segunda Divisão, fase provincial. O resultado está 2 para a equipa do Sporting e 1 para a Associação Desportiva de Angoche.
1: Na Liga Sul-Africana, 75 minutos jogados, portanto, um jogo bastante animado, com muitos golos, 6 golos, Amazulo 3, Sekikuni também 3, 76 minutos jogados. Quanto tempo jogado no campo municipal da Maxixe, Frei Macitela?
4: No campo municipal da Maxixe, estamos com 40 minutos nesta segunda parte. Mantém-se o resultado, Associação Desportiva de Vilanculo, 2. Liga Desportiva de Sofala, 1, Belisário.
1: Vamos acompanhar aí onde está o resultado, pode sofrer alteração, ou seja, ou a Liga pode chegar ao empate, ou então pode esticar a vantagem à formação da Associação Desportiva de Vilanculo. Do outro lado, o Ferroviário pode chegar a vencer por 2-0, então vamos ficar na Maxixe.
4: Exato. Bom, partida aqui no campo municipal da Maxixe está momentaneamente interrompida. É uma interrupção que pode levar mais tempo, claro, porque o jogador já está a ser assistido, o massagista está a caminhar por aí. Não sei se...
1: Exato.
4: Considerando que está em andamento no Afrim, já na ponta final.
1: Então vamos ao Afrim e depois voltamos para aí. Arlindo Magento,
0: até já. Bom, enfrentamos com mais 5 minutos, já atingimos o 90 minuto, ou 1 minuto 45, se assim o quiserem, da segunda parte. Portanto, iremos até o minuto 50. É verdade que o Ferroviário está a vencer por 2-0, mas a equipa de Pemba ainda acredita que pode provocar, não diria muitos estragos, mas Pemba quer no mínimo um golo para obrigar o Ferroviário a um pouco mais de atenção. Mas ao Ferroviário, é o Nelson, é o 4, é o 5, é o Ezequiel, é o 9, é o Rifel. Vai movimentar sobre a esquerda, o Rifel, mete ali, é para o jogador Clésio. Perdeu o Clésio, sai a equipa de Pemba, sai o 14, sai o 14, o 14 é o Edu, tenta passar, salve o Ezequiel, bonito, centro dos jogadores, faz o cruzamento, e como diz o Belisário, para a terra de ninguém, aparece ali a primeira defensiva do Ferroviário, por intermédio de Nelson, para piar para lá da linha lateral, e vai haver lançamento, falso alarme. Vai haver lançamento então para a equipa do Ferroviário, porque o juiz da partida, é verdade que o Nelson pontapeou contra o corpo de um jogador da equipa de Pemba. Vai partir o Nelson, vai lançar, é na direção do 31, o recém-entrado Nélio, e o Nélio cede de lançamento, a bola vai na direção de Eládio. Eládio mete atrasado para fugir a marcação do adversário. A bola transpõe a linha lateral. Lançamento para a equipe do Ferroviário de Maputo. E é para Nelson. Vai caminhando devagar, devagarinho, jogador da equipa do Ferroviário de Maputo. Vamos aproximando. Para a ponta final deste encontro. 2 para o Ferroviário. 0 para Pemba. A bola vai para Dário. Vai para Nelson. Vai para o corte. Vai para o Alex. Vai para o central da equipa de Blanculo. E ele que mete atrasado é para o Ivan, o guarda-redes, foi o camisola 21 Guinness. Bola movimentada para o meio campo contrário, corta ali o capitão da equipa do Ferroviário. O Ezequiel fica a dormir à sombra da bananeira. Olha a equipa de Pemba, olha o 25, olha o recentrado, olha o Nino. Vai correndo, vai cruzar para o interior da grande área. Vai para o alto nono, faz o pontapé limpa. A bola vai em parafuso para a atmosfera. Cabeceamento para longe do alvo e é para lá da linha final. Pontapé de baliza para o Ferroviário de Maputo. O guarda-redes Vítor vai à recolha do esférico, coloca neste momento no traço superior da área da sua baliza, toma balanço. O Vítor manda toda a gente subir, vai correndo. O juiz da partida já soprou o apito. Bola tirada, corta Filanculo, vai tentar carregar, vai para o Eládio, tira Dário do caminho, vai na direção do Nino. Nino para o Dário, vai para o Eládio, melhor, recolhe com alguma dificuldade, vai com o pé esquerdo, vai puxando o esférico, peta ali para o seu colega de equipa, vai para o número 7, vai para o Alex. Alex foi a Eládio, Eládio é o Nino, aliás é o Nino, 25. O Nino mete atrasado ali para o Diniz. Diniz está a ser policiado ali por Dário. A bola vai na direção do Armando Rui. Armando Rui joga ali para o companheiro. Está fechado porque o Tonu não está a dar espaço. Vai o Dário, vai o 21, vai o Diniz, vai o Alex. Alex mete atrasado, joga muito atrasado a equipa do Tipo Filanculo. Vai para o número 6, que esse aí não, aqui é o número 6, exatamente. Era o Zainal. Bola na direção do Diniz. Diniz tenta caminhar, bateu com força. Vai para o Clésio. Clésio mete a testa. E porque a bola vai beneficiar o Ferroviário. Recolhe o Clésio. Recolhe o Clésio. Para. Vai temporizando, mete ali na direção. É do Dário. Dário puxa. Vai para a zona do corredor central. Vai para o Riffel. Vai para o Ezequiel. Vai para o Dário. Dário está deslocado, diz o juiz da partida. Indica o Fernando Tauzene.
1: Exato, o Arlindo, já volto para aí. Já se joga no X?
5: Sim, Belisário, com 45 minutos. Estarão jogados mais 5. Vejo aí a placa indicando os minutos de compensação nesta segunda parte.
1: Mas antes, passagem por mim, essa informação de Nércio João. A equipa das Águias Especiais está a bater por 1-0 a equipa, a formação da JJR Aranorte. Isto para a primeira jornada da segunda volta do campeonato local. Portanto, 1 para a equipa das Águias Especiais de Lixinga, 0 para a JJR Aranorte. Ficamos em então. Sim, Arlindo.
0: Sim, deixa-me dizer que acaba de terminar a partida. Pita, o juiz da partida, o senhor Celso Albação.
1: Aí posso ter reportagem para já?
0: Sim, aí vamos ter reportagem. Vamos aproximar ali a um dos técnicos de primeira divisão que transmitiu o jogo. Vamos ouvir o Vítor Mayamba, porque quem se dirige à zona da...
1: Se tentasse, Arlindo, se tentasse te distanciar um pouco do barulho, portanto, das batucadas aí da claque do ferroviário, era melhor para uma melhor, portanto, reportagem.

0: 音。São 16 horas e 40 minutos, estamos sem Arlindo Manjate a partir do campo do Grupo Afrim. Vamos lá, mais uma tentativa, Arlindo Manjate, para a reportagem. Alô, Arlindo? Alô, Arlindo Manjate? Vamos lá, enquanto o Arlindo Manjate, via aberta a Arlindo Manjate, vamos então a Machis.
1: Estamos agora no segundo minuto dos 5 de compensação. Nesta segunda parte, o resultado mantém-se 2 para a Associação Desportiva de Vilanculo e 1 para a Liga Desportiva de Sofala. Vai partir a turma da Associação Desportiva de Vilanculo, agora que faz as coisas com maior pressão nesta segunda parte, praticamente nesta ponta final desta segunda parte. Vai partir então a turma da Associação Esportiva de Vilanculo. É por intermédio do Stamo, faz um passo recuado. É para Papsídio, está no meio campo contrário, bateu a bola de cabeça, corta o jogador da Liga Esportiva de Sofala. É na circunstância o Ashirafe. Ashirafe perde a bola, recupera a turma da Associação Esportiva de Vilanculo. É o camisola 16, Siquice. Cortou, chegou primeiro o seu companheiro. Quem que é ele? É Dilson. Dilson, o que é que faz? Vai movimentar a bola, depois a bola perde-se para além da linha lateral. Lançamento a beneficiar a turma da Associação Esportiva de Vilanculo, porque o último toque foi por intermédio de Lucas da Liga.

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2: Já são 17 horas e 15 minutos.
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1: 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para o clube de Macuti, bola de Changuini, bola de Milengeni, Bartovin, Ainchaini, assumeta bola de Samara Angelão, ganhou o campo de Bidin, e assinista a clube da Manhissa, e a Caluta clube da Manhissa, e Jandela, e Kumi, Cambé, Pan Sosa, e a Fontaine, não é o clube da Manhissa, só que o Sudesh, Liam, Itabam, Ali, Yassin, a Caluta e Yassin, a Tachulu, a Tapacha, guardaré de Jacobili. Ah, uma bela, a Gavanela Marene, e a Alvião, Nunam, o clube da Manhissa, bola de Gama Kujafa, mas vou ganhar guarda-redes, Shelton Omagudi, e a Sinistra Magudi, Casamanhista, a Churunica, a Sufiniva, Clube de Magudi, e Clube da Manhissa, não é que o Tânim, a Simucaca, por ele.
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4: 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E bela para ganhar. Mas vai combinar, mano, sabe o que é jogar futebol? Jogar futebol é isso aqui. Mas o mais importante não é o resultado. É a confraternização que nós estamos a ter. Nesse torneio, sabe, gente, lá que é só. Deus se bom para mais jovem. Mas isso, amor, a mesma mobilização aí são. Mas o segundo lugar está uma governança esponsa com mobilização para acompanhar a caravana de chap-chap em cima. Mas se a caravana não vai sair de chamar, se deixar na pele só. Mas também é quando eu sou uma esponsa, quando uma chave. 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Algo chava. Logo, o Bela na equipa, o que é uma equipe, é preciso isso. O Bela na única cuidado. Então, logo, me lerei no adversário, também eu sou uma esponsa, é um bobinar. Então, como é que a segunda menina, e se chama turbina ainda, achou que o Rivonino sobre o Fambenjano. 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Mister Moisés, a clube de Magudilui, aí não é como é que a segunda divisão de honra. E o clube de Magalhães que joga Magudilui, ele é Magalhães. Mas isso é apenas começo. Então, a base econômica. Uma família cura na ilha. Então, o antigo futebol também que lima custa. Então, mas de cama em cama, com ele, ele chegou. Ah, vai ser que tem essa coisa com ele, a equipa é potencial. Mas lima ele vai ser isso, vale? 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A mania equipa, no Rio de Bom, e de Lene, que aí tem a equipa e a profissão, no governo, eu tenho isso. 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
6: 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E bela para ganhar. Não é com bela, mano, só o que é jogar futebol. Jogar futebol é isso aqui. Mas o mais importante não é o resultado. É a confraternização que nós estamos a ter. Nesse torneio, chapa-chapa, gente, lá que é só. Isso é bom para mais jovem. Mas isso é uma mobilização aí, Songo. 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Mas é, mas para mim, vai sangue mais, deixa na pele só. Mas também com o senhor Simona, por uma chave. Mister, ninguém não chava, um saco, Mister Simona, não está consumindo ali. Algo chava. Logo, o Bela na equipa, o cão aqui, é preciso só. O Bela na unicidade. Então, logo, o Mileril adversário, também o senhor olha só cá, em abobinar. 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O árbitro, epa, era mais um do outro lado. Mister Moisés, a clube de Magudi Luiz, aí não é como é que a segunda divisão de ontem? 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Mas isso é apenas começo. Então, a base econômica. Uma família culina aí. Então, o antigo futebol também que lima custa. Então, mas de cama em cama, com ele, ele chegou. A vai ser que tem essa coisa com ele, que a equipe é potencial. Mas lima ele vai ser isso. Vale, e tinha um quase. A mané equipa, no Rio de Bom, e de Lene, que tem a equipe é a profissão. No governo, eu tenho isso. 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
2: Boa noite à Albertina Pascoal e ouvinte. Dom Cláudio Chitsonzo é desde hoje o novo bispo da Diocese dos Libombos. Cláudio Chitsonzo foi sagrado e entronizado este domingo em Maputo, numa cerimónia que marcou o início das suas funções à frente desta diocese. O novo bispo sucede a Dom Carlos Mazzini, que passou à reforma em 2024. Na cerimónia, o arcebispo da Igreja Anglicana de Moçambique e Angola, Dom Vicente Mussossa, desafiou o novo prelado a proteger a Igreja contra o erro, a divisão e todas as formas do mal.
3: Exerce o teu ministério com sabedoria, humildade e sobriedade. As estações passam, os mandados terminam. Por isso, não permites que a arrogância ou o engano domine o teu coração.
2: Dom Cláudio Chitsonzo foi eleito bispo da Diocese dos Libombos pela Igreja Anglicana de Moçambique e Angola, 9 de maio deste ano. A Autoridade Nacional Reguladora de Medicamento, ANARME, Instituto Público, promete atuar sem contemplações contra todos os operadores que violam as normas que regulam a importação e venda de medicamentos no país. Detalhes por Rogério Madeda em casa.
4: A Autoridade Nacional Reguladora do Medicamento, ANARME, Instituto Público, promete atuar sem contemplações contra todos os operadores que violam as normas que regulam a importação e venda de medicamentos no país. O alerta surge por se constatar a circulação e venda de fármacos sem registro junto da ANARME e produtos farmacêuticos adquiridos através de fornecedores não autorizados pela instituição. O colaborador da Divisão de Inspeção e Licenciamento de Entidades na ANARME, Ricardo Afonso, diz que os medicamentos adquiridos clandestinamente, ou seja, fora do circuito desta instituição, podem colocar em risco a saúde pública. A propósito, Ricardo Afonso apela a todos os operadores farmacêuticos do país a pautarem pelas boas práticas, de modo a garantir que os medicamentos cheguem aos cidadãos com qualidade e segurança. Rogério Madede, em Xaxai.
2: A engenheira biomédica moçambicana Anelo Psico foi indicada ao Prémio Jovem Engenheiro Profissional do Ano pela Engineers Australia Excellence Awards. Com 29 anos de idade, formada em engenharia biomédica pela Universidade de Sydney, Anelo Psico é engenheira de assistência remota na empresa global de tecnologia de saúde Philips Healthcare, na cidade australiana de Adelaide. A jovem engenheira, que considera a sua nomeação uma grande responsabilidade, explica que o prémio, com mais de 100 anos de história, é uma celebração da excelência na profissão.
5: Este prémio reconhece profissionais de engenharia com 35 anos ou menos que já estão a ter um impacto significativo no início da carreira, através de inovação, excelência técnica, liderança e compromisso com a profissão de engenharia. Esta nomeação para o prémio significa muito para mim, sobretudo por poder representar Moçambique num palco internacional de engenharia. Fui indicada por um membro da Ordem dos Engenheiros e quando recebi o e-mail foi mesmo uma sensação de gratidão.
2: A engenheira biomédica Nelly Psico, que

0: falava em entrevista à Rádio Moçambique sobre a sua nomeação aos Engineers Australia Excellence Awards, apelou aos jovens a reforçarem a disciplina, a qualidade do seu trabalho e a consciência como forma de garantir o sucesso profissional. Almeida Guelume é o novo primeiro secretário da Frelimo em Gaza, pormenor da notícia por Nicolau Mucavel.
1: Almeida Guelume é o novo primeiro secretário do Comitê Provincial do Partido Frelimo em Gaza. Almeida Guelume assume a liderança da Frelimo na província de Gaza depois de vencer este domingo a concorrência de outros dois candidatos na eleição realizada na madrugada deste domingo, nomeadamente Sérgio Moiane e Maria Helena Langa. No final da primeira sessão ordinária do Comitê Provincial da Frelimo em Gaza, que culminou com a eleição do novo primeiro secretário da Frelimo, a chefe da Brigada Central de Assistência a Gaza, Alcinda de Abreu, desafiou Almeida Guelume a reforçar a ação política do partido na província e recuperar a confiança da população. Almeida Guelume agradeceu a confiança dos membros do Comitê Provincial e comprometeu-se a trabalhar para fortalecer a Frelimo e defender os interesses da população.
2: Queremos, antes de mais, agradecer a todos pela confiança que depositaram em nós e afirmar a nossa consciência sobre a missão e responsabilidade que nos cabem a partir de hoje.
1: Almeida Guelume era administrador do distrito de Chigubu e substitui do cargo de primeiro secretário da Frelimo em Gaza, Daniel Matavel, que cessou as funções. Rádio Moçambique, Cidade Xechai, Nicolau Mucavel.
0: Atualidade internacional. Mais um fim de semana sangrento na cidade do Cabo, na África do Sul, faz pelo menos 11 mortos em três tiroteios distintos. No sábado à noite, três homens foram mortos a tiro em Khalitsa. Praticamente à mesma hora, na zona de Langa, foram assassinados quatro homens e uma mulher. Já na madrugada deste domingo, um assentamento informal em Guguleto, morreram dois homens e uma mulher, havendo ainda o registro de dois feridos. A polícia sul-africana está a averiguar os três ataques, mas até o momento não foi feita qualquer detenção. O tempo. A cidade de Etap poderá restar amanhã 36 graus centígrados de temperatura máxima, seguida de Kilimani e Nampula com 31 graus. Pemba, 29. Chimoi e Inhambane, 28. Vilanculo e Beira, 27. Maputo, Xechai e Lixinga poderão restar 25 graus centígrados de temperatura máxima. Apresentamos as notícias próximas às 19 horas e 30 minutos inseridas no Jornal da Noite.

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4: Saudamos os 117 membros que compõem o Comitê Provincial da Frelimo em Gaza e desejamos a todos e a todas muita saúde, muitos sucessos, grandes realizações na nossa província com a melhoria crescente das condições de vida da população. Para conseguirmos isso, primeiro, temos que nos unir como militantes e membros da Frelimo. Unirmo-nos com os nossos simpatizantes, unirmo-nos com a população de toda a província em cada um dos 14 distritos. Unirmo-nos com as comunidades, porque cada um de nós faz parte de uma célula, independentemente se está no comitê de círculo, no comitê de localidade, de zona, de distrito ou da província, o nosso lugar comum é a célula. Por isso, na célula, o nosso trabalho é ligação com a comunidade. A unidade nacional é um laço da coesão entre os moçambicanos.
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Boa noite. A Autoridade Nacional Reguladora de Medicamentos, ANARM, alerta para o facto de estarem em circulação no país fármacos sem registro junto da entidade. Antigos presidentes da República, Filipe Nyusi e Armando Guebuze, enaltecem o contributo da Igreja Anglicana na pacificação e moralização da sociedade moçambicana. Ainda neste jornal, 11 pessoas assassinadas com armas de fogo na África do Sul, entre a noite de ontem e a madrugada deste domingo. Começa agora o Jornal da Noite. Nelson Moando está na apresentação e Sidónio Pires na sonorização. Fique conosco.

0: é bem-vindo. O presidente da República, Daniel Chapo, efetua esta segunda-feira uma visita de trabalho à província de Cabo Delgado. Segundo um comunicado, a visita de Daniel Chapo tem como foco a cidade de Pemba, onde vai dirigir a cerimónia de lançamento oficial do projeto Mosque Community, uma iniciativa orientada para o reforço da coesão social e da resiliência das comunidades, bem como para a criação de oportunidades de emprego e desenvolvimento com intervenção nas províncias do norte do país. Ainda em Pemba, o estadista moçambicano vai dirigir a cerimónia de abertura da 9ª Conferência Nacional da Juventude, organizada pelo Conselho Nacional da Juventude, que vai decorrer sob o lema Juventude, Futuro é Agora. O presidente da República, Daniel Chapo, destaca a importância da descentralização no fortalecimento da paz, da democracia, da participação da população na governação local e na promoção do desenvolvimento. Em mensagem por ocasião do Dia Africano de Descentralização e Desenvolvimento Local, que se assinala esta segunda-feira, o chefe de Estado refere que Moçambique assinala a efeméride no momento em que decorre a revisão do quadro legal da governação descentralizada provincial, visando a sua consolidação e reforço do processo de autarquização. Daniel Chapo considera que o lema das celebrações, governos locais capacitados para a gestão sustentável de água e saneamento, promovendo cidades e territórios resilientes, inclusivos e sustentáveis, rumo à Agenda 2063, responde aos desafios do país, particularmente na melhoria do abastecimento de água, saneamento e construção de infraestruturas resilientes face às mudanças climáticas. E o Conselho Municipal de Nampula avança com um plano para minimizar o déficit de abastecimento de água na autarquia. O projeto inclui a abertura de furos de captação do líquido nos bairros, estando para já disponível uma máquina de perfuração adquirida recentemente. Lúcia Máquina.
1: O anúncio foi feito pelo respectivo edil de Nampula, Luís Jiquira, no quadro dos preparativos das celebrações dos 70 anos da cidade de Nampula, a chamada Capital do Norte. Luís Jiquira disse que, mais do que os trabalhos que a edilidade já vem efetuando para a melhoria da qualidade de vida dos municípios, a máquina perfuradora de água vem incrementar os níveis de abastecimento à população.
2: Nós, a nível do Conselho Municipal, já adquirimos um caminhão que vai fazer este precioso furo de água para a nossa comunidade. Estamos em crer que até o mês de setembro, finais do mês de setembro, o caminhão possa já estar conosco aqui em Nampula. E através deste meio, nós poderíamos, junto das comunidades, fazer o furo de água e entregar o furo. Sabemos nós que a cidade de Nampula, infelizmente, por causa de questões geográficas, tem tido alguma dificuldade em encontrarmos água potável a nível dos nossos subsolos, mas estamos a crer que a capacidade do caminhão que nós compramos é um caminhão grande, que perfura quase 450 metros de profundidade. Acreditamos que com isto vai ser suficiente para nós encontrarmos água e distribuirmos as nossas comunidades.
1: Luís Jiquira, o edil de Nampula, anunciando a aquisição de uma máquina para perfuração de água nos bairros desta cidade. Lúcia Máquina, em Nampula.
0: São 9 horas 35 minutos. A Autoridade Nacional Reguladora de Medicamentos, ANARME, alerta para o fato de estar em circulação no país fármacos sem registro junto da entidade. Devido a esta situação, está programada uma campanha para punir os infratores. Jornalista Rogério Madeda, em Xai-Xai.
3: A Autoridade Nacional Reguladora do Medicamento, ANARME, Instituto Público, promete atuar sem contemplações contra todos os operadores que violam as normas que regulam a importação e venda de medicamentos no país. O colaborador da Divisão de Inspeção e Licenciamento de Entidades na ANARME, Ricardo Afonso, diz que os medicamentos adquiridos clandestinamente, ou seja, fora do circuito desta instituição, podem colocar em risco a saúde pública. A propósito, Ricardo Afonso apela a todos os operadores farmacêuticos do país a pautarem pelas boas práticas, de modo a garantir que os medicamentos cheguem aos cidadãos com qualidade e segurança.
4: Apelar a todos os operadores a pautar pelas boas práticas, ou seja, temos que garantir que o medicamento que chega à população seja seguro, eficaz e de boa qualidade. Um medicamento que é adquirido fora do circuito normal, a ANARME não tem como garantir a qualidade deste produto e, consequentemente, acaba colocando em risco a saúde de quem as consome. E a ANARME, tendo em conta o seu mandato, irá mesmo continuar a fortalecer a atividade de fiscalização. Entretanto, é preciso que todas as entidades, no caso, os órgãos de comunicação social, a população, a polícia, estejam empenhados garantir o cumprimento da legislação e das boas práticas.
3: Ricardo Afonso apela igualmente à população para denunciar, junto das autoridades, casos de venda ilegal ou em condições inadequadas dos medicamentos.
4: Quero também apelar à população para que possa contribuir no controle do mercado, ou seja, denunciando qualquer tipo de atividade ou qualquer tipo de suspeita de exercício de atividade ilegal, tanto pelos operadores ligados a este ramo, ou também por tudo aquilo que for a ser observado nos mercados informais que tem a ver com a venda ilegal de medicamentos.
3: Recorde-se que, semana finda, 5 farmácias privadas foram encerradas nos distritos de Bilene e Xokwe, em Gaza, por conta de graves violações técnico-sanitárias e legais, com destaque para a venda de medicamentos não registados pela ANARME, fármacos fora do prazo, precárias condições de higiene e de armazenamento. Rogério Maded, em Xaxai.
0: Está a acompanhar o Jornal da Noite da Rádio Moçambique, transmitido a partir da capital moçambicana, um jornal que traz análise aos temas que marcam a atualidade. Dom Cláudio Chitsonzo é o novo bispo da Diocese dos Libombos. O prelado foi sagrado e entronizado este domingo em Maputo como o 12º bispo desta diocese, em substituição de Dom Carlos Matinho, que passou a reforma em 2024. Jornalista Paulino Nunes, da nossa redação central.
5: Durante a cerimónia, o arcebispo da Igreja Anglicana de Moçambique e Angola, Dom Vicente Nsosa, desafiou ao novo bispo dos Libombos a proteger a Igreja contra o erro, a divisão e toda a forma do mal. Nsosa quer ainda que Cláudio Chitsonzo promova e sustente com coragem e discernimento causas que estabeleçam a justiça, a integridade e a boa governação.
6: Exerce o teu ministério com sabedoria, humildade e sobriedade. As estações passam, os mandatos terminam. Por isso, não permites que a arrogância ou o engano domine o teu coração. O bispo deve conservar a liberdade necessária para cumprir fielmente o propósito que Deus estabeleceu para a sua vida. Deve possuir independência moral para discordar de ideias ou decisões que contrariam a verdade, agindo sempre com objetividade, equilíbrio e imparcialidade.
5: A presidente da Assembleia da República, Margarida Talapa, que participou da missa, reconheceu o papel que a Igreja Anglicana desempenha no país e assegurou o compromisso de o Legislativo continuar a apoiar a congregação na consolidação de uma cultura de tolerância e boa convivência.
7: A história recente de Moçambique não pode ser escrita sem reconhecimento do contributo desta Igreja para a construção de pontes de diálogo em tempos de guerra e para a consolidação da tolerância e da convivência em tempos de paz. A Igreja Anglicana, deixamos uma palavra de encorajamento. Continue a semear, a curar, a ensinar, a reconciliar e a consolar.
5: Já o novo bispo dos Libombos, Dom Cláudio Chitsonzo, garantiu que a sua missão será servir ao povo de Deus, concentrando as suas ações em 6 pilares fundamentais, dentre os quais a promoção da paz e unidade.
8: Trabalharemos juntos, todo o clero, para que cada um faça igualmente tudo o que estiver a seu alcance, para que, a exemplo de Cristo, conduzamos exemplarmente com a nossa vivência o rebanho, buscando sempre a verdade e a justiça. Neste dia, é importante ressalvar que o Episcopado jamais se consubstanciou no objetivo final do nosso ministério.
5: Dom Cláudio Chitsonzo, eleito pela Igreja Anglicana de Moçambique e Angola a 9 de maio deste ano como bispo da Diocese dos Libombos, é o terceiro moçambicano a liderar a região eclesiástica criada em 1893, depois dos bispos Diniz Singulani e Carlos Matinha.
0: E a cerimónia de investidura do novo bispo da Diocese dos Libombos foi testemunhada por figuras de proa, entre as quais os antigos presidentes da República, Filipe Nyusi e Armando Guebuza. A reportagem é de Adérito Macaio.
9: Os antigos presidentes da República destacam o contributo da Igreja Anglicana na promoção do diálogo, na pacificação e da moralização da sociedade. Armando Guebuza diz estar satisfeito com a sagração e entronização de Dom Cláudio Chitsonzo como bispo da Diocese dos Libombos. Guebuza acredita que na liderança da Diocese, o novo bispo poderá contribuir para uma maior união entre os moçambicanos.
10: A Igreja Anglicana é uma das instituições mais importantes e que tem participado imenso do processo de paz para o nosso país.
11: combate à violência, portanto, para que o nosso país se desenvolva. Estamos satisfeitos.
9: Já Felipe Nunes considera que o Ministério de Dom Cláudio Chitsonzo poderá continuar a contribuir para a estabilidade do país.
12: Por natureza sou amigo da igreja, porque, como sabem, essa igreja entrou também pela Missumba em Niassa. E o arcebispo celebrou também dali. Então está a crescer, está a estender-se. Moralmente estabiliza a sociedade. E por isso quero felicitar. Grande parte dos que estudaram no tempo colonial vieram dessas igrejas, das religiões. Então agora tem que continuar na área de saúde, na área de educação e do crescimento moral.
9: Por sua vez, o presidente do Conselho Municipal de Maputo, Razak Manique, considera que Dom Cláudio Chitsonzo é um homem capaz de orientar os fiéis nos ensinamentos da igreja.
13: E conforme puderam perceber pela sua trajetória e aquilo que foi dito também pelo arcebispo que conduziu a cerimónia, é um homem preparado por Deus para nos ajudar a construir esta sociedade que nós queremos que seja melhor. Portanto, a igreja tem um papel fundamental para que a nossa sociedade se construa dia a dia. E penso que estamos no bom caminho.
9: As personalidades falavam este domingo em Maputo, à margem da cerimónia de sagração e entronização de Dom Cláudio Chitsonzo como 12º bispo da Diocese dos Libombos.
14: A caminho da 11ª Conferência Nacional de Quadros da Frelimo.
15: Nós esperamos mais união, mais coesão e que os participantes, os camaradas delegados e os convidados debrucem daquilo que é a essência do nosso partido, aquilo que achamos que vai trazer melhorias para o nosso funcionamento, para, não só para o Partido Frelimo, tanto como para toda a República de Moçambique. A nossa Frelimo pauta muito para a consolidação da unidade nacional. Queremos sintetizar muito mais sobre a paz, porque este desenvolvimento que sempre estamos a referir só é possível com a paz, é possível com a união entre os moçambicanos. Eu acredito que com os temas que foram propostos vamos discutir e para trazer aquilo que é a união dos moçambicanos rumo ao desenvolvimento, rumo à independência econômica do país.
16: Azevedo Bena, primeiro secretário da Frelimo, em Cahorabassa.
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0: Passo agora reservado à análise dos temas que marcam a atualidade. São três temas. A reunião dos chefes das localidades que teve lugar na cidade de Maputo durante a semana. Vamos também olhar para a indicação do novo governador da província de Gaza e a eleição do novo primeiro secretário da Frelimo na província de Gaza. Para comentar estes três temas escolhidos pela Direção da Informação da Rádio Moçambique, está connosco no estúdio o comentador Dércio Alfazema. Muito boa noite. Dércio, o primeiro tema, a reunião dos chefes de localidade com o Presidente da República a desafiar estes chefes a assumirem um papel mais ativo na promoção da paz, harmonia social e desenvolvimento das comunidades. Foram, no entanto, vários desafios lançados pelo chefe do Estado. O seu comentário a esta reunião que juntou mais de 1000 chefes de localidades da cidade de Maputo.
17: Bom, boa noite, Moando. Boa noite a todos os ouvintes da Rádio Moçambique. Ora, primeiro, é um passo muito importante que foi dado para fortalecimento do sistema de governação, para harmonizar a atuação da administração pública. É a primeira vez na história da nossa administração pública que se realiza a reunião a um nível do chefe das localidades. Agora, esta reunião teve dois prismas. Por um lado, era uma sessão de formação, mas por outro lado também era esta reunião para poderem articular os posicionamentos, fazer o devido alinhamento. Foi importante a intervenção do Presidente da República no sentido de trazer a orientação, a direção e o comando que se pretende para termos uma administração pública mais integrada e alinhada para melhor responder aquilo que são os objetivos, portanto, da governação. Era importante também para estimular e mostrar relevância ao nível da governação, tendo em conta a questão das localidades, para reforçar aquilo que tem a ver com um incentivo à produção, melhor estruturar os chefes de serviços para dinamizar a criação de infraestrutura e toda a agenda do desenvolvimento econômico do país. Porque as localidades são as unidades mais recuadas da administração do Estado, pelo menos até a localidade, o Estado está representado pelos chefes de postos. E são esses o rosto do Estado perante a comunidade. Então, a forma de ser, estar, o nível de informação e a capacidade de intervir desses atores é fundamental para que se alcance o resultado que é de promoção do bem-estar para todos os moçambicanos.
0: Por aquilo que era o objetivo principal deste evento, é possível que isso tenha sido alcançado, tendo em conta o formato, 1000 pessoas numa sala, a quem defendeu a ideia de que eventualmente podia-se fazer num formato regional?
17: Não, olha, poderia ser o caso, mas era preciso em algum momento colher o sentimento deles todos, permitir essa partilha de experiência, essa maior interação. Porque a reunião decorreu, sim, com aquele programa que decorria dentro da sala, mas também foi uma oportunidade para, fora da sala, esses atores interagirem, partilharem experiência e desenvolver essa cultura também de trabalho em grupo para apresentarem posicionamentos, como foram apresentando na sessão. Ora, nada obsta que depois desta reunião, por exemplo, ao nível das províncias, com os governadores, secretário de Estado, também possam desenvolver-se planos, articular-se ideias de forma mais específica. Isto também pode acontecer até no outro reduto, que é ao nível dos distritos. Então, o mais importante aqui é reforçar a ideia de que estes são atores importantes para a promoção do desenvolvimento, para a promoção de transformação ao nível das comunidades. Estes têm que ter claro em si que são os representantes do poder do Estado ao nível local. Então, têm que estar preparados, munidos de conhecimento, de informação e de ferramentas para poderem apoiar a população e permitir também uma melhor articulação entre a localidade, distrito e nação.
0: Vamos olhar o nosso segundo tema, a indicação do novo governador da província de Gaza. Trata-se de Alfeu Cunha, que entretanto foi também já empossado pelo Presidente da República, Daniel Chapo. O chefe de Estado pediu a Alfeu Cunha a aceleração do processo de reconstrução de infraestruturas destruídas pelas cheias deste ano na província de Gaza. Pediu igualmente ações criativas para fazer face ao fenómeno climático El Niño, que poderá assolar as províncias da zona sul do país. O seu comentário aos desafios lançados pelo Presidente da República, tendo em conta o que sucedeu para a saída da anterior governadora?
17: Bom, tem esses desafios que dizem respeito à vida da população ao nível da província, que é uma província muito exposta aos efeitos das mudanças climáticas. Nós vimos as situações das inundações que devastaram a província e afetou a questão da produção agrícola e, consequentemente, poderá, em função disso, se prever um cenário que pode até gerar situações de fome no futuro. Então, esta previsibilidade e as ações com vista a ultrapassar essas situações já devem estar, portanto, por cima da mesa do novo governador e ter isto como uma questão de urgência. Agora, ao nível interno, dentro daquilo que é o processo de correlação de força, por um lado nós temos a questão da descentralização, que é um processo que está em reforma, que está em melhorias, já há novas leis que foram aprovadas. Este governador tem que estar em condições de perceber isso para melhor articular com o secretário de Estado. Porém, nós vimos que a saída da antiga governadora também coincidiu com a saída do antigo primeiro secretário do Partido Frelimo, fazendo de alguma forma antever que havia algum problema de relacionamento ao nível partidário. Então, este governador que entra, que depois entra também um novo primeiro secretário, que é o tema que vamos falar a seguir, tem também aqui a nobre missão de melhorar a articulação de poderes, diferentes poderes a nível da província, e não permitir com que as querelas internas venham a afetar a implementação do manifesto de governação, que no final do dia nós sabemos que é o manifesto do Partido Frelimo e não necessariamente de cada governador que entra. Agora, este é um governador jovem, é um acadêmico, é uma pessoa que conhece muito bem a província, já está na Assembleia Provincial, esse seria o terceiro mandato, portanto tem bagagem e capacidade e conhecimento suficiente e energia, até podemos dizer isso, para poder acelerar a implementação do plano de governação, para poder promover o desenvolvimento, poder promover o bem-estar e a transformação são necessárias, mas sem descurar para aquilo que são esses problemas atuais recorrentes, que podem não estar necessariamente no plano de governação, mas que nós sabemos que é um problema real na província de Gaza e que carece resposta, como este que tem a ver com a questão de efeitos das mudanças climáticas.
0: Como fez referência, Dércio, não temos como deixar de fora estes dois assuntos, com o fato de termos o novo governador e também o novo primeiro-secretário provincial da Frelimo, Almeida Guilhume, eleito este sábado. Vê aqui uma relação entre essas duas figuras para poderem conduzir tanto a máquina partidária, que muitas das vezes também se confunde com a própria governação da província?
17: Não. Bom, eles têm a oportunidade agora de fazer um novo cenário, até porque o Partido Frelimo, que é quem está a dirigir a província de Gaza, tem desafios pela frente, os desafios de voltar a tornar Gaza como seu bastião e voltar a reconquistar alguma parte do seu espaço que foi perdido nas eleições anteriores. Então, há de haver uma necessidade de uma articulação harmoniosa entre o poder partidário com o poder político administrativo do Estado. Agora, entra um novo ator que não é desconhecido na província, porque era um administrador de um distrito de Chigubo. Ele sobe para coordenar o partido ao nível da província. Eu espero que ele venha a ser bem sucedido e venha, acima de tudo, cultivar um bom relacionamento entre os membros do partido, para que possa haver, criar a criação de uma boa plataforma para que a governação decorra em ambiente harmonioso.
0: Estando completa esta máquina, ao nível da governação e também ao nível da gestão do Partido Frelimo, ao nível da província de Gaza, não ficam aqui por se revelar os pecados de outras duas figuras?
17: Eu penso que não conta muito, mas fica a lição, não só para a província de Gaza, como também para todas as outras províncias, no sentido de que aquilo que for a conduta e as barreiras que foram criadas dentro desse processo de correlação de forças e que forem afetar a implementação do programa de governação do Partido Frelimo, que forem a afetar, portanto, toda a agenda de promoção do desenvolvimento e de bem-estar, a Frelimo está a dizer aqui, a dar um sinal claro que não vai tolerar e não vai fazer vista grossa. Pelo contrário, vão ser tomadas medidas de modo a que a Frelimo continue com a sua marcha no sentido de garantir o processo de transformação no âmbito da conversação. Então, foi deixado alerta. Eu penso que essa lição é mais importante do que sabermos efetivamente o que é que se passou e qual foi o pecado de cada um. E fica também a lição para os que saíram, de modo a aprenderem que é preciso manter o foco e não deixar que coisas marginais, passo o termo, distraiam daquilo que é o objetivo e o compromisso político maior que existe.
0: Deste tempo mesmo a chegar ao fim, e só para aproveitarmos para olhar para a eleição do novo secretário da Frelimo, fica por se completar a cidade de Maputo, que também está a ser um primeiro secretário.
17: Sim, a reestruturação ao nível partidário também afetou, nós sabemos que a cidade de Maputo, eu penso que o mais rápido possível isso vai ser sanado. A expectativa é que isto aconteça, venha acontecer antes da reunião de quadro, de modo a que as equipas das que saem das províncias estejam todas elas completas e com uma liderança na frente. Mas se não, eu acredito que logo a seguir a reunião dos quadros poderá ser feita a eleição de toda a equipa do secretariado ao nível da cidade de Maputo.
0: Estivemos com o Dércio Alfazema nos comentários no Jornal da Noite, edição domingo. Dércio, muito boa noite e contamos consigo no próximo domingo.
17: Boa noite, é sempre um prazer poder cá estar.
0: Mais um fim de semana sangrento na cidade do Cabo, na África do Sul, faz pelo menos 11 mortos em 3 tiroteios distintos. No sábado à noite, 3 homens foram mortos a tiro em Kayelitsa. Praticamente à mesma hora, na zona de Langa, foram assassinados 4 homens e uma mulher. Já na madrugada deste domingo, num assentamento informal em Gugulethu, morreram 2 homens e uma mulher, havendo ainda o registro de 2 feridos. A polícia sul-africana está a investigar os 3 ataques, mas até o momento não foi feita qualquer detenção. Papa Leão XIV apela à abertura de corredores humanitários para os civis no Sudão, país assolado por um conflito que, desde 2023, provocou dezenas de milhares de mortos e o deslocamento de milhões de pessoas. Jornalista Domingos Macalano.
18: O Sumo Pontífice afirmou estar a acompanhar com preocupação a situação trágica no Sudão, em particular na cidade de El Obeid, que tem sido alvo de intensos ataques com drones nas últimas semanas. Estes ataques levaram a ONU a lançar um alerta vermelho perante a dimensão da catástrofe que ali está a ocorrer. O líder da Igreja Católica, que falava na habitual oração do Ângelo já a partir da Basílica de São Pedro, no Vaticano, pediu por conta disso à comunidade internacional a apoiar os esforços destinados a estabelecer um cessar-fogo imediato naquele país.
19: Continuo acompanhando com preocupação a trágica situação no Sudão, especialmente na cidade de El Obeid. Ao expressar minha proximidade espiritual com todo o povo daquele país, renovo meu apelo às autoridades para que garantam corredores humanitários para a população civil. Ao mesmo tempo, exorto a comunidade internacional a apoiar os esforços destinados a alcançar um cessar-fogo imediato.
18: O conflito entre o exército e as forças paramilitares de apoio rápido no Sudão eclodiu em abril de 2023 e provocou desde então dezenas de milhares de mortos.
0: O Partido da Esquerda Europeia, PEE, acusa Marrocos de usar a migração como instrumento de pressão política contra a Espanha e a União Europeia. A acusação surge após a entrada maciça de imigrantes em Ceuta, território espanhol, junto à fronteira com Marrocos. No manifesto, o PEE considera que a entrada de mais de 70 mil pessoas em 24 horas não foi acidental. O partido acusa as autoridades marroquinas de terem facilitado a passagem dos migrantes e critica também a política europeia de controlo de fronteiras. O Partido da Esquerda Europeia pede uma investigação das Nações Unidas sobre a crise migratória e as mortes registadas na fronteira. O Hamas pede aos Estados Unidos que pressione Benjamin Netanyahu a aceitar um novo plano de paz para Gaza. O apelo surge depois de o primeiro-ministro israelita ter rejeitado o roteiro apresentado por Washington. Netanyahu diz que Israel não vai retirar as suas tropas de Gaza enquanto o Hamas não for desarmado. 19 horas e 58 minutos. Temperaturas máximas previstas para amanhã, segunda-feira. Até poderá restar a temperatura mais elevada do país. Estão previstos 36 graus centígrados. Seguem-se as cidades de Quelimane e Nampula com 31. Pemba poderá atingir os 29 graus. Chimoio e Inhambane deverão restar 28 graus centígrados. Vilanculo e Beira, 27. Maputo, Xeixá e Lixinga deverão restar máximas de 25 graus centígrados.

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2: Em Pemba, o estadista moçambicano vai dirigir a cerimónia de abertura da 9ª Conferência Nacional da Juventude, organizada pelo Conselho Nacional da Juventude, que vai decorrer sob o lema Juventude, o futuro é agora. O presidente da República, Daniel Chapo, destaca a importância da descentralização no fortalecimento da paz, da democracia, da participação da população na governação local e na promoção do desenvolvimento. A mensagem por ocasião do Dia Africano da Descentralização e Desenvolvimento Local, que se assinala esta segunda-feira, o chefe de Estado refere que Moçambique assinala a efeméride num momento em que decorre a revisão do quadro legal da governação descentralizada provincial, visando a sua consolidação e reforço do processo de autarquização. Daniel Chapo considera que o lema das celebrações Governos Locais Capacitados para Gestão Sustentável de Água e Saneamento, promovendo cidades e territórios resilientes, inclusivos e sustentáveis, rumo à Agenda 2063, responde aos desafios do país, particularmente na melhoria do abastecimento de água, saneamento e construção de infraestruturas resilientes face às mudanças climáticas. Os antigos presidentes da República destacam o contributo da Igreja Anglicana na promoção do diálogo, da pacificação e da moralização da sociedade. Armando Guebuza diz estar satisfeito com a sagração e entronização de Dom Cláudio Chitsunzo como bispo da Diocese dos Libombos. Guebuza acredita que na liderança da Diocese o novo bispo poderá contribuir para uma maior união entre os moçambicanos.
3: A Igreja Anglicana é uma das instituições mais importantes e que tem participado imenso do processo de paz para o nosso país, combate à violência, portanto, para que o nosso país se desenvolva. Estamos satisfeitos.
2: Já Filipe Nussi considera que o ministério de Dom Cláudio Chitsunzo poderá continuar a contribuir para a estabilidade do país.
4: Por natureza sou amigo da Igreja, moralmente estabiliza a sociedade e por isso quero felicitar. Grande parte dos que estudaram no tempo colonial vieram dessas igrejas, das religiões, então agora tem que continuar na área de saúde, na área de educação e do crescimento moral.
2: Os antigos presidentes da República falavam este domingo em Maputo à margem da cerimónia de sagração e entronização de Dom Cláudio Chitsunzo como o 12º bispo da Diocese dos Libombos. A Autoridade Nacional Reguladora de Medicamentos, ANARME, promete agir contra operadores que violam as normas de importação e venda de medicamentos no país. A instituição alerta para a circulação de fármacos não registados e adquiridos junto de fornecedores não autorizados. O colaborador da Divisão de Inspeção e Licenciamento de Entidades da ANARME, Ricardo Afonso, diz que a compra clandestina de medicamentos pode colocar em risco a saúde pública.
5: Temos que garantir que o medicamento que chega à população seja seguro, eficaz e de boa qualidade. Um medicamento que é adquirido fora do circuito normal, a ANARME não tem como garantir a qualidade deste produto e, consequentemente, acaba colocando em risco a saúde de quem as consome. E a ANARME, tendo em conta o seu mandato, irá mesmo continuar a fortalecer a atividade de fiscalização.
2: Na semana passada, 5 farmácias privadas foram encerradas nos distritos de Bilene e Xokwe, na província de Gaza. A medida resultou de graves violações técnico-sanitárias e legais, incluindo a venda de medicamentos não registados. A primeira-dama Geta Chapo orienta esta segunda-feira no distrito de Marraquém, província de Maputo, a cerimónia de lançamento da primeira pedra para a reabilitação e ampliação da Escola Básica 19 de Outubro. Segundo um comunicado da Presidência da República, a intervenção tem como objetivo ampliar e modernizar as infraestruturas da escola, dotando-a de melhores condições de ensino e aprendizagem para os alunos da comunidade. A Frelimo exige ao novo primeiro secretário do partido em Gaza, Almeida Aguilume, uma nova dinâmica política e a recuperação da confiança da população. O desafio foi lançado pela chefe da Brigada Central de Assistência à Província de Gaza, Alcinda Abreu, no encerramento da primeira sessão ordinária do Comitê Provincial da Frelimo. Alcinda Abreu quer que Almeida Aguilume reforce a ação política do partido e aproxime a Frelimo das comunidades, respondendo às principais preocupações da população.
6: Saudamos os 117 membros que compõem o Comitê Provincial da Frelimo em Gaza e desejamos a todos e a todas muita saúde, muitos sucessos, grandes

0: realizações na nossa província, com a melhoria crescente das condições de vida da população. Para conseguirmos isso, primeiro, temos que nos unir como militantes e membros da Frelimo.
1: Chefe da Brigada Central do Partido Frelimo de Assistência à Província de Gaza, Alcim de Abreu. Atualidade internacional. Mais um fim de semana sangrento na cidade do Cabo, na África do Sul, faz pelo menos 11 mortos em 3 tiroteios distintos. No sábado à noite, 3 homens foram mortos a tiro em Kailitsa. Praticamente à mesma hora, na zona de Langa, foram assassinados 4 homens e uma mulher. Já na madrugada deste domingo, num assentamento informal em Guguletu, morreram 2 homens e uma mulher, havendo ainda o registro de 2 feridos. A polícia sul-africana está a investigar os 3 ataques, mas até o momento não foi feita qualquer detenção. O tempo. Teto poderá restar esta segunda-feira, a temperatura mais elevada do país, estão previstos 36 graus centígrados. Seguem-se as cidades de Quelimane e Nampula com 31. Pemba poderá restar 29 graus centígrados de máxima, Chimoio e Inhambane 28 graus. Vilanculo e Beira poderão chegar aos 27 graus, Maputo, Xeixá e Lixinga deverão restar máximas de 25 graus centígrados. Apresentamos as notícias próximas a 1 hora.
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22 horas na 5 minutos. 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

0: canção concorrente número 4.
1: Paciência.
0: Um tema da autoria de Deltino Guerreiro.
1: Continuamos a trazer as músicas já apuradas para a edição 2026 de Um Goma Moçambique, mas também apresentamos as novas entradas.
0: Entre as já conhecidas e novas entradas, tocamos também aquelas que nas edições passadas fizeram furor no maior concurso de música do país.
1: Um concurso que este ano vira os canos para a luta contra a violência baseada no género, com destaque para o feminismo.
0: Um tema que infelizmente já toca a sensibilidade de todos os grupos etários.
1: E a da Angel inconformada pergunta: nos matam porquê?
0: E seguramente que ela é potencial candidata ao prémio temático do Ngoma 2026.
2: Canção concorrente número 5.

0: prazer.
1: Canção concorrente número 5.
2: Nos matam porque, de Adam Angel. Olha, Henriques, eu acho que vocês homens devem-nos a resposta para esta pergunta. Afinal, nos matam porquê?
1: Concordo plenamente. É legítima esta pergunta. O impacto do feminicídio é tão forte que compreendo perfeitamente a revolta da Yada Angel nesta música.
2: No feminicídio, o impacto mais imediato para além da vítima recai sobre a família.
1: De facto, o feminicídio deixa frequentemente crianças órfãs, muitas vezes com a mãe assassinada e o pai preso ou morto.
2: Estas crianças crescem envoltas num trauma psicológico profundo e este trauma perpetua um ciclo de dor. E se não houver intervenção estruturada, aumenta a probabilidade de reproduzirem dinâmicas de violência.
1: Ou de sofrerem de problemas graves de saúde mental e o abandono escolar.
2: Pois, e reparem, Ricks, o abandono escolar, se for em massa, em função de muitos casos de feminicídio, pode, a longo prazo, ainda que indiretamente, afetar a nossa economia.
1: Exatamente. E é também por isso que nos movimentamos para acabar com este mal.
2: E recorremos à força da arte.
1: A música possui um poder de penetração social que poucas ferramentas de comunicação conseguem igualar.
2: Ela ultrapassa as barreiras de racionalidade e liga-se diretamente às emoções, tornando-se um veículo extraordinário para desconstruir o machismo estrutural e combater a violência baseada no género, que no seu extremo resulta no feminicídio.
3: Canção concorrente número 6.

0: Canção concorrente número 6.
1: Uma interpretação de Dixon Machanguana.
0: E era suposto dizeres o tema da música. Não preciso repetir que gosto de te ouvir dizer.
1: Duvidavi.
0: Sabes também que tens de repetir.
1: Pela última vez,
0: seja.
1: Também. Duvidavi.
0: Ótimo, bravo.
2: Canção concorrente número 9.

0: trata de arrogância ou vaidade vazia, mas sim uma confiança leve, lúdica e profundamente enraizada no amor mútuo.
1: Para ela, eu sou fofo, de Elio Beats. Canção concorrente número 9.
0: Olha que ter uma autoestima alta e ter a plena consciência de que se é absolutamente fofo ou fofa aos olhos da pessoa amada é possivelmente um dos superpoderes mais divertidos e saudáveis numa relação. Há que concordar, hein?
1: Concordo. É aquela certeza gostosa de que não importa a roupa que se veste ou a cara de sono que se tem de manhã. O nosso charme tem um efeito magnético desarmante no parceiro.
0: Mas eis, ao acordar, há caras e caras.
1: Algumas caras assustam de facto. É.
0: E metem medo. Eu imagino estar a acordar, Henrique. Não fogem lá em casa. Não fogem. Conta para mim. Fala aqui, fala no meu ouvido. Não fogem lá em casa.
1: O que é que eu faço com a Olga? Claro que não. Olha, para ela eu sou fofo.
0: Nisto estás seguro?
1: Eu o suficiente. Podes ter a certeza. Absolutamente certo.
0: Tá bom. Então fica assim para ela. Tu és.
2: Canção concorrente número 13.

0: 13.
1: Canção concorrente número 13, Rincoacho e Chaco.
2: É uma música de Humberto Luiz, um artista que não é estreante no MoMA.
1: Passou pelo programa outras vezes, chegando a levar dinheiro para casa.
2: Gostei desta. Levar dinheiro.
1: É verdade, aqui leva-se dinheiro para casa mesmo.
2: E há quem leve carro.
1: Zero quilômetro.
2: Zerinho.
1: Em folha, novinho em folha. Uma oferta da EDAM, Eletricidade de Moçambique.
2: Pois é.
1: E a HCB, Hidroelétrica de Carabaça, também já ofereceu uma viatura.
2: No Salão Multiusos do Centro Internacional de Conferência Joaquim Chissano, Misserbau e Mavunja levaram para casa uma viatura cada.
1: Era a 34ª edição do Ngoma.
2: Corria o ano de 2022.

0: E damos uma pausa na apresentação das canções concorrentes no Goma 2026 para recordar a melhor canção de 2022.
1: O ano em que a EDM, Eletricidade de Moçambique, e a HCB, Hidroelétrica de Cahorabassa, ofereceram viaturas a dois grandes vencedores do Ngoma.
0: Prémios que ajudam a consolidar o Ngoma como o maior programa de música do nosso país.

0: Nilanguili Wena foi a melhor canção de 2022.
1: Neste ano, entre outros prémios, oferecemos duas viaturas consolidando um goma como o maior concurso de música do país.
0: As viaturas foram cedidas por duas empresas estratégicas na economia do país.
1: Não somente pelo seu papel social, mas também pelo volume de negócio.
0: As gigantes são EDM e HCB.
1: E gigantes andam com gigantes.
0: De facto, é por isso que estas empresas estão com o gigante Ngoma.
2: Canção concorrente número 18.

0: Alendo, canção concorrente número 18.
1: Majestosa interpretação de Bob Love.
0: O Bob é natural da província central de Sofala.
1: E Sofala é vizinha de Inhambane.
0: De onde é natural Juliana de Souza.
1: E a Juliana de Souza está num goma com o tema Higa Daga.
0: É a faixa número 19.
2: Canção concorrente número 19.

0: Imigração a Jangamo, por intermédio de Juliana de Souza.
1: Juliana de Souza, novamente no Goma, e este ano com a música Higa Daga, que carrega a faixa número 19. E a canção concorrente número 20 é Manaka.
0: Leva a assinatura de Rajali.
2: Canção concorrente número 20.

0: Hoje é de Raja Lee.
1: E a canção é Wanaka.
0: Concorre no Goma 2026 com a faixa número 20.
1: E a canção concorrente número 21 é Wega Wega, de Eliseu Menezes.
0: A concorrente número 22 é Dinheiro de Mulendo, de Maping.
2: Canção concorrente número 22.

0: Esta é a canção concorrente número 22.
1: Dinheiro de Molendo, de Maping.
0: E a Stella Chauk entrou para um goma 2026 há duas semanas com a música O Sasekili, One Sat.
1: E é a faixa número 23.
2: Canção concorrente número 23.

0: Canção concorrente número 23.
1: O Sasekil e o Ansat.
2: Canção concorrente número 23.
1: A voz é da Stella Chauk.
2: E os Gêmeos Farruk são um duo musical moçambicano formado por dois irmãos gêmeos naturais de Maputo.
1: Os Gêmeos estão no Ngoma 2026.
2: Entraram na semana passada e levam a faixa número 24.
1: E a canção é Engarrafa-me.
0: Canção concorrente número 24.

0: Canção concorrente número 24, Engarrafa-me, dos Gêmeos Parruque.
1: E a Orquestra Beira está no Goma 2026.
0: Com a música Ntsambo Weneu, que leva a faixa número 25.
1: Esta orquestra é a junção de quatro artistas da cidade da Beira com uma vasta experiência na área musical.
0: São eles Azarias Lino, Manuel Alberto, David Mucay e Eliseu Menezes.
1: E a orquestra está focada em revitalizar os estilos tradicionais da província de Sofala.
0: E a canção concorrente número 26 é Liranzo, de Helena Monjane.
1: Como vários artistas de renome, Helena Monjane iniciou o gosto pela música na igreja.
0: E ela hoje conhece um outro momento da sua carreira.
1: E nós damos a conhecer uma outra canção concorrente no Goma 2026.
0: Estamos a falar da canção concorrente número 27, que se intitula Unga Chavinkata, e é assinada por Objana.
1: O Objana ainda é novo no cenário artístico,
0: mas já teve a honra de compor uma música para o Mr. Ball.
1: E como é que será a sua prestação no Goma 2026?
0: Estamos todos ansiosos.
1: Bem ansiosos. Ansiosos também estamos para conhecer as novas entradas desta semana.
2: Canção concorrente número 28.

0: Esta é a canção concorrente número 28 e pertence à banda Nyasha.
1: Uma banda composta por 8 elementos que surgiu no dia dedicado à mulher, 7 de abril de 2001,

0: concorrente número 28.
1: Pertence à banda Nhancha, que surge na Beira, com o objetivo de pesquisar e valorizar os ritmos tradicionais de Moçambique.
0: O nome da banda foi atribuído pelo malogrado músico David Mazembe.
2: Canção concorrente número 29.
1: E ela é natural da capital da Zambésia,
0: a vibrante cidade de Kilimane.
1: Chama-se Vitor. Está no Goma 2026 com o tema Sorria.
0: Leva a faixa número 29.
3: Fala

0: atenção, concorrente número 29.
1: Sorria.
0: Numa interpretação de Vital.
1: Técnico em Indústria Eletrónica, licenciado em Estatística e Gestão de Informação, mestre em Engenharia e Gestão de Energia. Que currículo!
0: Que currículo! Mas é na música que o Vital se reencontra.
1: Com certeza, Olga. E estas são as novas entradas para um Goma 2026.

0: Temos uma boa novidade.
1: Uma grande novidade.
0: Mas antes da novidade, queremos reconhecer os nossos patrocinadores e parceiros.
1: As grandes jornadas exigem companheiros de excelência. É com enorme honra que destacamos o apoio vital e a visão da HCB, da EDM e do CEAFM.
0: A este núcleo de grandes impulsionadores soma-se o contributo inestimável da Petromoc, da CMH e da UEM.
1: Navegando e voando lado a lado conosco, rumo ao sucesso desta missão, deixamos o nosso reconhecimento à Emodraga, à LAM e aos aeroportos de Moçambique.
0: A completar este painel de investidores, saudamos com enorme gratidão o Montebello Girassol Maputo Hotel, a Grindrod e a Fundac.
1: A cada uma destas entidades singulares que sustentam e elevam o nome dos nossos artistas e a alma da nossa nação, deixamos aqui a nossa imensa gratidão. A todos, o nosso muito obrigado.
0: O nosso muito obrigado também a você que continua fiel ao nosso programa.
1: E nós já vamos embora.
0: Sem partilhar a novidade, é assim mesmo?
1: Claro que não, mas a novidade fica mesmo para o fecho.
0: Este programa é produzido por Ivanob Dias.
1: A apresentação é de Olga da Glória e Henriques Dias.
0: A sonorização é de Musa Gigalibo.
1: Vamos embora e voltamos na próxima semana.
0: Ah, e a novidade, Olga?
1: E a novidade?

0: a votação vem aí!
1: E a mais!
0: Pois é!
1: Já serão conhecidas todas as concorrentes!
0: É um goma a passar para outra fase!
1: Um abraço forte do tamanho do mundo!
0: Até para a semana! E já estamos com muitas saudades! Mas não se esqueça de dançar e ouvir sempre a música moçambicana, que é a melhor do mundo!

0: uma hora.
1: Saudações às notícias a esta hora apresentadas por Nelson Moanto. O Presidente da República, Daniel Chapo, efetua esta segunda-feira uma visita de trabalho à província de Cabo Delgado. Segundo um comunicado, a visita de Daniel Chapo tem como foco a cidade de Pemba, onde vai dirigir a cerimónia de lançamento oficial do projeto Moss Community, uma iniciativa orientada para o reforço da coesão social e da resiliência das comunidades, bem como para a criação de oportunidades de emprego e desenvolvimento, com intervenção nas províncias do norte do país. Ainda em Pemba, o estadista moçambicano vai dirigir a cerimónia de abertura da 9ª Conferência Nacional da Juventude, organizada pelo Conselho Nacional da Juventude, que vai decorrer sob o lema Juventude, o futuro é agora. O Presidente da República, Daniel Chapo, destaca a importância da descentralização no fortalecimento da paz, da democracia, da participação da população na governação local e na promoção do desenvolvimento. A mensagem por ocasião do Dia Africano da Descentralização e Desenvolvimento Local, que se assinala esta segunda-feira, o chefe de Estado refere que Moçambique assinala a efeméride num momento em que decorre a revisão do quadro legal da governação descentralizada provincial, visando a sua consolidação e reforço do processo de autarquização. Daniel Chapo considera que o lema das celebrações Governos Locais Capacitados para a Gestão Sustentável de Água e Saneamento, promovendo cidades e territórios resilientes, inclusivos e sustentáveis, rumo à Agenda 2063,

0: uma das instituições mais importantes e que tem participado imenso do processo de paz para o nosso país, combate à violência, portanto, para que o nosso país se desenvolva. Estamos satisfeitos.
1: Já Filipe Nyusi considera que o ministério de Dom Cláudio Chitsonzo poderá continuar a contribuir para a estabilidade do país.
2: Por natureza sou amigo da igreja, moralmente estabiliza a sociedade e por isso quero felicitar. Grande parte dos que estudaram no tempo colonial vieram dessas igrejas, das religiões, então agora tem que continuar na área de saúde, na área de educação e do crescimento moral.
1: Os antigos presidentes da República falavam este domingo em Maputo à margem da cerimónia de sagração e entronização de Dom Cláudio Chitsonzo como o 12º bispo da Diocese dos Lipombos. A Autoridade Nacional Reguladora de Medicamentos, ANARME, promete agir contra operadores que violam as normas de importação e venda de medicamentos no país. A instituição alerta para a circulação de fármacos não registados e adquiridos junto de fornecedores não autorizados. O colaborador da Divisão de Inspeção e Licenciamento de Entidades da ANARME, Ricardo Afonso, diz que a compra clandestina de medicamentos pode colocar em risco a saúde pública.
3: Temos que garantir que o medicamento que chega à população seja seguro, eficaz e de boa qualidade. Um medicamento que é adquirido fora do circuito normal, a ANARME não tem como garantir a qualidade deste produto. E, consequentemente, acaba colocando em risco a saúde de quem as consome. E a ANARME, tendo em conta o seu mandato, irá mesmo continuar a fortalecer a atividade de fiscalização.
1: Na semana passada, 5 farmácias privadas foram encerradas nos distritos de Bilene e Xokwe, na província de Gaza. A medida resultou de graves violações técnico-sanitárias e legais, incluindo a venda de medicamentos não registados. A primeira-dama Guetta Chapo orienta esta segunda-feira no distrito de Marraquene, província de Maputo, a cerimónia de lançamento da primeira pedra para a reabilitação e ampliação da Escola Básica 19 de Outubro. Segundo um comunicado da Presidência da República, a intervenção tem como objetivo ampliar e modernizar as infraestruturas da escola, dotando-a de melhores condições de ensino e aprendizagem para os alunos da comunidade. A Frelimo exige ao novo primeiro secretário do partido em Gaza, Almeida Guilume, uma nova dinâmica política e a recuperação da confiança da população. O desafio foi lançado pela chefe da Brigada Central de Assistência à Província de Gaza, Alcinda Abreu, no encerramento da primeira sessão ordinária do Comitê Provincial da Frelimo. Alcinda Abreu quer que Almeida Guilume reforce a ação política do partido e aproxime a Frelimo das comunidades, respondendo às principais preocupações da população.
4: Saudamos os 117 membros que compõem o Comitê Provincial da Frelimo em Gaza e desejamos a todos e a todas muita saúde, muitos sucessos, grandes realizações na nossa província com a melhoria crescente das condições de vida da população. Para conseguirmos isso, primeiro, temos que nos unir como militantes e membros da Frelimo.
1: Chefe da Brigada Central do Partido Frelimo de Assistência à Província de Gaza, Alcinda Abreu. Atualidade internacional. Mais um fim de semana sangrento na cidade do Cabo, na África do Sul, faz pelo menos 11 mortos em 3 tiroteios distintos. No sábado à noite, 3 homens foram mortos a tiro em Kailitsa. Praticamente à mesma hora, na zona de Langa, foram assassinados 4 homens e uma mulher. Já na madrugada deste domingo, num assentamento informal em Guguletu, morreram 2 homens e uma mulher, havendo ainda o registro de 2 feridos. A polícia sul-africana está a investigar os 3 ataques, mas até o momento não foi feita qualquer detenção. O tempo. Teto poderá restar esta segunda-feira, a temperatura mais elevada do país, estão previstos 36 graus centígrados. Seguem-se as cidades de Quelimane e Nampula com 31. Pemba poderá restar 29 graus centígrados de máxima, Chimoio e Inhambane 28 graus. Vilanculo e Beira poderão chegar aos 27 graus, Maputo, Xeixá e Lixinga deverão restar máximas de 25 graus centígrados. Apresentamos as notícias próximas às 2 horas.

deixamos uma grande mensagem sobre a decisão que o governo da República de Moçambique tomou, que de junho de 2026 a junho

0: de 2027, a emissão de documentos de identificação, como certidão de nascimento, cédula de nascimento e bilhete de identidade, são uma rala e que há necessidade de mobilizar a população para que tanto as crianças como os adultos possam ter esses documentos. Certidão de nascimento, cédula pessoal e o bilhete de identidade.
1: Presidente da República, Daniel Chapo.

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4: Seja bem-vindo, este é o Sons e Ritmos de Moçambique e eu sou Carlos Mponda. Hoje vou dedicar os primeiros minutos do programa às inovações e homenagens que o produtor, arranjista, tecladista, apresentador de televisão e membro fundador da banda K10, Zé Pires, faz de há uns anos esta parte, a música moçambicana feita de Ruvuma Maputo e do Zumba Índico.

Zafiros tem estado a conceber musicais de se tirar o chapéu, uma verdadeira mescla de artes para contar histórias de Moçambique. Esta música, por exemplo, Nhampiápia, é um clássico original de Jorge Mamad e é extraído do projeto Ndongwe, que reuniu no início deste milénio nomes como os de David Mazembe, João Souto, Dionísio Silva e muitos outros. E Zé Pires foi buscar para homenagear esse grande projeto que resultou de uma pesquisa enorme dos sons tradicionais da província de Sofala, no centro de Moçambique. Vem aí mais uma homenagem aos astros Precisado Kassamo, Dylan Jindji, Salim Mohamed, Chico António e Arão Litsuri.

0: Zé Pires vão carburando para o bem da eternização dos sons de Moçambique. Por isso viste uma cena de Precisar de Canção, o Rinhana de Dylan Jeans, Kelelane de Salim Mohamed e Hankissa Maria do meu eterno e saudoso amigo Chico António e por último Malangave de Arão Litsur. E as músicas destes lados do Índico vão desde Marrabenta, Mapico até ao Hip Hop. E é aqui onde a tipolícia do trio Estaca Zero tem seu lugar lá no topo.
1: Camaradas, apresentem-se ao vosso superior. 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

retrato da vida do Tio Polícia, ou Tio Polícia, pelas ruas de Maputo, interpretado por Onésia e Pauleta, acompanhados por esta super banda montada pelo Zé Pires, em homenagem a um dos melhores projetos de hip-hop que este país já teve e reuniu N-Star, JP e Duas Caras. É de se elogiar estes momentos de exaltação da história da música de Moçambique. Vem aí outro clássico que se intitula Sangue, na voz de Jack Maria.

0: Sing é um tema gravado e popularizado nos anos 80 pelo Jack Maria, nessa altura ainda membro da famosa banda Rocoloque. Sing mostra que a junção de obras vocais, instrumentos tradicionais e elementos culturais europeus fazem uma linda fusão. Aproveito a ocasião para felicitar o produtor, arranjista, tecladista, apresentador de televisão e membro fundador da banda K10 Zé Pires por esta série de espetáculos bem concebidos, onde as obras ganham nova roupagem e prestam tributo aos autores sem necessariamente alterar a sua essência.
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0: outras nuances nos sons e ritmos de Moçambique. Primeiro, Orquestra Beira, interpretando Azarias, e depois a proposta da Júlia Duarte, que mostra Juras Eternas de Amor. O meu próximo convidado estreia hoje dois singles aqui. Chama-se Okimani Bamba, é membro fundador da banda beirense Nhasha e atualmente reside em Barcelona, Espanha. Para ouvir a seguir, África.
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Terra Fuego é a influência espanhola nas obras do moçambicano Okimani Bamba, que curiosamente neste tema foi convidado o zimbabuiano Billy Mo. Aos menos atentos, Billy Mo foi há alguns anos a voz principal da banda Jaca, em substituição do saudoso Walter Oles.

A febre do momento faz questão de estar presente neste alinhamento musical Manning Nice Baby Moss. Para ela, sou fofo de Hélio Beats e El Puto. Eu volto para a semana, mas antes quero partilhar a história da nhonga, termo bastante usado ultimamente em Moçambique para designar a intermediação comercial feita informalmente, onde indivíduos chamados nhonguistas, quem pratica a nhonga, conectam fornecedores e clientes em troca de comissão. Mais na voz de Kay Marques e produção de El Puto. O abraço sempre fraterno é de Carlos.

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0: duas horas em todo o território nacional.
1: Saudações às notícias a esta hora apresentadas por Nelson Moanto. O Presidente da República, Daniel Chapo, efetua esta segunda-feira uma visita de trabalho à província de Cabo Delgado. Segundo um comunicado, a visita de Daniel Chapo tem como foco a cidade de Pemba, onde vai dirigir a cerimónia de lançamento oficial do projeto Moss Community, uma iniciativa orientada para o reforço da coesão social e da resiliência das comunidades, bem como para a criação de oportunidades de emprego e desenvolvimento, com intervenção nas províncias do norte do país. Ainda em Pemba, o estadista moçambicano vai dirigir a cerimónia de abertura da 9ª Conferência Nacional da Juventude, organizada pelo Conselho Nacional da Juventude, que vai decorrer sob o lema Juventude, o futuro é agora. O Presidente da República, Daniel Chapo, destaca a importância da descentralização no fortalecimento da paz, da democracia, da participação da população na governação local e na promoção do desenvolvimento. A mensagem por ocasião do Dia Africano da Descentralização e Desenvolvimento Local, que se assinala esta segunda-feira, o chefe de Estado refere que Moçambique assinala a efeméride num momento em que decorre a revisão do quadro legal da governação descentralizada provincial, visando a sua consolidação e reforço do processo de autarquização. Daniel Chapo considera que o lema das celebrações Governos Locais Capacitados para a Gestão Sustentável de Água e Saneamento, promovendo cidades e territórios resilientes, inclusivos e sustentáveis, rumo à Agenda 2063, responde aos desafios do país, particularmente na melhoria do abastecimento de água, saneamento e construção de infraestruturas resilientes face às mudanças climáticas. Os antigos presidentes da República destacam o contributo da Igreja Anglicana na promoção do diálogo, da pacificação e da moralização da sociedade. Armando Guebuza diz estar satisfeito com a sagração e entronização de Dom Cláudio Chitsunzo como bispo da Diocese dos Libombos. Guebuza acredita que, na liderança da Diocese, o novo bispo poderá contribuir para uma maior união entre os moçambicanos.
2: A Igreja Anglicana é uma das instituições mais importantes e que tem participado imenso do processo de paz para o nosso país, combate à violência. Portanto,